0: contratado pela Pesquisa Nacional por Amostra de Domicílios. De acordo com a PNAD Contínua, a taxa de desocupação no trimestre encerrado em abril foi de 5,8%, o menor nível da série histórica iniciada em 2012 para o período. No mesmo trimestre do ano passado, o percentual de pessoas procurando emprego no Brasil estava em 6,6%. A taxa de desocupação calculada pelo IBGE inclui apenas pessoas desempregadas que estão disponíveis para trabalhar e tentando encontrar uma posição. A coordenadora de pesquisa por amostra de domicílios do IBGE, Adriana Beringui, comentou o resultado.
1: O nível da ocupação segue em patamares elevados, né, mostrando que a capacidade de geração de trabalho e renda no mercado brasileiro segue de forma sustentada.
0: Outro dado que mostra o bom momento por que passa o mercado de trabalho no Brasil é o Cadastro Geral de Empregados e Desempregados, o CAGED, que mede a quantidade de trabalhadores com carteira assinada. Segundo o CAGED, em abril, foram criados no país 85.888 empregos formais. Três dos cinco grupos da atividade econômica monitorados tiveram saldo positivo: serviços, construção e indústria. Já entre as unidades da federação, 24 das 27 criaram empregos em abril, com destaque para São Paulo, Rio de Janeiro e Minas Gerais. O ministro do Trabalho e Emprego, Luiz Marinho, destacou que o país deve continuar gerando empregos formais.
2: O potencial da economia brasileira é de crescimento. Ele vai continuar crescendo, portanto, creio que nós teremos mais de 1 milhão de empregos gerados como positivo esse ano.
0: De acordo com o CAGED, o Brasil encerrou abril com mais de 47 milhões e 800 mil empregos com carteira assinada. O salário médio de admissão em abril foi de R$ 2.386,56. Reportagem Luana Karen.
3: Em suas redes sociais, o presidente Lula destacou a aprovação na Câmara dos Deputados do fim da escala de trabalho 6x1, sem redução de salário.
4: Segundo ele, as duas folgas semanais significam mais tempo para estudar, se divertir, cuidar da saúde e ver os filhos crescerem.
3: Hoje, o presidente comemorou a aprovação durante encontro com a presidente do Suriname e disse que é uma conquista da sociedade brasileira.
5: Quem sabe um dia a gente consiga fazer com que as pessoas trabalhem o suficiente para sobreviver, o suficiente para enriquecer a economia brasileira, mas o suficiente para que eles possam ser felizes no mundo do trabalho.
4: Durante o programa Bom Dia Ministro, produzido pela Empresa Brasil de Comunicação, Paulo Pereira, do empreendedorismo, da microempresa e da empresa de pequeno porte, comentou o impacto sobre as mulheres.
6: Vou pegar um exemplo, as trabalhadoras domésticas, né, que vão ser muito afetadas pela escala 6x1. Nós temos 1,5 milhão de trabalhadoras domésticas. A mulher trabalha 6 dias, chega em casa, vai fazer o quê? Trabalhar, cuidar dos filhos, cuidar da família. Então, o impacto sobre as mulheres, sobre os setores menos escolarizados, sobre os setores de menor renda é muito grande para que essas pessoas possam ter uma vida melhor, cuidar melhor das suas famílias e, como eu estava dizendo, estudar mais, empreender mais. É importante ressaltar isso, o impacto econômico vai ser bom para muitos segmentos. E aqueles segmentos que podem ter um impacto diferente, nós vamos cuidar, nós vamos achar soluções.
3: A proposta do fim da escala 6x1 segue agora para avaliação do Senado Federal.
4: Um passo inédito para o futuro dos povos indígenas no Brasil.
3: O presidente Lula sancionou agora há pouco a lei que cria a Universidade Federal Indígena, a primeira do país.
4: Com sede em Brasília, a nova universidade terá camping em diferentes regiões e vai oferecer cursos de graduação e pós-graduação.
7: Prevista para entrar em atividade no próximo ano, a UNIND, Universidade Federal Indígena, será destinada a valorizar os saberes dos povos originários e práticas ancestrais. O ministro dos Povos Indígenas, Eloy Terena, é formado em Direito e diz que a Universidade Federal é um sonho de lideranças indígenas visionárias. Ele relata que a iniciativa será o maior investimento na escolarização dos povos indígenas.
8: A universidade será composta por indígenas em seus quadros e irá retratar essa pluridiversidade étnica que é o nosso país.
7: A Universidade Federal Indígena atenderá inicialmente 2.800 estudantes. A sede será em Brasília, mas unidades descentralizadas serão construídas em outras regiões do Brasil, de acordo com a demanda e concentração dos povos indígenas. O ensino será voltado para a formação nos níveis de graduação e pós-graduação. Os cursos terão ênfase em gestão ambiental e territorial, políticas públicas, sustentabilidade socioambiental, línguas indígenas, saúde, direito, agroecologia, engenharias e tecnologias e formação de professores. Para o presidente Lula, o Brasil não pode abrir mão dos saberes milenares dos indígenas.
5: Aos poucos a gente vai ensinando o mundo a compreender que é possível, de forma civilizada, a gente garantindo a todos aqueles que habitam o planeta a ter os seus direitos. E a gente não pode prescindir do conhecimento milenar que os povos indígenas acumularam ao longo de tanto tempo nesse país e no mundo. Cabe agora ao Estado brasileiro pegar o prédio, prepará-lo para que a gente possa, no menor prazo de tempo, fazer uma festa com os novos alunos que vão entrar.
7: A Uninde vai contribuir para a formação de profissionais especializados em educação intercultural e garantir a preservação das 274 línguas faladas pelos 305 povos indígenas do Brasil. Reportagem Graziele Bezerra.
4: O presidente Lula recebeu hoje a presidente do Suriname, Jennifer Gerling Simons.
3: No encontro, os dois líderes assinaram acordos de cooperação e se comprometeram a estreitar laços entre os países.
9: Durante visita oficial, a presidente do Suriname, Jennifer Gerling Simons, chegou ao Brasil acompanhada de mais 5 ministros. Durante encontro com o presidente Lula, os líderes assinaram 13 acordos de cooperação em áreas como defesa, segurança pública, comércio, energia e proteção da Amazônia. O Suriname vive um momento de crescimento econômico após a descoberta de grandes reservas de petróleo e gás natural. Lula afirmou que o Brasil quer ampliar ainda mais o comércio bilateral. Mesmo com um crescimento de 25% desde 2023, o presidente afirmou que ainda existe potencial para esse aumento.
5: Como vocês agora vão se transformar em grandes produtores de petróleo, a Petrobras pode trabalhar com vocês, aí a gente vai poder equilibrar a balança comercial, porque nós vamos importar um pouco de petróleo de vocês para compensar a nossa colaboração com o Suriname.
9: Na área ambiental, os dois países pretendem ampliar ações conjuntas de combate ao desmatamento e ao crime organizado na Amazônia, como afirmou o presidente Lula.
5: Estamos unindo esforços regionais no enfrentamento ao narcotráfico, ao tráfico de drogas, pessoas e armas de fogo. O novo acordo com a Polícia Federal vai ampliar nossa cooperação no combate a ilícitos transnacionais, com destaque aos crimes ambientais e de mineração.
9: Os governos também assinaram acordos para ampliar as conexões aéreas e marítimas entre os dois países e avançar no chamado Anel das Guianas, projeto de integração regional que liga o norte do Brasil aos países vizinhos da região amazônica. Reportagem Raquel Mariano.
4: Quase 60 mandados de busca e apreensão foram cumpridos hoje na Operação Fluxo Oculto.
3: A ação conjunta entre o governo do Brasil e estados tem como objetivo desmantelar fraudes e lavagem de dinheiro no setor de combustíveis.
10: Nesta nova fase da Operação Carbono Oculto, foram cumpridos 59 mandados de busca e apreensão em 5 estados: São Paulo, Paraná, Mato Grosso do Sul, Minas Gerais e Rio de Janeiro. A ação, batizada de Fluxo Oculto, contou com a participação de órgãos federais e estaduais. O alvo é um esquema criminoso no setor de combustíveis, envolvendo fraudes, sonegação e lavagem de dinheiro. As investigações identificaram 6 novas fintechs, empresas voltadas para serviços financeiros digitais, que, na verdade, operavam como bancos paralelos das organizações criminosas. O ministro da Fazenda, Dario Durigan, destacou a grande movimentação financeira das fintechs no esquema.
11: Uma movimentação total de R$ 26 bilhões em 6 fintechs nos últimos anos, o que acende o sinal de alerta dos órgãos de inteligência
12: que a gente espera avançar no combate ao crime organizado da maneira que importa, da maneira inteligente, que é fazendo asfixia financeira.
10: Em outra frente de atuação, os agentes cumpriram mandados contra empresas e pessoas que atuavam na adulteração de combustíveis. Somente com um esquema que utilizava nafta petroquímica, os prejuízos aos cofres públicos atingem a marca de 200 milhões de reais em 2 anos. De acordo com o diretor da Agência Nacional do Petróleo, Gás Natural e Biocombustíveis, Júlio Nishida, a operação vai impedir que milhões de litros de gasolina adulterada sejam repassados aos consumidores.
13: A Agência Nacional do Petróleo, em etapas anteriores, interditou e apreendeu pouco mais de 2,5 milhões de litros de gasolina adulterada com essa nafta, e com o trabalho de hoje, a gente impede de outro quantitativo igualmente danoso chegar ao consumidor, chegar à sociedade, em fraudes que envolvem qualidade, dano ao consumidor, dano ao erário, lavagem de dinheiro e vários outros danos à sociedade.
10: Participam da Operação Fluxo Oculto 135 servidores da Receita Federal, além de dezenas de servidores dos órgãos parceiros. Com locução de Graziela Mendonça, reportagem Gabriela Noronha.
4: Em 2015, com o rompimento da barragem do Fundão em Mariana, Minas Gerais, despejou-se resíduos tóxicos e lama no Rio Doce, contaminando a água em Minas Gerais e no Espírito Santo.
3: Desde então, a água do rio vem sendo monitorada. Inicialmente, esse trabalho era feito pela Fundação Renova, que foi extinta em 2024.
4: Agora, com o novo acordo do Rio Doce, o monitoramento passa a ser feito pela FUNASA, a Fundação Nacional de Saúde, ligada ao Ministério da Saúde.
3: Esse mês, a FUNASA começou a segunda etapa de verificação e testagem da qualidade da água em 173 pontos dos dois estados.
4: Mais cedo, nós conversamos com Lenildo Moraes, presidente da Fundação, sobre esse trabalho e também sobre a segurança hídrica proporcionada pelo programa Cisternas, na região do semiárido brasileiro. Acompanhe.
3: Presidente Lenildo Moraes, um prazer ter o senhor com a gente aqui na Voz do Brasil. Vamos começar falando do trabalho que a FUNASA vem desempenhando no monitoramento da qualidade da água do Rio Doce. Isso é necessário ainda por causa das consequências do rompimento da barragem do Fundão em Minas Gerais em 2015. Como é que é feito e onde é feito esse monitoramento?
14: Boa noite a todos os ouvintes da Voz do Brasil, boa noite Mariana, boa noite Luciano Seixas. Olha, a Operação FUNASA presente no Rio Doce começou com 3 frentes simultâneas, né? De monitoramento da qualidade da água em 32 municípios de Minas Gerais e do Espírito Santo. A operação começou com 173 pontos de monitoramento ao longo da bacia do Rio Doce. É importante dizer que a primeira frente foi no município de Mariana e no Vale do Aço. A segunda percorreu cidades do Médio Rio Doce e da divisa entre Minas Gerais e Espírito Santo, incluindo o governador Valadares, conselheiro Pena, Resplendor e Aimorés. E a terceira e última frente foi nos municípios capixabas, lá no Espírito Santo, com coletas em Aracruz, Linhares, Colatina, São Mateus, Conceição da Barra e Marilândia. A FUNASA disponibilizou a nossa equipe, né, 3 unidades móveis, junto com as equipes, para coleta da qualidade, né, identificar a qualidade da água, além de carros, apoio de equipes técnicas especializadas. Os laboratórios móveis permitiram a realização de análises físicas e químicas e microbiológicas, né? Isso foi importante, porque a partir daí nós podemos identificar a real qualidade, né, e necessidade de futuras ações que a gente precisa fazer a partir dessas análises.
4: Presidente, quando é que os resultados desse monitoramento serão divulgados, especialmente para as comunidades atingidas pela contaminação lá de 2015?
14: As análises já estão em fase final de análise, né? Devemos entregar nos próximos dias. Mais tardar, a próxima semana, nós já estaremos com todos esses dados monitorados para que a gente possa apresentar para toda a sociedade.
3: E esse monitoramento, ele vai ser permanente, presidente? Como é que vai ser a periodicidade desse acompanhamento?
14: Vai ser permanente. Nós já temos um acordo de cooperação técnica assinado com a AGESUS, que é a Agência Brasileira de Apoio à Gestão do SUS, e ele vai vai permitir que o governo, através da FUNASA, Fundação Nacional de Saúde, através de seus técnicos, possa fazer esse monitoramento de forma permanente.
4: E existe um outro trabalho desempenhado também pela FUNASA em relação à segurança hídrica, que é o programa Cisternas. Como é que ele atua para garantir água para as famílias de regiões secas ou semiáridas?
14: A iniciativa permite acesso regular à água potável para consumo humano por meio da captação e armazenamento da água da chuva. É importante que as populações do semiárido que estão nos escutando já sabem como funciona. Então, na realidade, nós, na prática, o programa ele funciona como uma instalação de reservatórios, né? Os reservatórios têm capacidade de 16 mil litros conectados aos telhados das residências, né? Então, nos períodos das chuvas, a água é captada, filtrada e armazenada para ser utilizada nos meses de estiagem.
3: O presidente, quantas famílias já são atendidas pelo programa atualmente? Há previsão dele ser ampliado?
14: Olha, nós estamos atendendo agora 20.976 famílias, quase 21 mil famílias. E a ideia é que a gente faça essa ampliação ainda, tá certo? Os estados beneficiados nessa primeira etapa são Bahia, Ceará, Minas Gerais, Paraíba, Pernambuco, Piauí, Rio Grande do Norte e Sergipe, né? Os investimentos chegam a 250 milhões de reais.
4: E quais são os critérios de seleção das famílias atendidas pelo programa de cisternas?
14: Olha, boa pergunta, Luciano. Olha, o edital estabelece alguns critérios obrigatórios para participação. Por exemplo, as famílias precisam viver em comunidades rurais do semiárido, não ter acesso regular à água potável por rede de abastecimento e não ter sido atendido por programas de cisternas. Além, é claro, das residências ter as condições mínimas para instalação do equipamento. Telhado adequado, a captação da água e da chuva, é importante que se tenha espaço suficiente no meio do terreno, né, para poder ter essas condições técnicas necessárias. Outro dado importante é que os critérios são situação de vulnerabilidade social, a pessoa tem que estar inscrita no CAD único. As famílias chefiadas por mulheres têm prioridades. A presença de pessoas com deficiência também. Se é um deficiente na família, um deficiente físico, no núcleo familiar, tem prioridade também. E, obviamente, e um dado muito importante, que está se dando como prioridade também as populações de comunidades quilombolas.
3: Agora, presidente, as famílias que tiverem interesse em receber esses equipamentos, elas devem fazer o quê? Procurar a prefeitura, a FUNASA diretamente, preencher um cadastro? Como é que funciona?
14: Olha, essas 20.976 cisternas já foram feitas a partir de um critério já estabelecido pela FUNASA. A prefeitura fez o levantamento inicial e encaminhou a superintendência, né, da FUNASA, e as pessoas agora devem procurar a prefeitura para poder saber quais os locais. A prefeitura previamente já tem todas as comunidades que vão ser beneficiada. E nós da FUNASA também. Nós vamos divulgar todas as comunidades que foram pré-selecionadas pelas prefeituras.
4: Muito bem, nós conversamos com o presidente da FUNASA, a Fundação Nacional de Saúde, Lenildo Moraes. Muito obrigado por sua entrevista aqui, a Voz do Brasil.
14: Obrigado, Mariana. Obrigado, Luciano. Boa noite a todos os ouvintes da Voz do Brasil.
3: O Ministério da Previdência Social e o INSS realizam nesse fim de semana um grande mutirão para atendimentos em diversas regiões do país.
4: São mais de 59 mil vagas destinadas a perícias médicas e avaliações sociais do INSS. As etapas obrigatórias para concessão de benefícios previdenciários e assistenciais.
3: O secretário de Regime Geral de Previdência Social, Benedito Brunca, disse que o tempo de espera vem caindo e destacou a importância do agendamento.
15: No Brasil, o tempo médio de espera no mês de abril estava em 40 dias. Na parcial que tiramos esta semana, esse tempo médio já caiu para 30 dias, o que é uma evolução de 10 dias. É importante que as pessoas que estão aguardando os atendimentos possam entrar em contato ou com o 135 ou no próprio aplicativo do meu INSS para poder fazer a confirmação e antecipar seu atendimento, porque isso vai abreviar o tempo da decisão do seu benefício.
4: Hoje, dia 28 de maio, é comemorado o Dia Internacional da Dignidade Menstrual.
3: No Brasil, dados do IBGE indicam que 15% das adolescentes deixaram de ir ao menos um dia na escola por falta de absorvente.
4: Para tentar mudar essa realidade, o governo do Brasil promove o Programa de Proteção e Promoção da Saúde Menstrual.
3: Em 2 anos, mais de 3 milhões de pessoas foram beneficiadas com itens de higiene e ações educativas.
16: A mineira Mariana Soares conta que menstruou pela primeira vez aos 13 anos de idade e desde então sintomas como fortes dores e enjoo são comuns para ela. Hoje, aos 22 anos, ela luta para que mais mulheres possam falar sobre saúde menstrual.
17: Eu sei que tem muitas vozes de meninas que sofrem como eu, mas não têm a oportunidade de, às vezes, saber que ela pode viver melhor. Isso é um direito nosso.
16: Combater preconceitos e tabus é um dos objetivos do festival Alana Ideia Fest 2026 para tratar sobre dignidade menstrual e proteção de meninas e adolescentes, como explica a diretora executiva do Alana, Flávia Dória.
18: 6 entre cada 10 meninas têm a rotina escolar abalada por essas dores menstruais e 4 em cada 10 meninas chegam a faltar na escola pelo menos uma vez por mês por causa dessas dores, que muitas vezes são incapacitantes. A gente precisa falar sobre isso.
16: A programação faz parte das ações do Dia Internacional da Dignidade Menstrual, comemorado nesta quinta-feira. Desde 2023, o governo do Brasil distribui de forma gratuita absorventes por meio do Programa de Proteção e Promoção da Saúde Menstrual. Em 2 anos, mais de 500 milhões de unidades já foram distribuídas, de acordo com a Coordenadora Geral de Atenção à Saúde das Mulheres do Ministério da Saúde, Mariana Seabra, além do fornecimento de produtos, ações educativas.
19: O programa tem um eixo de dispensação desses absorventes, né, através do programa Farmácia Popular. E hoje é possível retirar essas autorizações para os beneficiários que são inscritas no Cade Único através do aplicativo Meu SUS Digital. A segunda forma é através do programa Pé de Meia e a terceira forma é justamente na Unidade Básica de Saúde, onde além da autorização, ela vai poder também ter todo o leque de informações.
16: Lembrando que o absorvente é distribuído de forma gratuita e o benefício é destinado a pessoas com idade entre 10 e 49 anos, inscritas no Cade Único e com renda mensal de até R$ 218,00, estudantes da rede pública de baixa renda e pessoas em situação de rua. Reportagem Gabriela Noronha.
4: Amanhã é o último dia para fazer a declaração do Imposto de Renda.
3: A Receita Federal já recebeu mais de 37 milhões de declarações e a expectativa é chegar a 44 milhões de documentos.
4: Quem entregar fora do prazo estará sujeito à multa.
3: E essas foram as notícias do Governo do Brasil.
4: Uma realização da Secretaria de Comunicação Social da Presidência da República.
3: Com produção da empresa Brasil de Comunicação.
4: Fique agora com as notícias do Poder Judiciário e do Congresso Nacional. Boa noite.
3: Boa noite para você e até amanhã.

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2: STF homologa acordo para viabilizar operação de crédito ao BRB.
3: STJ define que qualificadora de violência de gênero também se aplica a agressões contra a mulher em relação homoafetiva.
2: Semana na conciliação. Trabalhadores de empresa de tratamento de água e saneamento de Campinas fecha um acordo de mais de 7 milhões de reais.
3: Boa noite, eu sou Marcela Luiza.
2: E eu sou Walter Lima.
3: O Supremo Tribunal Federal homologou nesta quinta-feira um acordo entre a União, o Governo do Distrito Federal, o Banco Central e o Banco de Brasília para viabilizar uma operação de crédito destinada ao reforço financeiro do BRB.
2: A decisão foi tomada durante a audiência de conciliação conduzida pelo ministro Luiz Fux. Marcelo Della Libera.
4: O acordo permite que o Distrito Federal contrate um empréstimo junto ao Fundo Garantidor de Crédito para capitalizar o banco. A operação terá garantia de um sindicato de bancos e contragarantia vinculada às verbas do Fundo de Participação dos Estados e do Distrito Federal e do Fundo de Participação dos Municípios.
3: O Comitê Nacional de Inteligência Artificial no Judiciário aprovou duas medidas para ampliar a segurança da inteligência artificial usada pela Justiça.
2: Coordenada pelo Conselho Nacional de Justiça, a manifestação técnica validou os riscos de inserção de comandos escondidos em documentos processuais e instituiu um Programa Nacional de Segurança para capacitação e com suporte e prevenção de riscos.
3: A manifestação técnica é a primeira medida nacional de orientação sobre o tema e deve ser submetida ao plenário do Conselho.
2: As medidas fazem parte das prioridades definidas pela gestão 2025-2027, coordenada pelo presidente do CNJ e do STF, ministro Edson Fachin.
3: Qualificadora de lesão corporal praticada contra a mulher pela condição do sexo feminino também se aplica em relação homoafetiva entre mulheres.
2: Essa é a conclusão do STJ. Fátima Uchoa.
5: Uma mulher foi acusada de insultar e agredir fisicamente a ex-companheira por ciúmes. O Ministério Público ofereceu denúncia por lesão corporal qualificada, considerando que a agressão foi cometida contra a mulher pela condição do sexo feminino e no âmbito doméstico. A Justiça de Santa Catarina condenou a acusada só pelo crime de lesão corporal em contexto doméstico. Já a sexta turma do STJ deu provimento ao recurso especial do MP. Segundo o ministro relator Rogério Schietti Cruz, basta o vínculo doméstico familiar ou de afetividade e a condição de mulher da vítima para aplicação do sistema protetivo, sendo presumidas a vulnerabilidade e, consequentemente, a motivação de gênero.
3: Trabalhadores de empresa de tratamento de água e saneamento de Campinas fecham acordo de mais de 7 milhões de reais.
2: A conciliação foi fechada durante a Semana Nacional da Conciliação Trabalhista. Rafael Oliveira.
6: O acordo encerra uma ação coletiva de 2018 sobre gratificação paga a motoristas da Sanasa, empresa de economia mista de tratamento de água e saneamento de Campinas. 54 trabalhadores vão receber mais de 7 milhões de reais em valores líquidos. O acordo também prevê o recolhimento de 600 mil reais em FGTS e 2 milhões de reais em encargos previdenciários para a União. As negociações vinham sendo realizadas desde o início do ano.
3: Justiça recebe denúncia contra organização criminosa internacional por garimpo ilegal em Roraima.
2: Na ação, o MPF pede a condenação dos 6 integrantes do grupo e fixação de, no mínimo, 200 mil reais em multa por danos morais coletivos. Vanessa Pereira.
7: Segundo a denúncia, o grupo negociava ouro e diamantes extraídos ilegalmente no Brasil e no exterior, usando contatos e negociações no Peru para comercializar os minerais sem autorização. As investigações apontam investimento de R$350 mil na compra de ouro e negociações de pedras avaliadas em mais de US$100 mil. O MPF pede a condenação dos 6 acusados por exploração ilegal de recursos minerais da União, organização criminosa transnacional, contrabando e lavagem de dinheiro, além de multa mínima de R$200 mil por danos coletivos e sociais.
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3: Uma boa noite.
2: E até amanhã.
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1: Eu sou Paula Groba.
2: E eu sou Ricardo Nakaoka.
1: E estes são os destaques de hoje do Jornal do Senado, que começa agora.
2: Senado aprova retomada de benefícios fiscais para o terceiro setor e isenção de IPI para pessoas com deficiência.
1: Escala 6x1, Senado vai analisar proposta aprovada pela Câmara.
2: Segue para sanção presidencial política nacional para estudantes com superdotação.
1: Boa noite.
2: Boa noite.
1: Hospitais filantrópicos, entidades assistenciais e organizações sociais podem voltar a ter acesso a benefícios tributários suspensos nos últimos anos. O Senado aprovou um projeto que retoma incentivos fiscais para instituições do terceiro setor e também garante a isenção do IPI na compra de veículos por pessoas com deficiência.
2: A proposta segue agora para análise da Câmara dos Deputados. Mais informações com o repórter Alexandre Campos.
3: Os benefícios referentes ao Imposto sobre a Renda das Pessoas Jurídicas, Contribuição Social sobre o Lucro Líquido e COFINS, atualmente assegurados por uma lei complementar apenas às organizações da sociedade civil de interesse público e organizações sociais, vão se estender também a todas as entidades do terceiro setor, como afirmou a relatora do projeto, senadora professora Dorinha Seabra, do União do Tocantins.
4: Infelizmente, no formato que está hoje, a PAIS e outras instituições já consolidadas na área social perderiam esse benefício.
3: O texto aprovado ainda reverteu outras reduções de benefícios. Um incentivo que passará a valer se a proposta virar lei será o referente à doação ou destinação para patrocínio de parte do imposto de renda devido por empresas para projetos esportivos, culturais e sociais, como os voltados para crianças, adolescentes e idosos. Também foi retomada a isenção total de IPI na compra de veículos por pessoas com deficiência.
1: E os municípios com pendência fiscal já estão autorizados a receber recursos de emendas parlamentares. A publicação que garante essa mudança já saiu no Diário Oficial.
2: Esse e outros dispositivos tinham sido vetados pelo presidente Lula, mas o veto foi derrubado pelo Congresso. Repórter Marcela Diniz.
5: Com a promulgação de 4 dispositivos da Lei de Diretrizes Orçamentárias de 2026, que tiveram veto presidencial derrubado pelo Congresso, ficam permitidas doações de bens e valores no chamado defesa eleitoral, que começa 3 meses antes e vai até o final das eleições. Outro dispositivo autoriza municípios de até 65 mil habitantes que tenham pendências fiscais a celebrar convênios com o governo federal, receber recursos de programas e ter acesso a emendas parlamentares. Na sessão que derrubou o veto, o presidente do Congresso, senador Davi Alcolumbre, assinalou que essas demandas fizeram parte da marcha dos prefeitos à Brasília.
6: São estradas, são rodovias, são escolas, são unidades de saúde, são creches, são praças, enfim, são obras muito relevantes para os municípios brasileiros.
5: As outras 2 regras reinseridas na LDO autorizam o uso de recursos da Lei Orçamentária Anual em despesas que estão fora da competência da União e são relativas à malha hidroviária brasileira e à construção e manutenção de rodovias estaduais e municipais destinadas à integração de modais de transporte ou ao escoamento produtivo.
1: Você sabe o que é ludopatia?
2: Ludopatia é o vício em jogos de azar. Essa compulsão provoca perda de controle, endividamento e impactos graves na vida familiar e emocional dos apostadores.
1: Muita gente vem se conscientizando de que essa atividade pode ser destruidora. Em meio ao avanço das bets no país, mais de 570 mil brasileiros já recorreram à plataforma de autoexclusão criada pelo Ministério da Fazenda para bloquear voluntariamente o próprio CPF em sites regularizados.
2: O crescimento do endividamento de famílias por conta do vício em jogos acendeu o alerta no Senado. Os detalhes com o repórter Rodrigo Rezende.
7: Pelo menos 570 mil pessoas já fizeram cadastro na plataforma de autoexclusão para acesso a sites de apostas. O sistema do Ministério da Fazenda traz a possibilidade do bloqueio voluntário em todas as bets legalizadas no Brasil. De acordo com o Ministério, do total de cadastrados, 207 mil usuários apontaram a perda de controle sobre o jogo e os impactos na saúde mental como principais motivos para a autoexclusão. O vício em jogos de azar, conhecido como ludopatia, atinge milhares de brasileiros, como alerta o senador Humberto Costa, do PT de Pernambuco.
8: Dados da Organização Mundial da Saúde apontam que a taxa de dependência em jogos de azar pode variar de 1% a 3% da população adulta. Se aplicarmos essa proporção ao Brasil, estamos falando de até 4 milhões de brasileiros já em situação clínica de vício.
7: Caso você deseje bloquear o seu próprio acesso aos sites e sistemas regularizados de apostas no Brasil, basta acessar autoexclusãoapostas.fazenda.gov.br. Lembrando que o exclusão é sem o tio. Você deve ter uma conta gov.br para fazer a solicitação e seu CPF será bloqueado em todas as casas de apostas.
1: Secas mais severas, chuvas intensas e eventos climáticos extremos podem marcar os próximos meses no Brasil com o fortalecimento do fenômeno El Niño.
2: Diante do risco de impactos na agricultura, no abastecimento de água e até no aumento de desastres naturais, o Senado reuniu hoje no plenário autoridades e especialistas para discutir medidas de prevenção e preparação. Os detalhes com o repórter Márcio Maturana.
9: O climatologista Carlos Nobre alertou que para este ano se espera uma intensidade maior.
10: Agora, maio, junho, julho, já temos 92% de probabilidade de começar um El Niño. E outubro, novembro e dezembro desse ano, a probabilidade é 98% desse El Niño ser forte ou muito forte. Então, nós temos que nos preparar muito.
9: O senador Hamilton Mourão, do Republicanos do Rio Grande do Sul, disse que é preciso aprimorar o Plano Nacional de Proteção e Defesa Civil de 2012, tornando obrigatórias simulações anuais nos municípios.
11: Se não treinar, nós não vamos conseguir executar na hora que a catástrofe acontecer.
9: O senador Hermes Klan, do PL de Santa Catarina, acredita que o trabalho do Senado para fortalecer o planejamento dos municípios em áreas de risco é fundamental, mas não é suficiente.
12: Muitos municípios brasileiros, especialmente os menores, não têm estrutura técnica, equipe permanente ou capacidade de acessar recursos federais com rapidez. O município sofre a tragédia, mas o sistema público só chega depois da água baixar. Enquanto isso, seguimos repetindo o ciclo. Desastre, reconstrução, novo desastre.
9: A sessão de debates foi pedida por todos os líderes partidários, com primeira assinatura de Esperidião Amin, do PP de Santa Catarina.
1: E a proposta que acaba com a escala 6-1 foi aprovada na Câmara dos Deputados na noite de ontem. O próximo passo agora é a análise dessa PEC pelo Senado.
2: Senadores, no entanto, divergem sobre a PEC, que garante aos trabalhadores 2 dias de descanso semanal remunerado. A proposta divide opiniões entre parlamentares e setores da economia. O repórter Douglas Castilho tem mais informações.
13: Uma das vozes contrárias à redução da escala 6-1 para de 5-2 foi o senador Oriovisto Guimarães, do PSDB do Paraná. Segundo ele, trata-se de uma medida demagógica.
14: O Brasil já tem o maior Bolsa Família de toda a história. Já tem auxílio gás. Já tem benefício de prestação continuada. Não tem cabimento. Não houve aumento de produtividade. Não houve investimento em máquinas.
13: Mas o senador Irajá, do PSD do Tocantins, destacou que a nova jornada é uma tendência internacional fruto justamente da modernização tecnológica.
15: Se a tecnologia já flexibilizou a jornada de 40 horas para os setores corporativos de tecnologia, é um contrassenso condenar o trabalho do comércio a um modelo rígido de aprisionamento de 6 dias por semana.
13: O senador Hamilton Mourão, do Republicanos do Rio Grande do Sul, considera a medida uma intervenção indevida do Estado.
16: Então, se eu vou trabalhar 1 dia, 2 dias, 3 dias, 4 dias, 5 dias, 6 dias, 7 dias, é uma decisão minha numa negociação com aquele que está me contratando.
13: O senador Rogério Marinho, do PL do Rio Grande do Norte, concorda com a livre escolha e apresentou uma nova PEC que será analisada pelo Senado em conjunto com o fim da escala 6-1. A proposta prevê a negociação entre trabalhador e patrão quanto à quantidade de horas trabalhadas e o pagamento proporcional às horas efetivamente cumpridas.
2: Com edição de Paula Groba e trabalhos técnicos de João Lira, o Jornal do Senado fica por aqui. Acompanhe agora as notícias da Câmara dos Deputados. Boa noite.
1: Boa noite e até amanhã.
17: Jornal Câmara dos Deputados. Parlamentares reduzem a jornada de trabalho semanal para 40 horas.
18: Proposta votada estende imunidade tributária de entidades religiosas.
17: Plenário amplia incentivos para a indústria brasileira de fertilizantes.
18: Cobertura de mais doenças com teste do pezinho avança na Câmara.
17: Boa noite. A Câmara examina projeto que organiza a ampliação do número de doenças que poderão ser detectadas pelo teste do pezinho. Vamos ouvir a reportagem de Maria Neves.
19: A Comissão de Saúde da Câmara dos Deputados aprovou o projeto que estabelece os prazos para ampliação dos problemas de saúde incluídos no teste do pezinho. Uma lei de 2021 lista 13 doenças a serem detectadas no exame. A legislação determina ainda que o Programa Nacional de Triagem deve ampliar a testagem em 5 etapas, mas não estabelece a data para início de cada fase. Hoje, o Sistema Único de Saúde testa os recém-nascidos apenas para as 7 condições previstas na primeira fase, que inclui hipotiroidismo, toxoplasmose e hiperplasia adrenal. Pelo texto aprovado, a segunda etapa de ampliação do teste do pezinho, que inclui a detecção de doenças raras genéticas e metabólicas, deverá estar em vigor até 2027. As demais etapas deverão ser implantadas a cada 2 anos depois de concluída a segunda fase. A relatora, a deputada Rosângela Moro, de São Paulo, ressalta que a triagem neonatal é uma das formas mais eficazes de prevenção em saúde infantil. Ela lembra que a detecção precoce de enfermidades permite intervenções terapêuticas antes da manifestação de sintomas.
20: A triagem, ela faz o diagnóstico de doenças antes mesmo delas se manifestarem. É extremamente importante que as mães exijam, levem os seus neonatos para fazer a triagem neonatal. Quanto antes diagnosticado, você trata, até impede o desenvolvimento da doença. Um dos exames, por exemplo, ele impede o retardo mental das crianças, se for diagnosticado e tratado dentro do devido prazo.
19: Ao apresentar o projeto, o deputado Eduardo da Fonte, do PP de Pernambuco, afirmou que as doenças raras atingem cerca de 13 milhões de pessoas no Brasil. Segundo o parlamentar, 75% dos acometidos por essas enfermidades são crianças e 30% delas morrem antes dos 5 anos de idade. Na opinião do deputado, ainda que as doenças raras não tenham cura, a detecção precoce é importante porque permite o tratamento adequado, que reduz as complicações e o risco de morte. A proposta, que estabelece datas para ampliação do teste do pezinho, ainda será analisada pelas comissões de Finanças e Tributação e de Constituição e Justiça. Da Rádio Câmara de Brasília, Maria Neves.
21: Saúde.
18: Hugo Leal, do PSD do Rio de Janeiro, critica o entendimento da Justiça Federal, que, segundo ele, pode dificultar a avaliação de pessoas com autismo leve e restringir o reconhecimento de direitos. Para ele, a medida contraria avanços aprovados na proteção às pessoas com deficiência.
17: O deputado também manifesta preocupação com possíveis impactos no acesso a benefícios sociais por famílias atípicas. Hugo Leal informa ainda que solicitou audiência pública para discutir os efeitos da medida e cobrar esclarecimentos sobre o tema.
21: Direitos Humanos.
18: Em defesa do Bolsa Família, Benedita da Silva, do PT do Rio de Janeiro, afirma que o programa é um instrumento de dignidade e combate à fome. Segundo a deputada, a maioria dos beneficiários conseguiu deixar o auxílio ao longo dos anos por meio da inserção no mercado de trabalho.
17: Benedita da Silva também aponta contradição em setores da elite que criticam investimentos sociais à população mais pobre, mas silenciam diante de subsídios e isenções concedidos a grandes empresas. Ela ressalta que as políticas de transferência de renda foram fundamentais para retirar o Brasil do mapa da fome.
21: Economia.
18: Câmara estende imunidade tributária das igrejas para a compra de bens e serviços destinados ao funcionamento das entidades. O repórter Marcelo Larcher tem as informações.
22: O plenário da Câmara aprovou proposta de emenda à Constituição que amplia a imunidade tributária das igrejas de qualquer culto para alcançar também a compra de bens e serviços necessários ao funcionamento das entidades religiosas. Imunidade tributária é quando o governo fica proibido de cobrar um imposto. A imunidade sobre patrimônio e renda já está assegurada às igrejas por diversas leis. A proposta aprovada deixa claro na Constituição que a imunidade tributária vai valer também para a aquisição de bens ou serviços necessários para a implantação, manutenção e funcionamento das entidades religiosas e templos de qualquer culto. A imunidade é estendida ainda para as creches, comunidades terapêuticas, mosteiros, seminários, conventos, serviços de acolhimento institucional, atividades sociais e assistenciais e demais atividades sem fins lucrativos. As condições e critérios de habilitação terão de ser definidas por lei complementar que ainda vai ser aprovada. Relator da proposta, o deputado Dr. Fernando Máximo, do PL de Rondônia, diz que a proposta dá mais segurança jurídica para a imunidade já prevista na Constituição. Deputados da base do governo disseram que a proposta amplia um privilégio e permite que entidades ligadas à igreja sejam também beneficiadas por uma renúncia fiscal que será paga pelos demais contribuintes. Foi o que disse o deputado Pedro Czai, de Santa Catarina, líder do PT.
0: Três leis e a Constituição deixa claro o apoio, a isenção tributária, a imunidade. Agora, o que se quer é extrapolar por várias modalidades de imunidade tributária, como alguém dá uma palestra, ganha 200 mil, alguém compra um avião de 20 milhões, porque vai ser para atividade religiosa.
22: O autor da proposta, deputado Marcelo Crivella, do Republicanos do Rio de Janeiro, diz que a imunidade prevista na Constituição para as igrejas não existe na prática.
3: É só isso que nós queremos. Que a imunidade prevista na Constituição aconteça na prática. Eu já paguei imposto sobre tudo. O dinheiro que eu dou para a igreja não é para pagar imposto de novo. E outra coisa, se comprar um avião, um helicóptero, o senhor acha que a Receita Federal vai devolver isso?
22: A proposta de emenda à Constituição que amplia a imunidade tributária das igrejas de qualquer culto seguiu para análise do Senado. Da Rádio Câmara de Brasília, com informações.

0: assim todos que desviaram os recursos de aposentados.
1: Marcon, do PT Gaúcho, denunciou supostos esquemas ligados ao Banco Master. Ele alega que o senador Flávio Bolsonaro teria visitado o banqueiro Daniel Vorcaro em busca de repasses para despesas do ex-deputado Eduardo Bolsonaro nos Estados Unidos e formação de Caixa 2 para campanhas eleitorais.
0: Marcon exigiu também explicações do presidente nacional do PL, Valdemar da Costa Neto, e da liderança da legenda no Rio Grande do Sul sobre as graves acusações de desvios e benefícios financeiros ilícitos.
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3: Votação.
1: A Câmara aprovou um projeto que cria incentivos para a indústria nacional de fertilizantes. A repórter Daniela Lessa explica que a intenção é tornar o Brasil menos dependente do mercado externo.
4: O plenário da Câmara aprovou o projeto que prevê diversos benefícios tributários, ou seja, descontos no pagamento de impostos para estimular a produção de fertilizantes no Brasil. O projeto cria o Programa de Desenvolvimento da Indústria de Fertilizantes, o Profert, que concede até 10 bilhões de reais em subsídios em 5 anos para fábricas de fertilizantes. Hoje o Brasil importa mais da metade dos fertilizantes e fosfatos utilizados na agricultura, principalmente de países como a Rússia, a China e os Estados Unidos. A proposta, já aprovada pelo Senado, está baseada em renúncia de receitas, ou seja, o governo deixa de cobrar impostos para estimular o setor. O texto final, apresentado pelo relator, deputado Júnior Ferrari, do PSD do Pará, limita essas desonerações em 2 bilhões de reais por ano e fixa prazo máximo de 5 anos para os benefícios. O projeto beneficia empresas com projetos aprovados pelo Ministério da Agricultura. Além disso, obriga a mistura obrigatória de fertilizantes nacionais no produto consumido e comercializado no país, começando com 2% ano que vem e chegando a 30% em 10 anos. O argumento é que o Brasil precisa ficar menos dependente do mercado externo. As medidas foram criticadas pelo deputado Gilson Marques, do Novo, de Santa Catarina.
5: Ele trocou a antiga forma de lidar com o problema, que era a desoneração tributária de IPI, COFINS, e ele abandonou essa forma de incentivo para ter uma outra forma de incentivo, que na verdade é uma reserva de mercado, ou seja, beneficiar poucos indicados. E, além disso, ele se apoia em pilares que nós não concordamos. Por exemplo, a mistura obrigatória de fertilizantes nacionais. Isso não faz sentido nenhum.
4: A proposta também permite que o governo federal crie linhas de financiamento a projetos de produção, pesquisa e infraestrutura, o que ficará a cargo do BNDES. De acordo com o relator Júnior Ferrari, a dependência de fertilizantes de outros países deixa o país vulnerável.
6: Esse projeto, ele é de suma importância, porque o Brasil, ele é um dos maiores produtores de alimentos do mundo. E hoje importamos cerca de 85 a 90% dos fertilizantes. Então corremos o risco de falta de alimento no Brasil e no mundo. Daí a importância desse projeto, porque é uma questão econômica, mas muito mais, e principalmente é uma questão de segurança alimentar.
4: Como foi alterado pela Câmara, o projeto que cria o Programa de Desenvolvimento da Indústria de Fertilizantes, com benefícios tributários para aumentar a produção nacional, voltou para análise do Senado. Da Rádio Câmara de Brasília, com informações de Antônio Vital, Daniele Lessa.
3: Agricultura.
0: Emidinho Madeira, do PL de Minas Gerais, denunciou o desvio de 850 milhões do Fundo de Defesa da Economia Cafeeira, principal aporte do governo federal ao setor. O parlamentar afirma que os recursos devem ser utilizados exclusivamente no fortalecimento da produção.
1: Emidinho Madeira cobrou ainda a redução imediata das taxas de juros do Funcafé para aliviar os custos dos produtores que enfrentam instabilidade de preços e sequelas de anos de seca, especialmente no estado mineiro.
3: Turismo.
0: Bacelar do PV celebra o desempenho da Bahia na atração

0: de turistas internacionais e atribui o avanço do setor, entre outras coisas, à ampliação da conectividade aérea. O deputado também faz críticas à condução da política de turismo durante a gestão anterior.
1: Bacelar lembra ainda que o aumento da chegada de visitantes estrangeiros e a relevância econômica da atividade têm impulsionado a expansão do setor. Segundo ele, tudo isso reflete políticas públicas de incentivo ao turismo nacional.
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3: Trabalho.
0: Câmara aprova a redução da jornada semanal para 40 horas e 2 dias de descanso remunerado. O repórter Antônio Vital acompanhou a votação.
4: A Câmara dos Deputados aprovou por 472 votos a favor e apenas 22 contrários a proposta de emenda à Constituição que reduz a jornada normal de trabalho para até 40 horas semanais e garante 2 dias de repouso semanal remunerado aos trabalhadores. Horas antes, o texto apresentado pelo relator, deputado Léo Prates, do Republicanos da Bahia, foi aprovado em uma comissão especial por 34 votos. A 4. No plenário, o texto aprovado foi uma emenda apresentada pelo líder do PT, Paulo Pimenta, do PT do Rio Grande do Sul, praticamente idêntica ao aprovado na comissão e resultado de um acordo entre a maioria dos partidos. A aprovação desse texto alternativo impediu que fosse votada, a pedido do PL, outra proposta de emenda à Constituição apresentada pela deputada Érica Hilton, do PSOL de São Paulo, que reduzia a jornada de trabalho para 4 dias por semana e foi analisada junto com o texto aprovado. Além da jornada de 40 horas semanais, o texto aprovado, conhecido como PEC do fim da escala 6x1, prevê que um dos 2 dias de descanso deverá ser preferencialmente aos domingos. A redução da jornada e a ampliação do descanso devem acontecer sem qualquer tipo de redução nos salários. Essa garantia também vale para os pisos salariais. A adoção da medida será gradual. 60 dias depois da publicação da emenda, a jornada normal não poderá passar de 42 horas semanais. Depois de um ano, deverá cair para 40 horas. A proposta foi criticada por deputados da oposição, inclusive do PL, que tentou aprovar proposta que não tinha sido objeto de acordo no plenário. Para o deputado Bibo Nunes, do PL do Rio Grande do Sul, a medida proíbe as pessoas de trabalharem.
5: Estão querendo proibir de trabalhar nesse país. Não tem lugar no mundo que proíba de trabalhar. A esquerda só sabe viver de bocas e tetas. É com trabalho que se vive. Trabalho honra, dignifica.
4: O deputado Carlos Zaratini, do PT de São Paulo, criticou a tentativa de aprovação de texto que não tinha sido objeto de acordo.
6: Um destaque fake. Por que fake? Porque a maioria do PL atuou o tempo todo contra a PEC que acaba com a escala 6x1 e coloca a jornada de 40 horas. Chegaram a apresentar aqui uma emenda onde teria um prazo de implantação dessa modificação de 10 anos. Mas agora eles dão uma de radical.
4: A proposta foi criticada por outros deputados da oposição. O deputado Kim Kataguiri, do Missão de São Paulo, considerou a aprovação da proposta uma medida eleitoreira que não trará benefícios reais ao trabalhador.
7: Aliás, o melhor cenário para mim era nem ter transição, era começar agora. Quanto antes começar, antes as pessoas vão saber que é uma farsa, que a vida delas não mudou, não melhorou, que elas não vão estar trabalhando menos.
4: O texto permite que convenções ou acordos coletivos estabeleçam regime de compensação, inclusive para categorias com jornadas diferenciadas. Outro trecho prevê que lei complementar estabeleça medidas de transição para microempreendedores individuais, microempresas e empresas de pequeno porte. A proposta também permite que empresas que prestam serviço de mão de obra terceirizada para o serviço público, por meio de licitação, reduzam a carga horária dos funcionários após a alteração do contrato. Ao defender a importância de mais tempo livre para os trabalhadores, o autor de uma das propostas que deu origem à mudança, deputado Reginaldo Lopes, do PT de Minas Gerais, destacou as consequências de jornadas extensas para a saúde mental do trabalhador.
8: Nenhum setor econômico perde, muito pelo contrário. O que prejudica uma economia, uma empresa, é o seu trabalhador, seu colaborador adoecido. E hoje nós temos uma pandemia de doença mental no país.
4: O presidente da Câmara, Hugo Mota, classificou a aprovação como histórica. Depois de aprovada em dois turnos de votação, a PEC do fim da escala 6x1 seguiu para análise do Senado. Da Rádio Câmara de Brasília, com informações de Daniele Lessa, Antônio Vital.
1: Padre João, do PT de Minas Gerais, afirma que o fim da escala 6x1 restringe acordos trabalhistas que desrespeitem o novo limite de horas. Ele também relaciona a alteração constitucional ao combate à exploração do trabalho e à sobrecarga enfrentada principalmente por mulheres.
0: Heloísa Helena, da Rede do Rio de Janeiro, afirma que o debate sobre o fim da escala 6x1 representa uma reivindicação histórica dos trabalhadores. Para ela, a mudança pode melhorar a qualidade de vida e reduzir a sobrecarga enfrentada por diferentes categorias profissionais.
1: Segundo Alexandre Lindemeyer, do PT do Rio Grande do Sul, a redução da jornada de trabalho é uma pauta histórica para o parlamento brasileiro. Ele observa que, com o avanço da tecnologia, não há mais justificativa para manter uma jornada que adoece os trabalhadores.
0: Bebeto, do PP do Rio de Janeiro, declara posicionamento favorável ao projeto que acaba com a escala de trabalho 6x1. O parlamentar relembra sua trajetória profissional como servente de pedreiro, camelô e feirante para reforçar seu compromisso com a defesa dos direitos dos trabalhadores.
1: Welter, do PT do Paraná, celebrou o avanço da votação para o fim da escala 6x1, destacando o impacto positivo da medida para mulheres, jovens e trabalhadores rurais. Segundo ele, a mudança promove uma rotina mais humana, além de alinhar o Brasil aos padrões de países desenvolvidos.
0: Pedro Paulo, do PSD do Rio de Janeiro, defendeu o fim da escala 6x1, destacando que a medida vai beneficiar milhões de trabalhadores ao reduzir o desgaste físico e mental. Ele afirmou ainda que o descanso adequado eleva a produtividade e saúde mental do trabalhador.
1: Ana Pimentel, do PT de Minas Gerais, afirma que a redução da jornada de trabalho sem redução salarial será uma conquista histórica dos trabalhadores brasileiros. A deputada afirma que o fim da escala 6x1 representa uma medida de justiça para quem enfrenta sobrecarga laboral.
0: Termina agora o Jornal Câmara dos Deputados, produzido pela Rádio Câmara. O programa teve trabalhos técnicos de Everson Urani e apresentação de José Carlos Andrade e Márcio Aquilissardi. Uma boa noite para você.
1: Uma ótima noite. A Voz do Brasil volta amanhã.
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1: A Lua e eu sei que faz parte da sua vida já há muito tempo. É, fala um pouco da sua relação com essa canção, com o Cassiano. Não,
2: pois é, a Lua e eu, cara, eu lembro dessa canção, a gente ouvindo essa música no radinho de pilha, assim, a Lua e eu. Mais um ano se passou. Lá em São Gonçalo, eu lembro. Eu tinha uma banda de garagem chamada Banda Maravilha, com Paulinho Guitarra. E nessa época eu tava aprendendo a tocar guitarra ainda e tal. E o Cassiano me viu cantando nessa banda de garagem. E eu acho que ele conseguiu enxergar assim, tipo assim, eu acho que esse moleque tem futuro. Ele me viu tocando e cantando lá. E me convidou pra fazer parte da banda dele. E eu foi surpreendente pra mim. Falei assim, pô, com 17 anos tocar com o Cassiano, que é meu ídolo, né, bicho? Descobri o meu lado compositor, eu vi aquele sotaque do Cassiano cantando diferente, aquela forma de compor diferente do Cassiano. Acho um dos grandes gênios da música brasileira.

Obrigado. 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

respeito de seu filho. Nós, pais, temos tantas preocupações com relação aos filhos, mas tantas vezes, na tentativa de fazer o melhor, nos perdemos no caminho, não por falta de amor, mas por falta de atenção em aspectos importantes. Por esse motivo, convém lembrar que nosso filho é abençoado aprendiz da vida. Não lhe dificultemos a colheita das lições fazendo-lhe as tarefas. Nosso filho é flor em botão nos verdes ramos da existência. Não lhe precipitemos o desabrochar, debilitando-lhe a vitalidade espontânea. Nosso filho é discípulo da existência. Não lhe impeçamos a produtividade, tomando sobre nossos ombros os mistérios que lhe competem. Nosso filho é lâmpada em crescimento de luz. Não lhe coloquemos o óleo viscoso da bajulação para que não afogue o pavio onde crepita a chama da esperança. Nosso filho é fruto em formação para o futuro. Não procuremos colher antes do tempo o benefício que não nos pertence. Lembremo-nos de que somos, e que nosso filho também o é, filhos de Deus. Nós poderemos caminhar ao seu lado na estrada apertada, mas ele só terá honra quando conseguir chegar ao objetivo conduzido pelos próprios pés. Nós temos o dever de lhe apontar os abismos à frente, mas a ele compete contornar os obstáculos e descer as baixadas da existência para testar a fortaleza do próprio caráter. Nós devemos ministrar-lhe os ensinamentos do Evangelho, mas a ele compete o murmúrio das orações, na prece continuada das ações nobres. Nosso filho é o discípulo amado que Deus pôs ao alcance do nosso coração enternecido. No entanto, a nossa tarefa não pode ir além daquele amor que o Pai propicia a todos, ensinando, corrigindo e educando, através da disciplina para a felicidade. Mostremos-lhe a vida, mas deixemo-lo viver. Falemos-lhe das trevas, mas demos-lhe a luz do conhecimento. Mandemo-lo à escola, mas façamo-nos seus mestres no lar. Apresentemos-lhe o mundo, mas deixemo-lo construir o próprio mundo. Tomemos-lhe as mãos e as coloquemos no trabalho, ensinando com o nosso exemplo. Mas não lhe desenvolvamos a inutilidade, realizando as tarefas que lhe competem. Nosso filho é vida da nossa vida que vai viver na vida da humanidade inteira. Cumpramos o nosso dever amando-o, mas exercitemos o nosso amor ensinando-o a amar e fazendo com que no serviço superior ele se faça um homem para que o possamos bendizer mais tarde. Amemos em nosso filho o filho de todas as mães e amemos nos filhos das outras o nosso próprio filho, para que ele, honrado pelo amor de outras mães, possa enobrecer o mundo amando outros filhos. Nosso filho é semente divina. Não lhe neguemos por falso carinho

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0: dia, minha gente querida. Já são 4 horas e 57 minutos. O galo já começou a cantar, o café já tá no fogo, hein? Pois é, a viola já começou a tocar. Agora não é viola, agora é forró, né? Tá começando o programa que acorda o homem do campo, o trabalhador da cidade, todo mundo que ama um bom forró. 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
1: Bom dia, Titio Falcão.
0: Bom dia, Juju.
1: Bom dia, Titio
0: Bom
1: Falcão.
0: Bom dia, Reinan. Aqui é boa música, informação, alegria, descontração e muita animação para começar o seu dia com o pé direito. 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Bom dia, minha Bahia, bom dia, meu Brasil.
1: Titio Falcão, o café já tá pronto.
0: Opa, um cafezinho agora, cai bem, hein?
1: Titio Falcão, já tá na hora de levantar.
0: Tá na hora, o galo já começou a cantar.
1: Titio Falcão, já tá na hora de levantar. Um beijo pra você.
0: Um beijo pra você, tá na hora, Juju Meneghel. Peço às pessoas que não ultrapassem o tempo dos 30 segundos, hein? Não ultrapassem o tempo dos 30 segundos, tá bom?
2: Opa, bom dia, Falcão. Mandando um abraço minha esposa Rosa, pra Eliana, pra Pauliana, pra Ed, pra Ju, pra Rafa, pra Jade, pra Dio, pra Tati, pra Safome, pra Chiquinho da Cachorra, pra Bete, pra Zé da Mula Branca, pra grande meu amigo também, Pio da Pilata, Zé Pintor, Zé Bala, Zé da Onça, pra Pé de Pano, pra Pessoa Loura, Pão Gordo, a todos meus amigos da região. Valeu, Falcão, fica com Deus. Danilo, Guedes, Fábio Quebapinha.
0: Valeu, Marcelo, meu amigo Babão, bom dia, meu amigo Falcão, ele sempre elogiando o Rodiola. Valeu, manda um abraço aí pra todos os ouvintes da Zona Rural e Piauí região, manda um abraço aí pra Robson, Quebra Filtro e pra Nilson da F4000. Valeu, Babão.
3: Bom dia, meu amigo Falcão. Bom dia, Renan. Bom dia, Ju. Bom dia, ouvinte da Nova FM, Falco. Que você passa um forrozinho. Cintura de mola, Falco. Cintura de mola, volume 2. Volume 2, Falco. Oferecer para meu amigo Manganhana Graciosa, sua esposa Aline, seu filho, toda essa equipe de trabalho. Meu amigo Marcelo da Fegan, sua esposa, seu filho, toda essa equipe de trabalho. Meu amigo Danilo, meu amigo Rob Quebafilto. Na Vila em Rondos, para Roque da Viola. Meu amigo Dentinho, para Paulo, mãe Roxinha, meu irmão Paçoca. Meu amigo Torico. Meu amigo Babão aí na Avenida Lopes, meu amigo Fábio, pra toda a galera, Falco, tô ouvindo a programação, que não perde a programação da Nova FM.
4: Bom dia. Bom dia, Falco, que Deus lhe dê uma ótima sexta-feira, né, pra gente do céu, um bom final de semana, que o mundo que curte a FM, a Nova FM, Tony aí, cara, fazendo boa paz, Reginaldo, na São Pedro, na Brasileira, e todos os moradores lá da Coruja, Falco, minha família aqui, Cleonice, o William, o Zé Bicudo, a esposa, a família dele, todos, vamos, eu vou falar o nome de todos não, que vai comer tempo, Facundo.
0: Valeu,
4: dia,
0: meu velho,
4: dia.
0: cada dia fala um pouquinho. Olha, bom dia, Falcão, gostaria de ouvir o forró magnífico Sonhar. Bom dia, meu irmão, olha, bom dia, Falcão, aqui é Tony de Procópio. Falcão, manda um alô aí pra Babão, pra Jó Vaqueiro, Carbolina, Luiz do Estivado, pra Nildes e pra todos os seus ouvintes. Falcão, Deus abençoe o nosso dia, né? E dê uma sexta-feira, uma sexta-feira abençoada. Aqui, mande sempre um alô pra mim. Valeu, Tony de Procópio, um abraço, meu irmão, tudo de bom pra você, meu velho. Olha, bom dia, Falcão. Um bom dia pra todos os seus ouvintes. Falcão, toca aí um forró com Adelmário Coelho. Eu ofereço aí pra Ivo Vaqueiro, Zezé Pedreiro, pra Carrai. E também a sua esposa, Juju, e pra Reinan, pra Pescador Mentiroso e todos que estão ouvindo esse programa, esse momento. Aqui é Coxa. Valeu, Coxa. Bom dia, Coxa. Bom dia, Coxa. São 5 horas, 1 minuto. Bom dia, meu amigo. Bom dia, minha amiga.

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0: gente, olha a hora, meu amigo trabalhador, olha a hora, minha amiga dona de casa, acerta o seu relógio pelo meu horoscope. Já são 5 horas, 15 minutos. Bom dia, meu amigo, bom dia, minha amiga. Esse é o programa musical sertanejo no clima gostoso do São João. 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
0: 5 horas e 16 minutos. 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Um abraço aí pra meu amigo João Carlos. Alô, João Carlos. Olha, até que ele tá ouvindo, ó. Ele tá vindo pra academia e o rádio tá ligado, hein? Um abraço, João Carlos. Ele que administra lá a Rabelo Parafusos, hein? 5 horas e 17 minutos. 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Carlinhos é gente que a gente viu crescer e agora, graças a Deus, é empresário. 5 horas e 19 minutos. Bom dia, Carlinhos, bom dia, Dona Grazi, ele tá ouvindo aqui, ó. Já mandou a foto aqui tomando um cafezinho? Ai, pra nós. 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Bom dia, Kleber. Bom dia pra todos aí do Mercado Animal.
2: Bom dia, Falcão.
0: Bom dia.
2: Manda um alô aí pra Catatau, pegador de pau, lá na saída do Corvalho, Black Star, conhecido por Quinho, viu? É meu irmão, Quinho é meu irmão, não foi o Quinho, não.
0: Por Quinho, não.
2: Catatau,
0: tiraram essa música daqui.
2: Pau, rapaz. E a galera de Catatau, viu?
0: Rapaz.
2: Ele gosta de pegar pau demais. Aqui ele fala que é terra seca, viu? Manda um alô aí pro meu pai, Cal. Minha mãe, Tony, lá na saída do rapaz. Toda rapaziada aqui da Canaã. Meu filho lá, meu filho.
0: Catatau tá retado.
2: Manda alô aí, faça um forrozão mesmo, tá do lado.
0: Catatau, pega pau, deve estar retado contigo, viu? Ah, é, rapaz, até essa música no furiquinho não tiraram daqui. As músicas mais antigas tiraram tudo aqui da rádio.
3: E aí, Falcão?
0: Ô, meu irmão.
3: Bom dia.
0: Bom dia.
3: Sextou, viu?
0: Sextou mais uma vez,
3: meu irmão. Manda um alô aí pra Fábio lá no sítio Nova Esperança, o homem do coador Saco de Boi.
0: Rapaz.
3: E aí, um alô pra Dona Elci, pra Roque da Viola, pra Maria, pra Dil, pra Fernando e Vicente. E todos os ouvintes, seja uma sexta-feira de paz, tranquilidade pra
0: todos. Valeu, meu irmão. Valeu, meu irmão. Alô, Catatau. Toca essa música pra Pio, Centura de Mola. Não tem muitas coisas boas que aproveita pra tocar em rádio. É, pra tocar em rádio. Não tem muitas coisas que aproveita de Centura de Mola, não. Pra tocar em rádio. Essa eu gosto de tocar.

Meu amigo, olha a hora, minha amiga, acerta o seu pelo Milton, 5 horas 23 minutos. Bom dia, bom dia, bom dia. Tome forró, Delmário Coelho. Quem pediu foi meu amigo Coxa.

0: São 5 horas, 29 minutos. Bom dia, bom dia. Alô, Petró, alô, Petró.
1: Bom dia, Fábio.
0: Bom dia, bom dia, bom dia.
1: Uma ótima sexta-feira pra nós na presença de Deus.
0: Amém.
1: Ô, Fábio, ontem eu fui no estabelecimento de Léo, do frango. Me perguntaram por você, porque você não estava mais me levando.
0: Isso!
1: Aí eu falei, é tempo que Falco não tem, mas já já, tem mais Falco, tá aqui junto e misturado.
0: Valeu, Petrão, valeu! Abraço aí pra equipe lá em Léo do Frango. Alô, Léo!
2: Bom dia, Falcão!
0: Bom dia!
2: Zaulinho.
0: Ô, meu, você sumiu!
2: Uma sexta-feira... E paz para todos nós.
0: Amém, meu velho.
2: Peço por se fosse passar forró de Tagino Rodinho, qualquer um aí.
0: Tagino eu gosto, hein?
2: Com Deus, um abraço. Tchau.
0: Um abraço
2: para você
0: velho.
2: E todos os ouvintes que estão tá na escuta deste programa.
0: Valeu, Zaulino. Milagre que você não pediu, Thiago Vini, que eu gosto. Bom dia, meu amigão. Olha, bom dia, amigão. Hoje é aniversário de Ivonei. Ivonei, a filha de Zeide. Lá do Hotel Aparecida, também aniversário de Dona Nil, na Benedito Lessa, sextou, alô Dona Nil, valeu Joel, um abraço, bom dia pra você, meu irmão, alô Pé de Pano.
3: Pai de Foco, bom dia com o Pai de Foco,
0: dia,
3: hoje
0: pé.
3: Seu mãe, seu foi avoraçado.
0: Ei, rapaz.
3: Manda um alô aí pra Loura, pra Zé Bala, Marcelo na Fegã, pra Joca da Cerâmica, pra Gina no Santa Rita, Jane Canelão, Sabiá na Fazenda do Guga. E para todos os seus ouvintes, passa a música de Canário do Reino aí pra gente, minha pedra. Bom dia, bom dia, bom dia.
0: Valeu,
3: um ótimo final de semana para toda a nossa família. Um
0: abraço, Pé de Pano. Bom dia, meu velho. Olha, o Boi Gordo pelo CPEA atinge aí R$349,25. No início do mês, o Boi Gordo começou a cair, né? Começou a cair e agora começa a subir o preço do boi gordo, né? A alta foi de um dia para o outro de 0,27%, é o que aponta o CPE, mas ainda acumula uma queda de menos 1,47%, é o que aponta o CPE, tá bom? Bom, o preço do cacau, agora é que o negócio pega, quer ver? Agora é que o negócio pega. Deixa eu ver aqui, atualizar aqui o preço do cacau. Quando vai atualizando aqui, Falco, pra gente não perder tempo, mais um áudio aí.
4: Bom dia, Falco.
0: Bom dia, Jair.
4: É mandar um alô pra minha esposa Irmã Juju, Renan, pra todos os seus ouvintes em Itaúna. Pra Martim, na Primavera, Jorjão, no Adelino. Que Deus lhe dê um dia de bênção e paz. Faça um forrozinho aí de Catuaba com amendoim.
0: Opa, valeu, meu velho. Um abraço, bom dia pra você. Olha, o cacau em Piauí, aponta o sistema FAEB, caiu. Despencou pra R$231 arroba. No Exiléu de Itabuna, R$231 arroba. Em Gandu, R$240 arroba. Já o sistema FAEB. Hoje eu quero ver se eles compram o cacau pelo sistema FAEB. R$240 arroba. Vamos ver. Vamos ver agora se essa empresa compra pelo sistema FAEB. Ou seja, pelo mercado cacau, que está R$240 arroba. Hora boa é essa aí agora, né? Hora boa é essa. Bom, mercado do cacau aponta R$240. Mas o sistema FAEB aponta que o cacau, especificamente em Piauí, caiu aí para R$231, né? Vamos tocar forró, vamos tocar forró. Opa, nós! Sem ferrolho e sem tramela. Ah, rapaz! Nem existe mais esse negócio de tramela, né? Essa quem pediu foi a Dandara. Alô, Dandara, bom dia, bom dia.

Eita, nós, porrazinho, retalho de bom, Flávio José. Sempre bom ouvir, né? 5:36. Bom dia, Falcão, Zuzu e Renan. Deus abençoe sempre vocês, viu? Manda aí um abraço aí pra Helenise, pra Helenise Brandão, né? Pra Isaac na Aparecida, pra Jaxo, o filho de Ciro. Obrigado, Falco. Aqui é Cássio Cachorrão de Raça. Alô, Cássio, bom dia, Cássio. Ticiane também tá ligada. Alô, Ticiane, bom dia, Ticiane. Olha, bom dia, compadre Foco. Passa aí um forró. Passa aí um forró pra nós. É Dedéu do quiosque. Alô, Dedéu. Um abraço, bom dia pra você, Dedéu. A música que pediu foi meu amigo. Ele não bota o nome, eu não decoro direto. Lá de Itabuna. 5:37, magnífico, Sônia. Quero

banda Magníficos, vai cá por aqui em Piauí, né? Depois de muitos anos, a banda Magníficos retorna em Piauí. Quando essa banda esteve aqui, não foi nem nos festejos junino. Foi forró das antigas, no forró das antigas, né? Que hoje ninguém faz mais festa, porque quem tem dinheiro hoje é... Quem tem dinheiro são as prefeituras. Opa, nós aproveita a gente, Luiz Gonzaga. Já são 5 horas e 40 minutos. Bom dia.

0: Estranha Retarde, vamos, então, 5:43. 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
0: 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Bom dia pra Getúlio. A Getúlio e a sua esposa na... Esqueci o nome da esposa dele, Getúlio. É dona... Aí na... No Santa Rita. 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
0: 5:45, o nome da mulher é Dona Maurina, rapaz. Dona Maurina. Esquecendo seu nome, viu? 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
2: Bom dia, Falcão.
0: Bom dia, sextou, bom dia, bom dia.
2: Falcão, uma ótima sexta abençoada para você e toda a sua família e todos os seus ouvintes. Eu gostaria de ouvir Sandbeck. Qualquer um de Sandbeck.
0: Como é que tem aqui? Tiraram tudo aqui, né?
2: Bom dia para Rita, na saída de Piaú, para Ibirataia, para Paulinha Pernambucana e para Aniela Costança, para Damiana e todos daqui do GPS.
0: Valeu, Elias. Manda um abraço aí pro pessoal lá na Gamil. 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E meu amigo Zé Carlos da Gamil me fez o convite ontem, já estava no Japumerim. E aí eu retornei e fui participar dessa comemoração, né, da loja Gamil na Praça dos Cometas. Alô, Zé Carlos, obrigado pelo convite. Alô, Dona Glória, abraço, né? Muito obrigado pelo convite aí, tá bom?
3: Alô, Falcão, bom dia,
0: meu
3: Zé
0: irmão.
3: Bala. Alô aí pra Pé de Pano, alô aí pra Mangangá, alô aí pra Marcelo na Fazenda Fegã, alô aí pra Vardão lá na Fazenda de Arnaldo Magalhães, Aguinaldo Vaqueiro João Cileiro e pra todos. Valeu.
0: Valeu, Zé Bala. Olha, bom dia, moral. Toca nó, toca o nó, toca nó.
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0: Valeu, meu irmão, um abraço, bom dia pra você. Olha, bom dia, Falcão, manda um alô pra mim aqui no Bom Sem Farinha. Eu sou seu ouvinte de todos os dias. Ah, faltou falar o nome, né? Um abraço, bom dia pra você, meu ouvinte de todos os dias. Coloca sempre o nome pra gente identificar, tá bom?
1: Me desculpa.
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Eita, nós! Já são 5 horas e 52 minutos. Bom dia, minha Bahia. Bom dia, meu Brasil. Bom dia, meu amigo trabalhador rural. Bom dia, você que tá no curral agora, hein? E para nós, bom dia. Quem tá nas fazendas, dos sítios. Bom dia, bom dia. Quem pediu foi meu amigo Jair.

0: Carnaval Divino. Alô, Guedes, bom dia, Guedes. Guedes, ela deve estar no curral, puxando o leitinho, hein? Ô, minha tia, Guedes vai...
1: Esse daí tá igual a caranguejo, tá dando pra trás. E o frio encoeu tudo.
0: É, meu amigo Guedes, ele falou que vai muito. Tá igualmente caranguejo. Bom dia, Guedes, aí na favela Valdivino. Ô, forrozinha retalhada. Não é forró não, Falco. Já foi, né? É, ó, toca, toca. Estaca zero é bom. Amor primeiro, aí eu gosto, hein?

0: Eita, nós, não era essa música, mas foi boa, né? Mas foi boa, já são 5:58. Tá chegando aí pra oração do Pai Nosso. Meu amigo velho Cabeção, alô Cabeção, bom dia Cabeção. Quem tá por aqui, meu amigo Fábio?
1: Bom dia Falcão, bom dia Fábio. Bom dia pra Buíca em Travessão, pra Léo, pra Rock da Viola, Pastor Alcide, Pio da Tilápia, Igor Vaqueiro, pra Babão, Cubaína, pra professora Loura e seu esposo Paulo, pra Pé de Pano na Fazenda Meu Sonho, e bota a PC de todos os ouvintes, de azer pra não esquecer. Falcão, faz um forrozinho aí de caviar com rapadura.
0: Opa, você não falha a memória, você pediu caviar com rapadura ontem, você não falha a memória. Valeu, meu irmão, um abraço, bom dia pra você. Preparando aqui para a oração do Pai Nosso, né? Já não dá tempo de atender mais ninguém aqui nesse bloco. A gente vai deixar para outro bloco, tá bom? E vamos falar com Deus. Esse mundo tão estranho. Daqui a pouquinho no Jornal da Manhã, olha, a Polícia Civil recupera 4 celulares furtados e roubados em Piauí. Celular hoje é um grande problema, porque com celular a gente carrega os aplicativos de banco, né? Isso é problema. Vamos falar com Deus agora, gente. Para o que tá fazendo, doutor Val. Doutor Val, meu amigo. É, como é ele, rapaz? Eletricista, o nome dele? Esqueci o nome dele. Meu amigo Juvenal, eletricista também. Todo mundo, viu? Acompanha a oração do Pai Nosso. 6:00.

Pai nosso que estais no céu, santificado seja o vosso nome. Venha a nós o vosso reino. Seja feita a vossa vontade, assim na terra como no céu. O pão nosso de cada dia nos dai hoje. Perdoai as nossas ofensas, assim como nós perdoamos a quem nos tem ofendido. E não nos deixeis cair em tentação, mas livrai-nos do mal.

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0: Olha a hora, alô, minha Bahia forrozeira, tá na hora de levantar, tá na hora de pular da cama, tá na hora de acertar o seu relógio pelo meu horoscópio. Olha, Juju, já são 6:07.
1: Bom dia, Titio
0: Falcão. Bom dia, Juju Meneghel.
1: Bom dia, Titio Falcão.
0: Bom dia, meu rei.
1: Titio Falcão já tá na hora de ir pra escola.
0: Tá na hora de levantar.
1: Titio Falcão já tá na hora de ir pra escola.
0: Tá na hora de levantar, tá na hora de levantar, viu? Olha, daqui a pouquinho no Jornal da Manhã, a Polícia Civil recuperou 4 aparelhos celulares durante uma ação. É, uma ação ocorrida entre a cidade de Piauí e a cidade de Birataia, tá bom? 4 aparelhos, tá bom?
2: Deixa eu seguir.
0: Bom, pra você que vai comprar celular, hein, baratinho, cuidado, abre o olho porque você também comete crime, tá bom? Você também comete crime e vai ficar todo empepinado. Alô, Glorinha!
3: Falcão, o licor saboroso tá uma delícia. Eu estou aqui no preparo do licor
0: amanhã
3: saboroso.
0: Amanhã mesmo eu vou beber 2.
3: Hoje estou preparando o licor de ginipapo.
0: Opa!
3: Está uma delícia.
0: É bom, ginipapo é ave maria. Ginipapo,
3: olha, maracujá. Falcão, o gás também está ativo, viu?
0: Opa.
3: Estamos entregando. Temos entregador do gás, viu? Do gás periquito gás.
0: Ô, valeu, Glorinha. Eu já ia trabalhar nessa empresa também, viu? É, já ia trabalhar nessa empresa. Bom dia, Glorinha. Bom dia, Glorinha. Aí lascou, não é? Ninguém mandou falar o áudio aí. 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Alô, pastor Alcides, bom dia, bom dia. 6:09. 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Quem tá por aqui, compadre Falco, quem tá por aqui?
4: Bom dia, Falcão, bom dia, Falcão. Irmão. Aqui é José Carlos Brito Pedreiro.
0: Um abraço.
4: Que Deus abençoe seu dia.
0: O seu também.
4: Falcão, toca pra nós aí, Banda Aquários. O nome da música é Vem Pro Meu Mundo. Toca aí, oferecendo pra toda a galera trabalhadora aí, que levanta cedo pra pegar no duro.
0: Ei, pega
4: valeu,
0: pesado.
4: Valeu, nego velho, que Deus te abençoa.
0: Esse computador aqui, ele tá pesado. E quando eu passo a música, tá picotando. Eu tenho que baixar as músicas dessa banda e colocar na minha pasta aqui, viu? Vou tentar tocar. 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
5: Bom dia, Cacau.
0: Bom dia,
5: Bom dia pra você, bom dia pra Ju, bom dia pra Renato, bom dia pra Loura, pra o esposo dela, bom dia pra todos os ouvintes, toda a Vaquerama. Que Deus abençoe, dê um bom dia pra nós. Ailda, a todos os ouvintes. Deus abençoe.
0: Valeu, meu velho, bom dia, bom dia. Olha, o Edu, alô Edu, alô Edu, na fazenda Serra do Ouro, olha, bom dia Falcão, aqui não é Edu não, pai. Olha, bom dia Falcão, aqui quem fala é o William, manda um alô pra nós na fazenda Serra do Ouro, um abraço aí pro pessoal na fazenda Serra do Ouro, onde é essa região Serra do Ouro, hein? Um abraço, meu irmão, grande William, obrigado pela moral, pela audiência. Bem, Cabeção, bom dia, meu brother, bom dia, Cabeção. Olha, deixa eu ver, olha, bom dia. Epa, apareceu um negócio aqui na frente. Aê, bom dia, meu amigo Falcão. Que Deus abençoe nessa sexta-feira. Aqui é Lucas Paiva de Uberlândia, Minas Gerais. Ligado no programa. Em junho eu estarei indo aí, viu? Novamente. Vou levar um produto de qualidade pra você. Ô, meu irmão, aquele produto que você trouxe. Eu comi no pão, viu? Vou te falar, viu? O negócio bom arretado é um queijo lá de Minas Gerais, viu? Ué, doido. Um abraço, meu irmão. Obrigado pela moral, viu? Sempre que você vem aqui, lembra da minha pessoa, viu? Um abraço, meu irmão. Alô, Jorge Bush. Alô, Jorge Bush. Acerte o seu relógio pelo meu, Jorge. 6:13. Olha, bom dia, Foca. Aqui é Val da Vila Esperança. Estou aqui tomando um cafezinho da escuta desse programa top. Valeu, valeu, Foca. Valeu, Val. Um abraço, bom dia pra você, Val. Olha, bom dia, Falcão. Já estamos ligados no programa top. Alô, Arnô. Alô, Arnô, na Fazenda Dádiva. Bom dia pra Luana, pra Joana Vitória. Bom dia pra vocês aí, viu? Se preparando pra ir pra escola. O caminho é esse, viu, meninas? Bom dia, bom dia. Olha, bom dia fera, estou ligado na top, manda Levi e Leon acordar pra ir pra escola, é Luciano Pedreiro, alô Levi, alô Leon, tá na hora de pular da cama meninos, tá na hora meninos de pular da cama. Já são 6:14. Deixa eu falar aqui agora do Box Pai e Filhas. 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Meninos, manda um beijo aí pra dona Renatinha.
1: Um beijo pra você.
0: Ela é empresária forte.
1: Um beijo pra você.
0: Aí.
1: Ô, minha amiga, eu tava com saudade de
0: agora
1: você.
0: Agora manda pra Renato da Farinha.
6: Esse daí não vai nem pro ano.
0: Ah, é fácil não, hein? Fácil que Renato já foi tirar da... Posso falar? Posso falar? Renato já foi... Rapaz...
7: Eu gostei assim.
0: Já foi.
7: Mostradinho.
0: Já foi, né? Porque também...
7: Aí. Vou fazer logo sua passagem.
0: Não, tu é doido, rapaz. Assim com o Renato da Farinha, não.
8: Vou falar uma coisa com vocês, hein? Tô tomando esse café aqui, é o terceiro copo. Agora eu nunca vi um café diferenciado igual esse.
0: Café de Dona Biute, café da Dona Biute. Quer ver um café retado de mão também?
8: Rapaz, a mulher que fez esse café aqui...
0: É o café da minha amiga Rita. Café da minha amiga Rita, da Rony Campinho. Pensa num café de primeira categoria. É o café arretado de mão, viu? Alô, dona Rita! Alô, dona Rita! Bom dia, bom dia. Agora ela tá na cozinha lá, trabalhando, fazendo um cafezinho. O radinho tá ligado. Bom dia, bom dia. Meninos, manda um beijo pra dona Rita.
1: Um beijo pra você. Ô, minha amiga, eu tava com saudade de você.
0: Aí, tem um ouvinte que pediu o Targino Godinho.

nós, tá aí, Tadino Godinho, a culpa é do coração, a gente faz as asneiras, e aí bota a culpa no coração. Opa, nós, 6:20, aí é Jorge de Altinho, ele já cantou em Itajibá, pô, deu um retalho de bom, né? O nome da música, Quem é Você, aquela pessoa que invade o coração da gente, né? Eita, nós. Bom dia, meus amigos, bom dia, atenção, crianças, tá na hora de levantar, 6:20. O tapeteiro tá lá tomando um cafezinho na casa de tia Rita. Ô, cafezinho retalho de bom, viu? Daqui a pouco meu amigo Tio chega aí também, né? Bom dia, tia Rita. Bom dia, tia Rita. Na rua do

Jorge de Altinho, Jorge de Altinho, aqui na sua nova FM, programa musical sertanejo, com o Titio Falcão e participação de Juju Reinan. Alô, meu amigo Fábio, as pessoas estão questionando se você trocou de coador, Fábio. Eu acho que comprou outro, né? Acho que é mais do mesmo tamanho, né, Fábio? As pessoas estão me perguntando, ele já trocou de coador? Eu acho que trocou realmente, mas eu acho que o tamanho é o mesmo, né? Ou diminuiu. Fala em coador, manda um abraço aí pra Monsum. Monsum e Meire, que é um coador. Não é tão grande como o de Fábio, mas a boca do coador é grande, né? 3 horas e 23 minutos. Alô, Fábio, tá tocando?

Baderna. Ela reclamou do chat CPT, das letras, mas também tem cada letra. Ah, meu Deus do céu. São 6h24. Aí foi a pedido do meu amigo Fábio. Ó, Fábio mandou avisar aqui que trocou de coador realmente. Mas o tamanho é o mesmo, hein? O tamanho é o mesmo, viu? Valeu, rapaz, Fábio, quase que ia ser picado por uma cobra, viu? Venenosa. E Fábio, tu ia se lascar ali, meu irmão. Como era no mato, Fábio, tu tinha que chupar o lugar da picada. Era ali, era, tinha que chupar. Se tava no mato, rapaz, longe, na zona rural de Baitaba. Porque se não chupar, morre. É porque ontem entrevista com o prefeito de Itajubá, Marcos Barreto, hein? O prefeito Marcos Barreto estará falando também dos festejos juninos, né? Daqui a pouquinho no programa Jornal da Manhã. Fique atento, hein? No Jornal da Manhã também você vai ter conhecimento a respeito da matéria que a Polícia Civil recupera 4 aparelhos celulares furtados e roubados. Tem diferença? Claro que tem. Daqui a pouquinho o Gene vai estar detalhando essa informação, hein? 6h27. Pra o que você quer, Dandara? Ô, gente, é isso. Ora, rapaz. Ele vai matando devagar. 6h27.

0: eita, nós ouvindo um forrozinho desse, hein? 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André tá de bom, viu? 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Nunca mais fui aí. Açaí pra te ver. 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Vou comprar um licor de cacau, tá bom? Abraço, bom dia pra você, Glorinha! Glorinha aí no bairro Euclides Neto. Você vai encontrar o licor saboroso da Glorinha em vários estabelecimentos comerciais, tá bom? 10:29, manda um abraço aí pra Luciano Padeiro. Alô, Luciano, acordar pra pegar no duro. Não, Luciano não pega no duro, não. Ele pega na massa, ele pega na massa. Bom dia, Luciano, bom dia, dona Martinha. É massa que ele é padeiro, né? Ele pega naquele, ele pega no pão bengala. Às vezes ele fala o bengala, é, ele faz, é. Faz aquele pãozão grandão, o falando. É, Luciano, faz. Uma vez ele fez um jacaré pra mim, então eu fiquei com medo. Alô, Luciano Padeiro! Aí na rua David Souza, eu fiquei comendo jacaré. Eu comi por jacaré, meu irmão. Meu amigo Bido mandou o áudio agora. Deu sorte, viu, Bido, que eu tô vendo porque o meu celular tá ligado ali, viu? Quem manda mensagem no meu zap, a maioria das vezes eu passo. Mas se mandar no computador da rádio aqui, eu tô vendo aqui, ó. Tô ligado ali, ó. Ô, Bido, um abraço, meu irmão. Vou indo embora, beijo no coração. Meninos, vamos embora. Eu vou passar na casa de Tia Rita pra tomar um cafezinho, viu? Vamos embora, meninos.
1: Tchau, tchau, um beijo.
0: Ô, Juju, faz igualmente TT, viu? Se quiser pegar Matheus agora pela manhã, coloque o Arapuca lá na entrada na entrada da casa da Dona Rita, que daqui a pouco o TT o Caio. Pense em um menino espetacular, viu? Menino bacana, menino educado. Matheus é aquele menino que você pode levar pra qualquer lugar que não te passa vergonha. Alô, TT!
1: Tchau, um beijo. Até amanhã, se Deus permitir.
0: Eu falo alô, TT, e tu entra, é? Valeu, Renan. Tô indo embora. Vem agora o Jornal da Manhã. Daqui a pouquinho o prefeito Marquinhos estará por aqui pra ser entrevistado, bater um papo aqui bacana com o Gênesis Flora. Tchau, tchau.

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0: Agora são 6h40. Bom dia, hoje, sexta-feira, dia 29 de maio de 2026. Estamos começando mais uma edição do Jornal da Manhã e vamos conferir as manchetes que serão destaques no programa de hoje.
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0: Prefeito de Ilhéus anuncia cancelamento do São João Amado 2026. Polícia Civil recupera 4 celulares furtados e roubados na cidade de Ipiaú. Polícia Rodoviária Estadual recupera veículo com restrição de roubo na BA-650 entre Birataia e Ipiaú. Petrobras anuncia reajuste nos preços da gasolina para as distribuidoras. Prefeito Marquinhos, prefeito de Itajubá, fala ao vivo no Jornal da Manhã. Essas e outras informações, a sua participação em nosso zap 88068468. Está no ar mais uma edição do Jornal da Manhã.

0: Agora são 6 horas 41 minutos. Vamos com o nosso amigo Falcão, trazendo aqui a previsão do tempo, a cotação agrícola, o preço do boi gordo e aquele bom dia especial para quem? Para quem, Falco? Para as crianças. Alô, Falco, bom dia.
1: Fala, Gênio, grande abraço, bom dia para você, bom dia para todos que estão em casa e um bom dia mais que especial para as crianças. Hoje é sexta-feira, meninos.
2: Sextou.
1: Hoje é sexta-feira, vai estudar até hoje. Para quem estuda pela manhã, fica de boa, né, à tarde, né? Para quem estuda à tarde,
2: fica de boa.
1: O gostoso mesmo é estudar pela manhã, assim. Mas chega uma idade que a criança, ele não pode mais estudar pela manhã. Porque você estuda pela manhã, chega em casa pela tarde e fica de boa. Fica com 2 dias e meio para descansar. Mas quem estuda pela tarde vai ficar só com 2 dias.
2: Porque de manhã é, o cara fica...
1: Mas pra quem não estudou essa semana...
2: Oxe.
1: Lá em Bardoche ninguém estuda, não.
2: Ah, é verdade,
1: essa
2: né?
1: Semana ninguém estuda.
2: Então tem uma semana o pessoal lá de folga lá.
1: O que não é bom, né? Porque
2: que
1: vai ter
2: é
1: que
2: bom.
1: Pagar, né?
2: Eu quero saber como é que vai pagar esses 5 dias letivos.
1: Vai ter que pagar. Deixa eu ir a previsão do tempo.
2: Traga aí, Falcão.
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1: Olha, o clima tempo informa que o sol nasceu às 5 horas e 55 minutos. Está previsto aí para o pôr do sol às 17 horas e 17 minutos. Hoje, chuvoso de manhã, abertura de sol à tarde e pancada de chuvas que vão até a noite. O clima tempo está dizendo que está previsto para chover hoje 2,5 milímetros, com uma probabilidade de 88%. A temperatura varia, a mínima 20, a máxima 25 graus, é o que aponta o clima tempo. Vai estar frio hoje, hein?
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1: Agora o preço do boi gordo pelo CPEA está caindo de preço, hein? Ou seja, está subindo de preço. O boi gordo pelo CPEA subiu para R$ 349,25. É, mas ainda acumula uma queda no mês de menos 1,47%, é o que aponta o CPEA. Vamos agora para o preço do cacau. Bom, hoje já inverteu, né? Hoje está ao contrário. O sistema FAEB aponta que em Piauí, R$ 231 arroba. É.
2: Certo.
1: Já o mercado do cacau aponta que em Piauí está de R$ 240 arroba. Vamos
2: e
1: ver.
2: Agora,
1: vamos ver agora se eles vão comprar pelo mercado do cacau.
2: E agora?
1: Vamos ver se, ver se eles vão comprar pelo mercado do cacau, porque o mercado do cacau está R$ 240. Se eles comprar pelo mercado do cacau, vai pagar R$ 9 a mais por arrobas. Por arrobas, R$ 9. E aí agora, José?
2: Eu vou fazer uma visita.
1: Olha o revertelo.
2: Eu vou fazer uma visita aí nos compradores de cacau para ver.
1: Olha o revertelo aí agora, tá vendo?
2: Agora apertou. Tu acha que... Mas você, conhecendo da área e tendo conhecimento da turma,
1: rapaz,
2: você vai comprar por onde?
1: É, vai comprar pelo sistema FAEB. Claro que vai ter economizado,
2: mas
1: né?
2: Conta.
1: Vai economizar R$ 9 por arroba.
2: Mas na hora de comprar, que o sistema FAEB tá com preço. Porque o sistema FAEB, Falcão, é um sistema que nos traz o valor exato, correto?
1: Por cidade. Ele detalha algumas cidades. Como, por exemplo, Ipiaú está incluído, Gandu, esse Léo de Itabuna, que é também R$ 231, Gandu, R$ 240. Eunápolis, R$ 235, Camacan, R$ 232 e Itamaraju, R$ 230.
2: E agora?
1: E agora, meu irmão, você vai comprar pelo mercado do cacau, que é o que vocês falam, que o mercado do cacau é referência da Bahia. E Piauí está R$ 231, vamos ver.
2: Agora apertou.
1: Essa foi a cotação agrícola do dia de hoje.

0: Agora são 6 horas e 45 minutos. Você sabe que essas informações do preço do cacau aqui em Piauí, às vezes as pessoas ficam bicudo com você, né? Você sabe disso.
1: Já falaram pra mim, já, porque você passa o preço do cacau, que não sei o quê.
0: Mas tem que passar.
1: Às vezes, assim, às vezes, como em toda área, a pessoa tem os informantes.
0: Sim.
1: Assim,
0: sim.
1: Se você vai vender o cacau agora pela manhã, eu dei o preço aqui, né? 230, um exemplo. Mas se o informante tiver, olha, aguenta aí, não compra o cacau não, porque o preço vai baixar. Aí o preço vai baixar, eles vão aguentar pra não pagar. Agora, se for subir, os caras não podem comprar, porque vai subir. Todas as áreas você tem suas informantes, né? Exatamente. Todas as coisas, já me falaram sobre isso, já me falaram sobre isso. Mas uma atualização, ela só perde a sua validade quando sai a outra atualização.
0: Uma nova atualização.
1: É, só vai perder a validade quando sair a próxima. Então, o preço válido para Ipiaúí, segundo o sistema FAIB, R$231. Mercado Cacau, R$240.
0: Eu acho que todo produtor de cacau, ele deveria ter essa tabela aí. Agora ele vai comprar pelo Mercado Cacau?
1: Não, na verdade, todos os produtores, eles geralmente participam de grupos onde são informados aí os preços do cacau. Tem grupos também aí, todos, né? Inclusive já tive um grupo também, então tem essa informação. Mas a pessoa tem aquela coisa, rapaz, eu ouvi no rádio, Falcão falar no rádio que o cacau tá de tal valor. É, o rádio dá aquela confiança, aquela credibilidade, né? Vamos dar forró?
0: Vamos de forró.

0: Valeu, Falco. Tome shot, forrozinho bom.
1: Por que você não pede a Marquinho pra colocar sua banda em Itajibá?
0: Não, não vou poder não.
1: Por quê?
0: Não, agora não, é melhor não.
1: Forrozinho desse aí, meu amigo, toca em qualquer lugar da Bahia. Qualquer lugar da Bahia.
0: Eu tô ofegante, assim, gente, porque eu dancei um pouquinho aqui no estúdio, esse forrozinho.
1: Sabe o que é isso?
0: O quê? Sedentarismo.
1: É, você trabalha, mas você não faz exercício físico.
0: Não faço.
1: Qualquer
0: medo.
1: Coisa que você faz, aí o coração já fica. Você sabia que você pode morrer?
0: Sim, todos nós.
1: Principalmente no ato que você estiver namorando, porque o esforço é demais, aí o coração já não vai aguentar. Você pode morrer, meu irmão. Você vai dar uma caminhadazinha, Rô. Você vai. É, cuidado, meu irmão.
0: Você tá falando de mim, rapaz, você?
1: Não, eu tô dando a minha caminhada.
0: Ah.
1: Poxa, eu tô caminhando ali no quadradão ali.
0: Quantas vezes na semana?
1: Ah, não tem negócio de quantas vezes na semana, não. O dia que eu tiver com veneta. Mas eu tô indo.
0: Tá certo.
1: Na hora.
0: Vou começar a fazer atividade física.
1: Tiazal gostou do forró aí, ó.
0: Quem?
1: Tiazal, tá vendo?
0: Bonito forró, meninos, ó, locutores de luxo. Valeu, Tiazal.
1: Tiazal,
0: um forte abraço pra senhora. Eu tava aqui dançando, Tiazal. Eu falei até um videozinho aqui, eu dançando aqui um pouquinho aqui. Acho que eu vou postar.
1: Tiazal faz um café bom.
0: No Instagram. Ó, gente, olha, você que tem Instagram, acompanhe a nossa página no Instagram, Jornal da Manhã. Eu tenho uma página lá, viu, Falcão, no Instagram. Acompanhe e fique por dentro das informações, tá certo? São 6:51. É, bem, essa alegria toda nossa aqui, nós não podemos dizer o mesmo, desculpa, para a população da cidade de Ilhéus. Não podemos dizer o mesmo. Por quê? Porque o tradicional São João de Ilhéus, o tradicional São João amado de Ilhéus, não será realizado neste ano de 2026. O prefeito, o Valderico Júnior, do União Brasil, por meio de um vídeo publicado em suas redes sociais, segundo o gestor, a decisão foi tomada após recomendações normativas apresentadas pelo Ministério Público da Bahia. Vamos ouvir o vídeo, assistir o vídeo dele? Porque é visível, Falcão, que ele está preocupado com outras áreas. Isso é um fato, né? A Polícia Federal também deflagrou recentemente a Operação Merenda Digna na Prefeitura de Ilhéus. A ação investiga um desvio de recursos, superfaturamento e um contrato emergencial de merenda escolar apontado, que aponta prejuízos que ultrapassam 1,7 milhão. Eu não acredito nisso não, viu, Charlene? No pronunciamento, o prefeito afirmou que o momento exige prioridade total. Vamos ouvir o áudio do vídeo do prefeito Valderico Júnior lá de Ilhéus. Vamos ouvir, Falcão. Vamos ouvir aí, por favor. Cadê ele?
2: A notícia que eu trago aqui hoje, eu confesso de coração que eu não queria dar, mas nós não teremos o meu São João Amado desse ano. A decisão, embora difícil, ela foi tomada

0: aguardavam ansiosamente por essas comemorações. Às vezes, é necessário dar um passo para trás para avançarmos em vários outros. Assim, com o coração entristecido, mas na certeza que estamos construindo um caminho mais seguro e promissor, informamos que o meu São João amado ficará para o ano que vem. Ele voltará ainda mais forte, mais amado, mais bonito, maior, honrando a tradição e a alegria que sempre marcaram essas festas.
1: Pois é, olha, segundo informações dos mais diversos meios de comunicações, existe sim uma situação difícil de se lidar, que é uma investigação de um desvio de recursos da merenda escolar de R$1.700.000. R$1.700.000. Então, assim, eu até entendo o posicionamento do prefeito, mas digo mais. Senhor prefeito, o senhor não vai fazer o São João? Não é porque o senhor está preocupado só literalmente com a questão de prioridades, não. É porque existe aí o Ministério Público e a Polícia Federal num calço dessas investigações. Não venha querer pra cá encontrar a leotria, não. Não venha, não. No pronunciamento, ele afirmou que o momento exige prioridade total. Ótimo, na administração municipal, diante dos fatos recentes ocorridos no município. A decisão, embora difícil, foi tomada com muita seriedade e de acordo com as normativas do Ministério Público e seu respeitado trabalho. Ok. Os fatos ocorridos em nosso município, ele disse, exigiram atenção prioritária da máquina pública. Isso inviabilizou a execução de todo o nosso planejamento previsto para materializar os 3 dias de muita alegria. Por isso, entendemos que não realizar o evento neste momento é um ato de responsabilidade administrativa e social. Beleza. Mas como que ficou a questão da merenda escolar? Como que ficou? É o que eu digo às vezes, Falcão, aqui no programa, ou diversas vezes, que se essas questões só trazem prejuízo para a população. Haja vista que se esse valor, ou esses valores, esse montante, que seria a dedicação do São João, fosse investido na educação, na estrutura da cidade de Ilhéus, limpeza urbana, a gente até entenderia. Eu entenderia perfeitamente. Mas não será realizado por causa de um desvio de recurso da merenda, o superfaturamento. Segundo informações que eu tenho, que o produto que custa R$2, R$1, para a prefeitura de Ilhéus estava custando 10. Qual a prefeitura que aguenta isso? Qual o município que aguenta isso? Eis a questão. Então, senhores prefeitos e prefeitas, tenham responsabilidade com o dinheiro público. O dinheiro que você tem em caixa não é do seu bolso, não é seu. Ele não é fruto de herança. Ele é destinado para o bem da população. Não queira fazer absurdos para fazer os grandes festejos e o município ficar com dívida, o município não ter qualidade na educação, não ter qualidade na saúde. O Ministério Público da Bahia criou um teto de R$700.000 por atração. O máximo é esse. O máximo é esse, Falcão. Que eu acho
2: que é um valor muito alto. Dinheiro, rapaz.
1: Que eu acho um valor alto.
2: Tu tem como fazer contratar uma banda dessa pra fazer uma festa particular, uma festa fechada?
1: Nunca nem pensar nisso.
2: Eu não sei se foi o Ministério Público, eu acho que foram os prefeitos dessa região.
1: Mas foi o Ministério Público que provocou.
2: É demais, meu irmão.
1: Mas R$700.000 é demais.
2: As bandas tocavam aqui, eu lembro. As bandas tocavam Targino Gold, vinha por R$25.000. Era R$15.000, era R$15.000, R$30.000, era desse jeito.
1: Não vem, não vem mais não. Não vem mais não. Não vem mais não.
2: Tem que acabar com essa farra.
1: Vou lhe dizer uma coisa aqui.
2: Bonito.
1: Vou lhe dizer uma coisa aqui, Falco, ó. A prefeitura que ficar livre após os festejos unidos deste ano, ela não se complica mais nunca. Porque este ano será feita uma peneira, literalmente, com essa questão de atrações. Como é que o cara contrata um cantor por R$1.500.000? Meu amigo, R$1.000.000 é dinheiro que não acaba mais nunca para um trabalhador que recebe R$1.620. Então tá aí a responsabilidade, vamos ver o que vai dar essa situação. Agora eu acredito que esse ano é o ano de virar chave na questão desses valores absurdos que são pagos para as atrações, para se apresentarem por 1h30 no máximo. Porque tem prefeitura, Falcão, que tá gastando esse dinheiro todo com cantor e não tem nem o Lozartana. Não tem nenhum AS, aquele infantil, AS infantil, aquele, lembra aquele AS infantil? Não tem nenhum AS no posto, mas está gastando esse dinheiro todo. Então, prioridade é educação, saúde, infraestrutura. A prefeitura que busca priorizar a educação, a saúde, essa aí, ó, tem sucesso, tem êxito. Consequentemente, você tem um bom social, uma boa infraestrutura.

0: Ótimo. Mas se não priorizou saúde, educação, meu amigo, a sua gestão beira o precipício. Beira o fracasso, o desastre. 6:58, o Jornal da Manhã, que tem oferecimento da Clínica DNA Saúde, da Faculdade Jardins Poli Itajibá, também no oferecimento da Casa das Pias. 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
0: 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Agora são 7:00, pontualmente. Nós vamos ao intervalo comercial. Estamos aqui aguardando... Esperançoso, na grande expectativa da vinda do prefeito Marquinhos. Ele vai falar de vários assuntos. Você tem alguma pergunta a fazer, fique à vontade. 8806-8468. Ele falou comigo assim, olha, ó, gente, vamos debater um papo, falar de tudo. Vamos falar de política, vamos falar de São João. Vamos falar de investimento para Japumirim, para Itajibá. Vamos falar de tudo e deixa o povo perguntar. Não tem problema, não pode deixar o povo perguntar. Comigo não tem negócio de trancar microfone, não. Não, deixa o povo perguntar. Então, você pode mandar sua pergunta pelo 8806-8468, tá bom? Eu vou ao intervalo comercial. Eu volto já já trazendo mais informações no Jornal da Manhã.

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Agora são 7:06, 7:06, já se encontra aqui em nossos estúdios o prefeito de Itajubá, o senhor Marquinhos, né? O homem acorda cedo, viu? Eu lhe contar um negócio. Deixa eu ver aqui quando foi que eu entrevistei um prefeito aqui nesse horário. Porque meu programa começa às 6:30, o homem acorda cedo, rapaz. A labuta do homem começa cedo, viu? Mas é como a gente estava conversando aqui, a questão de gestão pública. Ser gestor público, gente, não é simplesmente ter a caneta. Tem que ter a caneta, a firmeza na caneta para tomar algumas decisões, mas também tem que ter ação. Essa semana eu já soube que Marquinhos já esteve em Brasília. Ó, gente, já esteve em Brasília, já voltou, já tá em Itajubá, já foi ali, já foi aqui, o homem não para. Aí aí eu fico perguntando assim, gente, mas Marquinhos não tá no segundo mandato? Não é o segundo? Ele não precisa mais concorrer, porque assim, algumas pessoas dizem o seguinte, que o prefeito trabalha nos primeiros 4 anos, para garantir os próximos 4 anos futuros. Mas só que em Itajubá, Marquinhos não tem parado nem os primeiros 4 anos, nem agora, não está trabalhando. Eu vou botar o nome que é a locomotiva do trabalho, itajibense Marquinhos, prefeito de Itajubá. Daqui a pouco vamos falar com ele. Você encontra aqui também no nosso estúdio, aqui, o nosso amigo Júnior Dantas, o novo atleta, representante atleta do esporte lá de Itajubá, porque o homem tá no shape, viu? O homem tá no shape, viu? A dieta dele é boa. E o companheiro aqui, que eu não sei o nome, que eu vou dizer que eu sei, como é seu nome, companheiro? João? Jobérico também, que se encontra aqui em nossos estúdios aqui. Quero agradecer a vocês por terem acordado cedo, vim aqui ao nosso programa bater um papo aqui, trazer alguns esclarecimentos. O prefeito Marquinhos já me falou, olha, gente, o que eu vou fazer aqui é prestação de conta para o povo de Itajubá e da zona rural, da sede, é isso, distritos, prestação de conta dos dias trabalhados, realizados.

0: ações que foram feitas. Daqui a pouco vamos bater um papo com o prefeito Marcão. Vamos falar de São João também, viu? Falar de São João também, viu? Porque chega agora, fica todo mundo já balançando o pé, porque quando se fala de São João, fica todo mundo já de bar. Daqui a pouco. Falcão, tem alguém no zap pra gente atender, Falcão, pra gente começar a entrevista? Após... O Joelson Passos trazendo aqui informações dos aniversários do dia. Oi, Joelson, bom dia.
1: Gene, bom dia. Bom dia, meu amigo Falcão. Bom dia, ouvintes da Nova FM. Que Deus ilumine e abençoe vocês, vocês que estão conduzindo com muita sabedoria esse trabalho. Hoje eu quero mandar um abraço aí para nosso prefeito, né, Marquinhos. Marquinhos foi meu cliente muito tempo, na época da farmácia. Eu vendia fralda a ele. Pessoa excepcional. Sou admirador dele, do trabalho dele. Um abraço, Marquinhos. Boa entrevista aí, gente. Boa entrevista, Falcão. E hoje, sexta-feira, dia 29/5, é aniversário de Ivonei. Ivonei é Almeida, filha de Dona Zeide, do Hotel Aparecida. Hoje é aniversário de Lara, a filha de João, aí não tem de tudo. Nil, minha amiga Nil, no, na Benedito Lessa. Matheus Batista, lá em Barra do Rocha. Hoje é aniversário de Malu, a sobrinha de Benta. E hoje é dia do operador de máquinas pesadas. Que Deus ilumine e abençoe vocês. Mais uma vez, um abraço ao nosso prefeito Marquinho. Um abraço a você, Gene Falcão. Bom final de semana. Que Deus ilumine e abençoe todos vocês. Bom dia, bom dia.
0: Valeu, Joelson. Muito obrigado pela sua participação. Agora são 7:09. 7:09. Como nós temos muitos assuntos a serem tratados aqui junto ao prefeito Marquinhos, vamos começar a entrevista, né? Trazendo alguns assuntos, abordando alguns temas, né? Porque nós precisamos entender e às vezes tem assuntos que precisam ser falados e ditos e só a rádio consegue levar através das ondas sonoras a informação para os quatro cantos do município e dos distritos. Prefeito Marquinhos, muito obrigado pela sua vinda aqui, seja bem-vindo mais uma vez aos microfones da Nova FM. A casa é sua, sempre que precisar estamos aqui à disposição para trazer esclarecimentos e informações para a população de Itajubá e toda a região. Bem-vindo.
2: Gente, obrigado pelo convite, né? Apesar de ser cedo, a gente sabe da importância do seu programa, né? Da sua capacidade, né? De analisar os fatos, de acompanhar as gestões da região, os eventos que estão sendo feitos. Né? Nosso amigo Falcão, lá do distrito de Japuminense, se dá um trabalho danado de fazer uma estrada dele, ele mora quase perto do céu, né?
0: Ele mora muito num ponto muito alto, prefeito.
2: É, mas sempre ele tá chegando lá, né? Demora, mas chega.
3: Ligeirinho, mas tá, não fez não, passou só naquela ladeira ali,
0: pronto, não deu pra subir com as
3: calhas ali, agora não fez,
0: tanto aqui não fechou, deu pra subir então, ainda não.
3: Eu ouvi uma entrevista sua, você falou, tá passando a máquina na estrada de Falcão, não passou não.
2: Vou chamar esse pessoal.
3: Vê com o menino lá, que não passou não.
0: Acho que deve ter...
3: Passou só na ladeira, que você, da pista você vê que a ladeira que colocou com as calhas ali já ajudou bastante, não vou mentir pra você, porque ali a gente já sobe e desce chovendo, mas na parte da cima não passou não. Fechou a estrada lá, lá de Lió, fez até Lió, aí já tá fechada aquela estrada ali.
2: Pronto.
3: Pede o menino lá pra passar.
2: Pronto, vou conversar com o
0: Pacheco. Você já tem uma demanda
2: Pacheco,
0: no programa.
2: É,
0: isso que é bom ver ao vivo, né, prefeito?
2: Porque, na verdade, a gente não acompanha tudo de perto pra saber, né? Porque a orientação foi de fazer, né?
0: É, deve ser, aconteceu alguma
2: mas
0: coisa.
2: Mas é isso, a gente tá aqui, né, junto com o nosso secretário Júnior Danta, nosso amigo Beco aí, que trabalha também na gestão. Justamente pra isso, né? Eu tive, como você falou, eu tive em Brasília há uma semana atrás, essa semana eu tive em Salvador, encontro de prefeitos com o governador também, aqui do Médio Rio de Conta e do Vale de Quiriçá. Buscando as demandas do município, acompanhando as questões lá em Brasília. A gente teve um momento importante que foi com o FNDE, o município de Itajubá. Ele tem um recurso que foi perdido alguns anos atrás, que chama VAR, que é um recurso de motivação, né, da educação. E a gente vem trabalhando para recuperar. A secretária Renata também se esforçando muito. E o FNDE convocou os prefeitos justamente para isso, para assumir essa demanda, né, para os municípios. São vários municípios, muitos municípios que perderam o país, para a gente poder recuperar esse recurso e ajudar a nossa educação. Estive lá também na marcha dos prefeitos, no congresso, né, nos gabinetes dos deputados federais da relação da gente em Itajubá. E agora em Salvador, na verdade, foi uma reunião com os prefeitos, primeiro um ato político, né, com o próprio governador, e depois as nossas demandas aí também do município, que a gente está lá acompanhando junto do governo do estado, para que a gente possa receber essas demandas, né?
0: Prefeito, o senhor falou da marcha dos prefeitos lá em Brasília. Como é que o senhor enxerga esse momento? Porque são 5.560 municípios, né, no Brasil todo, e chegar até Brasília, como dizem assim, muitos são chamados, mas os poucos são escolhidos. Vou usar literalmente essa frase. Como é que o senhor enxerga esse evento lá em Brasília?
2: Ah, na verdade, são as demandas do municipalismo, né? Sempre o município tá discutindo alguma coisa a nível federal, né? Agora, nessa marcha agora foi efetizada muita questão do INSS. Houve uma discussão de baixar a alíquota, né? O município paga 22% de INSS.
0: 22%?
2: É, do patrão. Pagava, né? Aí então, houve uma discussão, foi na verdade, apesar de uma crise mesmo, foi baixado o valor e agora está retornando, né? De novo, subindo até, acho que vai para 16%. Então o município quer que baixe de novo, porque tem, na verdade, assim, tem segmentos aí que não são nem tão importantes como uma prefeitura, um município que paga bem menos, né?
4: É.
2: Time de futebol, né? Outras entidades, né, filantrópicas. Então a prefeitura, na verdade, era prestadora de serviço para a comunidade, né? Ela não tem fim lucrativo, ela não, né? Então, essa foi uma das pautas maiores, né? Dessa marcha do. Todo ano acontece, a CBCN promove. E é isso, né? Na verdade, o município ele sofre muito. Porque as demandas só faz aumentar. Você não tem um município para reduzir demanda. Sempre a população precisa de mais um serviço, precisa de mais um atendimento. Então, na verdade, é uma busca constante do município para melhorar a receita, para diminuir o custo, para poder chegar até a ponta de cada município.
0: Assim, a gente ouve muito dizer assim, Itajibá é uma cidade rica, que tem verbo e tal, mas se não tiver uma boa administração, uma administração competente, séria, você pode ter todo o dinheiro do mundo, você não consegue fazer nada. Então, é basicamente ter dinheiro ou não ter, mas saber administrar. Porque às vezes as pessoas criticam, não tem dinheiro. Algumas falam, a prefeitura de fulano e tal não tem dinheiro, mas também tem prefeituras que têm verba e não conseguem administrar, fazer um bom trabalho, diferente de Itajibá. Itajibá tem sua renda, tem buscado benefícios, parcerias e tem feito uma administração justa com dinheiro público para chegar a quem mais precisa, nos quatro cantos dos municípios, zona rural e distrito.
2: Sem dúvida, Itajibá tem uma receita a mais, a mineradora dá, né, um impacto grande na receita de Itajibá. Mas se eu colocar aqui nos últimos 5 anos, o tanto de serviço que aumentou em Itajibá e demandas, a receita vai, na verdade, se exaurindo nessas demandas. A gente abriu aqui no Japão um novo colégio, é um colégio de 800 alunos.
0: 800 alunos?
2: O Colégio Haroldo Lima. Então, se você botar um curso de um novo colégio, né, abrimos uma creche. Itajibá Menino não tinha creche. Hoje começou com 60 alunos, hoje já são 100 e poucos alunos atendidos na creche Japão Menin. Um teatro novo, né? Uma demanda de um teatro. Em Itajibá, na verdade, a gente abriu uma nova creche, né? Vários serviços, espaços esportivos em todos os distritos, quadra, campo de futebol, arena futevôlei. E as demandas internas do município, né? O município não tinha ouvidoria, hoje tem, não tinha isso. Então, fizemos uma contratação de terceirizações, são mais de 300 funcionários hoje recebendo, né, em dias, com carteira assinada, né, com seus direitos. Porque se você imaginar, como era antes. Antes você contratava temporariamente os funcionários, os zeladores de escola, a merendeira, o porteiro. Quando chegava em novembro, dezembro, acabava as aulas.
0: Todo mundo.
2: Dispensava todo mundo, aí virava aquela loucura, o pessoal com compra de cartão, né, embananava a vida de todo mundo e retornava talvez em fevereiro, março. Hoje as pessoas são contratadas, né, recebe suas férias, recebe o seu terço de férias, seu 13º. Então isso é um ganho real também na vida do cidadão. E fora isso, a gente, na verdade, atualizamos várias questões lá, trabalhista, lá em Itajibá, a folha de inativo que existe, um professor aposentado por essa folha estava ganhando um salário mínimo. A gente colocou para ganhar igual o salário do professor que está na ativa. Os atendentes de classe ganhavam salário mínimo, a gente hoje atende, porque era o mesmo trabalho.
0: Sim.
2: Só que era designado como atendente de classe. E, né, guarda, não tinha periculosidade, né, os agentes de saúde, a gente fez o plano de carreira. Então são várias conquistas também. Nós mantemos lá estagiários, que fazem universidade, são R$700 por mês, são 60 estagiários. Então são ganhos reais também que o município de Itajibá passou a dar à sua população, que aumenta o custo do município, né? Hoje a gente está pagando nossa folha, 65 meses, né? Pagando a folha também rigorosamente em dia. Então tudo isso, gente, na verdade, vem aumentando o custo do município e vem, na verdade, assim, se você botar aqui uma planilha do que o município gasta, o que sobra de investimento também é muito pouco. Né? O que a gente foi agraciado, na verdade, no primeiro mandato, porque a gente teve a pandemia, a gente ficou um ano, quase 2 anos, sem gastar com eventos, com merenda escolar, aquilo, na verdade, proporcionou você ter uma renda, uma caixa, né? E a gente conseguiu,
0: né,
2: fazer muitas coisas, muitas obras. Hoje a gente administra, né? Mas o município está atuando, o município está, né, com as máquinas nas estradas, consertando, estamos fazendo bueiro, fazendo ponte, né, fazendo obras. concluindo as obras, fazendo várias intervenções no município. O município, na verdade, hora nenhuma parou, mas o ritmo diminuiu porque, na verdade, a gente tem um custo hoje muito elevado em Itajubá.
0: Certo. Participação, as participações começaram a chegar, né? E como o senhor nunca teve intervenção, não, segura o telefone, não. Deixa eu falar porque eu estou aqui para responder. O nosso amigo Carlos diz o seguinte: bom dia, Gene, Falcão e ouvintes. Pergunta para o prefeito quando a prefeitura vai consertar uma rua ali no Japumirim, que sempre fica alagada, próximo à academia de Rogério Sapo e do espaço de eventos Paraíso. Qualquer chuva que dá, é um pouquinho de chuva mais forte, a rua fica intransitável. Aqui é Carlos, morador da rua Pedro Gilson, que fica alagada também.
2: Ó, na verdade é assim.
0: É uma vagem ali, né, Falcão? É próximo à vaga.
2: É, eu tenho que entender direito o que está acontecendo, porque na verdade a gente fez ali a macro-drenagem, né? O que foi a macro-drenagem? A gente saiu de uma melhor maneira de 60 e estamos hoje com duas galerias de 1,70 m. Né? Eu, assim, as últimas chuvas que houve em Japumirim, eu não fui comunicado que teve alguns problemas, né? Na verdade a gente conseguiu, né? Ali em torno do campo de futebol, fizemos ali toda a drenagem, ali na frente do restaurante ali do chefe. Então, na verdade, a gente tem conseguido resolver muitas coisas. Se tem esse problema, na verdade, a gente vai prestar atenção, né? Ver o que é que tá acontecendo pra gente poder também fazer a intervenção lá.
0: Eu tenho uma mensagem aqui no meu celular que diz o seguinte: bom dia, tô aqui na escuta do prefeito Marquinhos. Manda um abraço pra ele, Thaís, do Hospital Geral de Piauí. Ela sempre tem me dito que existe uma parceria, uma reciprocidade muito grande entre Hospital Geral de Piauí, Prefeitura Municipal de Itajubá, o prefeito Marquinhos. Sempre vai lá, pergunta, questiona, é uma parceira sua. Mandando um abraço pro senhor aqui, prefeito.
2: Obrigado, Thaís, mandar esse abraço também. Ela estava lá em Salvador a semana, já recebendo lá uma ambulância do deputado Patrick. Na verdade, o Hospital Geral do Estado de Piauí é um hospital que dá suporte a todo mundo, né? A gente tem lá uma UPA lá em Itajubá, onde a gente mantém 24 horas, né? Plantão 24 horas, mas as coisas mais complexas, realmente, o Hospital de Piauí é o Prado Valadares que acolhe. E a gente agradece e parabeniza a Thaís pelo trabalho dela, pelo empenho, pela parceria também, e dizer que Itajubá está à disposição. A gente sempre foi parceiro desse hospital, mesmo nas outras gestões.
0: Prefeito, nós sabemos que uma gestão municipal se dá muito em questão das parcerias, né, Júnior Dantas? Tem que ter parceiros, né? E assim, o município de Itajubá tem recebido emendas a nível federal, a nível estadual. Quem são ou quais são as pessoas que estão ajudando ali com emendas para o município de Itajubá?
2: Eu acho que Itajubá nunca recebeu tanta emenda como está recebendo agora.
0: É mesmo?
2: É. Nós, também, assim, o que foi que houve em Itajubá? A gente hoje tem relação com 3 deputados federais. Inclusive os partidos que participaram da eleição né? E cada um construiu também sua base lá, né? O Antônio Brito, que veio, que tinha uma relação na oposição de Itajubá, que nos abraçou lá, né? Ele elegeu o vereador Valmir, o vereador Zé Soares, do PSD, né? O nosso amigo William, vice-prefeito, o vereador Ponguinha, foi eleito pelo Avante. E eu sou do PC do Beco. Então a gente, na verdade, é aquela história, a gente mantém essa relação, né, uma relação assim, produtiva com esses deputados federais, que são hoje, assim, o deputado federal realmente é quem tem emenda, né, quem consegue ajudar. E só nesses últimos dias aí a gente recebeu do deputado Antônio Brito, já recebi 2 retas escavadeiras, inclusive uma semana lá em Jequié, no sábado passado. A gente recebeu uma emenda da saúde, uma emenda para a infraestrutura de 500 mil, outra de 500 para a saúde, 2 emendas para a Secretaria Social, uma de 200 mil, outra de 100 mil. Recebemos do deputado Daniel Almeida 3 emendas agora recentes, 2 para estruturas também, 1 para a saúde. Recebi ontem lá em Salvador, antes de ontem, uma cozinha industrial para o Instituto Sofrer, uma entidade que dá apoio à agricultura familiar lá no nosso município. O deputado Neto Carleto colocou uma emenda importante pra gente, uma emenda de 450 mil para o estádio, né? A gente perdeu lá com as últimas chuvas, uma parte do estádio, a água carregou os muros lá, alambrado. A gente pretende agora recuperar aquele espaço tão importante para o nosso município. E os deputados estaduais também recebemos ambulância. Até de só de uma vez recebeu 5 veículos, 4 ambulâncias e 1 TST. Então, na verdade, assim, nunca o município foi agraciado como está sendo agora, né, pelos deputados, pelas pessoas que receberam seus votos lá. E a população da Gibá contribuiu e agora vem recebendo em torno essas emendas, essas ajudas, né, emendas. Saber o deputado estadual Fabrício Falcão botou 2 emendas também na saúde. Uma dessas ambulâncias foi doada por ele. Então, na verdade, uma troca importante, né? Porque a gente vê alguns deputados sendo votados da Gibalha durante várias eleições.
0: Só vem ganhar o voto.
2: É,
0: né?
2: Só vem ganhar o voto. Não, e a gente não conhece uma emenda, não conhece uma ajuda. Só conhece que teve uma relação com o próprio cabo eleitoral lá, com o líder da oposição. Então a gente lamenta, a gente entende que todos eles têm emendas e todos eles podem ajudar. Não ajuda porque não quer, né?
0: Eu tenho uma informação de uma pessoa que trabalha ao seu lado, perto do senhor aí, que fala assim: olha, Gene, quando ele fala assim, vou a Brasília, pode ter certeza que chega emenda. Vou a Salvador, ele vai buscar alguma coisa. Ele nunca vai sem pelo menos trazer alguma coisa, ele traz alguma coisa. Ele vai, bate no o deputado fulano de tal, o deputado Beltrano. Epa, eu vim aqui porque eu preciso disso, disso, disso. E assim, o senhor tem uma relação muito boa com os deputados que tem disponibilizado emendas para o município de Itajibá. Porém, também o senhor teve um bate-papo com o Jerônimo, né? O senhor conseguiu conversar com o Jerônimo Rodrigues?
2: O que houve lá, na verdade, foi uma convocação do próprio governador para todos os prefeitos daqui do Médio Rio de Conta, onde a gente tem um consórcio daqui, e do Vale de Quiçá. Na verdade, lá nessa região só não estava Jequié, e do Vale de Quiçá só não estava Lafayette Coutinho. O resto estava todo mundo lá.
0: Só o Jequié e Lafayette Coutinho que não estavam presentes?
2: Não. E faz parte hoje da oposição, né?
4: Meu Deus do céu.
2: E todo mundo já, né? Muitos já recebeu suas demandas, outros estão recebendo, eu estou esperando receber também. Itajibá, na verdade, tem lá alguns pleitos importantes para o nosso município, e o governador se comprometeu, e depois teve uma reunião com o secretário da Casa Civil, o Adolfo Loyola, também, que se comprometeu, a gente está aguardando, que é a pavimentação do bairro Cleber Barreto, é um bairro hoje que mora mais de 700 famílias, né? E o asfalto da cidade, que a gente, Itajibá é uma das poucas cidades que não tem asfalto. A gente tem lá um preto de 4 mil metros de asfalto que pega ali da entrada do posto, vai até a rodoviária, atravessando todo o centro da cidade ali, Rua do Correio. E mais duas pequenas intervenções lá no entorno do colégio, que é um colégio que o governador concluiu agora, a ampliação do Colégio do Céu Almeida. Foi uma grande conquista para Itajibá. O Colégio do Céu Almeida esperou isso aí por anos, né? O colégio que faz lá no segundo grau, lá no nosso município. E, na verdade, era um colégio muito defasado, um colégio que, na verdade, não tinha área de esporte, não tinha nenhum tipo de equipamento. Hoje recebe lá um ginásio de esporte, um campus society, né? Um auditório, um bloco de sala, de 5 salas, o refeitório, o laboratório. Então, na verdade, assim, tudo de primeira qualidade. Eu tive lá segunda-feira, foi o momento que a empresa entregou esse colégio para o Estado, né? Para a diretora lá, nossa amiga Paula. Então, assim, foi um grande avanço para a educação em Itajibá. Esse colégio, mesmo com toda essa deficiência, é um colégio que sempre se destacou na educação, na qualidade da educação, nos alunos. E a gente parabeniza todos os professores do Salmeira, todos os servidores. Mas agora realmente virou um colégio realmente de qualidade. E a gente até aguarda que o governador marque essa agenda para vir entregar esse colégio à população de Itajibá. Mas se não vier, eu espero receber esses benefícios lá.
0: Vai receber.
2: Né? Tô indo lá direto, cobrado. Tô indo na semana que vem de novo, porque na verdade é um momento agora. É a reta final, né?
0: É
2: a reta final. Então a gente tem que estar lá junto para poder realmente poder licitar essas obras, poder conveniar, se tiver alguma pendência, alguma foto de documento. Então a gente tem que estar lá constantemente agora.
0: O Mangangá Fazenda Graciosa diz o seguinte: bom dia, meu nobre. Lembra, Marquinhos, da minha estrada, da Graciosa? Deve ser patrulhamento, né, Falcão? É patrulhamento, Falcão, sabe me dizer?
3: É pra passar a máquina, é uma estrada vicinal.
0: Ele recebeu agora duas máquinas agora.
2: É da Baviera.
3: Pra quem vai pra Baviera, né, deixa aí, vai pra Fazenda Graciosa.
0: Pronto, coloca aí, prefeito, na sua agenda, fala com a gente, vou dar uma passadinha lá na Fazenda Graciosa, tá bom? Trazendo aqui mais informações, olha só, o senhor prefeito, o senhor também fez uma entrega, né, de equipamentos pra o pessoal ali do Sem Terra, né?
2: Outra, na verdade, foi mandar uma visita, a gente está recebendo agora, né, o PA, que é um recurso de 330 mil através do Instituto Sofrer, compra de alimentos da agricultura familiar. E o PNAE já é uma política implantada lá em Itajibá, já com sucesso. Agora a gente vai ampliar o PNAE. Então a gente está, na verdade, organizando as comunidades, visitando. É uma comunidade hoje de 20 famílias, né, que tem lá no assentamento. Nós levamos um tratorzinho, um Taubata, para ajudar, na verdade, na produção dessas hortaliças, né, dessas coisas menores. E alguns compromissos, né? Eles têm uma dificuldade numa ponte lá, que é uma ponte que está com problema estrutural. A gente está fazendo algumas lá na região do Lameiro. Já fiz duas, estou avançando. São 5 pontes para a gente poder realmente deixar aquela região toda transitável. Então essa visita foi mais também ver as demandas, até a demanda de água lá. É uma região com grande dificuldade de abastecimento de água. Nós temos um posto há 13 anos lá que eu fiz, mas é um posto que atende a comunidade toda a região, e termina não sendo suficiente, né? Então a gente se comprometeu a levar uma máquina lá, uma hidráulica, para a gente cavar mais cisterna, mais poços, né? Para que possa realmente abastecer aquela comunidade, que eles possam continuar produzindo ali onde eles estão assentados hoje.
0: O nosso amigo Irã, que é daqui de Piauí, deixa claro que o senhor não tem só pessoas que admiram o seu trabalho, a sua gestão pública em Itajubá, não. E Piauí também tem pessoas que admiram o seu trabalho. Irã do Esporte, assim, bom dia, Gene, ouvinte da Nova FM. Parabéns, Gene, por fazer um trabalho de excelência, sempre trazendo e abordando assuntos importantes. Entrevista de pessoas que contribuem para o desenvolvimento da região. Quero parabenizar Marquinhos e sua equipe da Secretaria de Esporte de Itajubá, Inho, Bobô, Gerlândio, Ibu, companheiros do Esporte Regional. Grande abraço, irmão Irã, diretor de esporte de Ipiaú. Tá vendo aí?
2: Manda um abraço pra ele também. Ele sabe, a gente sabe dessa parceria, né? O pessoal de Japumininha aí é o pessoal que tá sempre ativo aí, promovendo o esporte, né?
0: Eu tenho aqui também uma mensagem aqui, sabe o que é? Do vereador Beto Costa, de Ipiaú. Não é de Itajubá, não. Tô lhe falando, é de Piauí. Beto Costa diz o seguinte: bom dia, meu jovem. Grande prefeito, uma referência política. Beto Costa aqui de Piauí, lhe parabenizando.
2: É, agradecer, né? Esse reconhecimento. Na verdade, Itajubá é uma cidade irmã de Piauí, né? Uma cidade que a gente compartilha muito, né? No comércio, nas amizades. A gente sempre tá aqui junto. Distrito praticamente dentro da cidade, né? Japumininha hoje.
0: Da costelinha de
2: Piauí. Então é uma relação muito próxima, né?
0: Muito próxima. Prefeito, o senhor falou de educação. Nós sabemos que Itajubá vem tendo uma educação de referência regional há muito tempo. Mas na sua gestão houve investimentos, assim, que são relevantes, são importantes. Mas também tem ônibus chegando, né? Ônibus aí chegando para a saúde, Itajubá. A educação teve investimento, mas na saúde também tem investimento. Tem ônibus chegando na saúde de Itajubá?
2: Colando, eu vou falar primeiro da educação. Hoje, sim, depois que a gente sair daqui desse programa, a gente está indo num evento lá na Secretaria de Educação, onde a secretária recebeu o selo ouro de alfabetização. É um reconhecimento importante, né? Dos 417 municípios da Bahia, 40 recebeu esse selo.
0: E Itajubá,
2: então, é menos de 10%, né? Dos municípios foram agraciados com esse reconhecimento. Né? O selo foi entregue em Brasília. A secretária no momento não pôde ir, mas vai ter esse ato. Não é reconhecimento só da secretária, de todos os profissionais, né? Porque a alfabetização, o ensino está na ponta, né? Está na dedicação de cada professor, de cada servidor, né? Na participação dos pais. A educação não se faz sozinha, né? Então Itajubá hoje, eu posso dizer, é um município que se destaca, né? Aqui em Japumirim é uma coisa que, né, já vem de muitos anos. Itajubá absorve aí mais de 700 alunos do município de Piauí, pela qualidade, né? E pela, na verdade, assim, ninguém pega um filho aqui de um município para levar para outro se realmente não for uma coisa que vem se destacando. Então é uma coisa que cada ano se renova essa demanda lá em Japumirim. A gente, né, parabeniza todos os diretores. Estive ontem com a diretora Gabriela lá no Colégio Embaçaí. A gente fez uma reforma ampla Colégio de Baçaí, na fachada, nas salas de aula, pintura, elétrica. Estamos no planejamento de fazer agora no logo após São João, no Maria Moreira, que é uma das escolas também importantes de Japumirim. Então, essa atenção pela educação o município sempre teve, né? Transporte escolar, né? Agradecer ao nosso amigo Gazo, hoje aqui, Gazo Carreirinha, né? É quem assumiu lá essa demanda, e a gente está, né, cada dia que eu conto com ele, cada dia mais aperfeiçoando esse transporte, né? Melhorando. Foi um serviço que Júnior de Albertino fazia e agora ele está fazendo. Então, assim, são muitos profissionais e muita gente ajudando, na verdade, para construir uma educação de qualidade. E na saúde agora a gente recebeu esse veículo. Vai ser entregue lá no Espírito Santo, na fábrica, né? Um ônibus novo. Vai ajudar muito nos transportes dos pacientes de Itajubá. E vai ser entregue lá no Hospital de Alagoinhas. A gente espera na próxima semana estar lá recebendo esse ônibus, para fortalecer mais ainda a nossa saúde. Então, a relação do município, que é uma relação que não, que a gente sempre está buscando, sempre se cadastrando nos programas, se participando das demandas do governo federal, do governo do estado. Porque se a gente não fizer isso também, a gente fica para trás, né?
0: É.
2: Então, sempre que os profissionais de saúde estão fazendo isso, buscando, assim, na verdade, essa melhoria da saúde da Itajibá, buscando hoje a gente ter um CEMED funcionando 24 horas. Eu fiz agora um grande investimento lá no CEMED, fiz uma sala de estabilização lá no município. Hoje as pessoas têm a possibilidade de sair entubada, né? De sair, na verdade, estabilizada, né? A gente comprou aquele monitor, todo aquele equipamento de tipo de uma UTI, né? E a gente tomou a decisão também de uma dessas ambulâncias que a gente recebeu, a gente fazer uma UTI móvel, uma semi-UTI, né? Porque, na verdade, o que vale, gente, na verdade, é os primeiros atendimentos. O cara teve um problema, infartou, como eu já infartei, né? E a gente sabe que os primeiros atendimentos, a rapidez de você ser atendido de imediato, ser estabilizado, isso é muito importante. Porque se passar aquele momento, as coisas só vão se complicando até se chegar no hospital, entrar num carro, chegar no hospital e na verdade, as coisas podem até se complicar muito mais ainda. Então, esse é o desafio da nossa gestão, né? Estou com a policlínica praticamente pronta. Nós tivemos que fazer uma subestação, né, a qual eu só ligava com esse equipamento, porque lá vai ter raio-x, vai ter sala de cirurgia, onde era o antigo hospital ali de Itajibá. Fizemos já toda a reforma, toda a adequação daquela área para ser uma policlínica, onde a gente vai ter todas as especialidades. A gente já tem as especialidades funcionando em Itajibá, mas, tipo assim, vamos centralizar esses atendimentos ali e o CEMED lá em cima fica só com emergências e né? Assim, vou assim, fazer separar esses atendimentos, né? Emergência de um canto, especialidade em outros, né? Atenção básica em outro. Então, é uma maneira, na verdade, de você melhorar o serviço, aperfeiçoar e também dar uma dinâmica melhor, né?
0: Prefeito, eu vou dar uma pausa aqui, talvez está boa, mas eu preciso fazer um faturamento aqui.
2: Vai.
0: É uma menina e dois cachorros para levar a comida para casa. Eu vou intervalo comercial, eu volto já. O nosso amigo Rondinelli mandou aqui uma mensagem. O Gilson, fotógrafo, também mandou. Daqui a pouco, depois do intervalo comercial, eu volto com as mensagens, com a entrevista com o prefeito Marquinhos. Volto já.

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0: Agora são 7h40, 7h40, estamos aqui entrevistando o prefeito de Itajubá, o prefeito Marquinhos, e tem uma participação aqui de Rondinelli. Ele diz, bom dia, Gene, bom dia, Falcão. Quero parabenizar o prefeito Marquinhos pelos avanços e conquistas do município de Itajubá. Muitas vezes, algumas conquistas não aparecem de imediato aos olhos da população, mas são exatamente elas que deixam marcas profundas e transformam gerações. Hoje, Itajubá investe na capacitação dos jovens, o programa Partiu Estagiário, que já conta com mais de 80 jovens beneficiados que estão tendo a oportunidade de aprender, se desenvolver e se preparar para o futuro. Também merece um destaque o programa Avança Mais Educação, que oferta 200 bolsas de estudo de nível superior para beneficiários de baixa renda do município, abrindo portas para que muitos jovens possam realizar o sonho de formação acadêmica. Outro avanço importante é o Bolsa Família Municipal, que atualmente atende 300 famílias de baixa renda, fortalecendo a proteção social e levando mais dignidade para quem mais precisa. Na área da habitação, o programa Novo Tempo vai ajudar a corrigir parte do déficit habitacional do município com a doação de mais de 300 terrenos e a construção de 20 casas populares. Cadê? E ainda temos o programa Acelera Itajubá, que vai implantar a moeda social Nica. É isso? É uma iniciativa importante para estimular o comércio local, fortalecer a economia do município e gerar mais desenvolvimento. Essas ações mostram uma gestão que pensa nas pessoas, na sustentabilidade e no futuro de Itajubá. Parabéns, prefeito Marquinhos, pelo trabalho, pelo compromisso com o nosso município. Abraços do amigo Rondinelli. Agradecemos também ao deputado Antônio Brito pelos investimentos feitos em nosso município.
1: Isso aí. Agradecer ao Rondinelli. Rondinelli é um dos grandes parceiros da gestão na Itajubá, que pensa a gestão também, que ajuda o município. Alguns desses projetos, na verdade, já existem, já estão funcionando. Outros, a gente está em andamento, gente. A questão dos terrenos e das casas. O município recebeu 20 casas, né? Onde foram cadastradas as famílias mais carentes lá do município, as famílias com mais problema de habitação. E a gente, como se falar, na verdade, essas coisas só acontecem no governo do presidente Lula. Itajubá tem três projetos habitacionais, todos eles foram acontecidos no governo Lula. É o bairro Gil da Fonseca, né, o bairro Nova Recanto dos Pássaros, né, e agora essas 20 casas que a gente recebe, onde eu tenho uma área lá que vai ser um futuro loteamento, e a gente estava aguardando essa licitação para justamente dar ordem de serviço e entregar esses 300 terrenos, mas a licitação foi judicializada, e a gente, na verdade, junto, né, com a própria equipe técnica, Rondinelli e a equipe, a gente lançou um novo edital. Estamos lançando um novo edital de licitação para a gente poder equacionar essas 20 casas e fazer isso de uma vez. Entregar 20 casas, né, dar ordem de serviço de 20 casas e entregar 300 terrenos ao povo de Itajubá. Então vai ser mais um grande avanço na área habitacional, possibilitar, né, o Cleber Barreto, foi um bairro que eu comprei na época, 15 hectares de terra, entreguei, foram 700 moradores hoje que vivem lá no Cleber Barreto construindo suas residências. Então isso vai sanando, né, o déficit habitacional lá do nosso município.
0: Nós temos muitas participações, eu vou ter que fazer aqui um apanhado rapidinho aqui para tentar atender ao máximo de pessoas. Bom dia, Gene, prefeito Marquinhos e bancada. Venho aqui agradecer a parceria muito importante do prefeito Marquinhos e o deputado Patrick Lopes, que vem nos agraciar com uma emenda parlamentar para a nossa associação. Associação de Pequenos Produtores de Itajubá e Região, com uma emenda de um trator agrícola que vai ser muito importante para o desenvolvimento da pecuária leiteira e a cacauicultura da nossa região. Com preparo do solo para o plano, para o plantio, melhor dizendo, roçagem, preparo de silagem de milho e outras. Seguimos firme com esse deputado que representa bem a região, Médio Rio das Contas. É o Tássio, zootecnista da APRIR. Quem mais está aqui, Falcão? Esse aqui é um áudio. E quem é a pessoa? Deixa eu ver essa pessoa aqui, se tem nome aqui, a pessoa aqui. Tem um áudio aqui rapidinho aqui. Não tem nome, mas...
2: Na verdade, vai cobrar um médico psiquiatra pro Jacumirim. Ele falou que não tá tendo.
0: Pronto,
2: né? Não tá tendo nome. As pessoas não se identificam, mas ele tá cobrando
0: médico psiquiatra pro Jacumirim. Você já tá anotado aqui, viu, o ouvinte aqui, não tem nome aqui. O Henrique disse, bom dia, grande Marquinhos, parabéns pela sua administração. O Gilson, fotógrafo, cadê? Aqui, ó. Bom dia, aqui é Gilson, fotógrafo. Pergunta ao prefeito por que essas festas têm que ser feitas aqui no espaço da feira, no centro de abastecimento. Festa essa que foi feita em comemoração ao Dia do Trabalhador. Mas eu acredito que é mais pelo espaço que nós temos, né? Então, a festa daquela, no qual eu quero agradecer ao prefeito Marquinhos, ao Júnior Dantas, que tem me convidado de fazer a apresentação das bandas ali. Rapaz, eu acredito que é muito pelo espaço, porque não tem
1: verdade,
0: espaço,
1: né? Mas, a gente não tinha nenhum espaço, né? VT depois do centro de abastecimento. Espaço, né?
0: Exatamente.
1: É, que tem um banheiro, né? Que tem uma cobertura que possibilita, na verdade, se tiver uma chuva, a população se abrigar. Na verdade, é um dia de festa, né? É uma data que, na verdade, a gente encontrou para Japumirim, que é uma data, né? Que comemora o Dia do Trabalho, é uma data mundial.
0: Festa bonita, viu, prefeito?
1: E, além da festa, né, a gente tem eventos esportivos, teve a corrida, que foi um sucesso, se tornou um sucesso a corrida de Japumirim. Hoje, acredito que foram quase 500 participantes, né? É, o futebol, né? Comemorado pelo nosso amigo Bobô e Gerlando. Então, na verdade, é um grande evento que mobiliza o comércio. Eu não sei o número, mas eu acho que foram não sei quantos barraqueiros, né? Se estabelecendo lá no dia da festa. Isso mobiliza o comércio, traz possibilidade dos pequenos comerciantes de vender. Então é importante para Japumirim essa data, e a gente entende que a festa, né, ela faz parte da cultura do povo da nossa região.
0: Tá certo, Gilson, essa festa poderia ser feita, não, mas aqui já falamos, já é questão mesmo do espaço, viu, Gilson? É a questão do espaço. Prefeito, nós temos alguns assuntos aqui a ser entrado. A gente preparou muita coisa aqui, mas a entrevista, quando é boa, ela vai fluindo e quase não dá tempo para responder tudo. Eu quero lhe fazer uma pergunta aqui simples, rápida, objetiva. Eleições 2026. Porque assim, eu tenho visto muito, não, rapaz, Lula não vai, não. É Flávio, é fulano, é Tarcísio. Como o senhor vê a eleição, a reeleição do presidente Lula e do governador Jerônimo?
1: A gente vive hoje num país polarizado, né? Eu sempre fui da base do presidente Lula. Eu faço política desde menino, né? Ligado aos partidos de esquerda, aos partidos de oposição. E, na verdade, a gente entende. Mas uma coisa eu vou lhe falar aqui como prefeito. Eu participei de várias gestões. Tive do governo Temer, no governo Bolsonaro. E a diferença do presidente Lula é muito grande, né? É quando o município recebe umas casas, né? É quando chega o PAA, 330 mil para o pequeno agricultor que mora lá na zona rural, que nunca foi assistido. Isso é quando o município recebe uma máquina, né? Uma reta escavadeira que vai cavar uma presa para um pequeno produtor, que vai fazer um acesso, né? É quando o município recebe incentivo para a saúde, com um ônibus, né? Com equipamento. É quando o município recebe apoio para a educação, esses programas habitacionais. Eu sempre falo em Itajibá, eu sou do tempo de Itajibá, que tinha duas pessoas formadas. Era meu pai, que era médico, e doutor Aido, que era advogado. Hoje você vai em qualquer residência, pode ser a mais humilde de Itajibá, tem uma pessoa formada. Né? E a gestão hoje tem uma dificuldade muito grande de acolher tanta gente formada, tanta gente com curso universitário, numa cidade pequena. Então, todos esses programas sociais, eu tenho falado, a gente tem que falar e tem que chamar, né? As pessoas criticam muito o Bolsa Família. Eu falo muito do Bolsa Família porque a gente convive, eu convivi com pessoas que receberam o Bolsa Família, que educaram seus filhos, né? Que tem famílias que têm, né, 4, 5 filhas hoje, que está todo mundo formado. Isso veio fruto do Bolsa Família. Porque assim, o povo gosta muito de colocar o mau exemplo, né? Sim. Eu vou te dar um exemplo, porque eu dei 700 terrenos lá no Clube Barreto.
0: Sim.
1: Ninguém fala, pô, fulano fez uma casa bonita no Clube. Fulano não tinha casa, pagava aluguel. Fulano morava na... Mas daquele que vendeu, que trocou pro cachaça, é o exemplo para os 700. É, a né? mesma coisa é o Bolsa Família. Verdade, ninguém busca os bons exemplos que o Bolsa Família proporcionou.
0: Pai de família,
1: agora aquele de família, que gastou na cachaça, que é o que o povo fala. Então o povo, na verdade, tem que entender, pô, tem que medir assim, o efeito de cada política pública dessas, né? O grau de estudo dos nossos jovens hoje, né? A formatura dos nossos jovens, né? esse ganho do Colégio Estadual lá em Itajibá é um ganho muito grande, muito importante para uma cidade, você trazer uma possibilidade de um ensino de qualidade para a sua juventude. Então, isso é que a população tinha que começar a medir, mas a gente não está medindo isso nas eleições. A gente está focado em outros temas religiosos, de costumes, Em discussões, na verdade, banal, né? De estão deixando os projetos de lado, de dizer, né? Então deixando essas discussões. Eu acredito na eleição do presidente Lula, porque, na verdade, a campanha vai começar e as pessoas vão discutir esse tema. É a mesma coisa do governador Jerônimo. Faltando para Lula, como era o transporte escolar de Lula? Existia esses ônibus amarelo?
0: Não, era chamado Pau de Arara.
1: É, Pau de Arara.
0: Era as F4000, que tinha F4000.
1: Era, né? Assim, pô, existiam os PSF. Os atendimentos de saúde.
0: SAMU.
1: Então são coisas que, na verdade, a população vai ter que tentar compreender. A mesma coisa é o governo do PT na Bahia. Como era o Hospital do Estado? Como era o Prado Valadares antes? Tinha as policlínicas, né? tinha as escolas de tempo integral que estão sendo feitas na Bahia toda. Eu vi ontem uma fala do ministro Rui
0: prefeito,
1: Costa.
0: Desculpa interromper aqui, prefeito. Desculpa, me perdoe aqui mesmo. Eu quero informar o senhor Gilson Fotógrafo que eu não sou cara de pau e que eu estou fazendo um papel de jornalista. Se o senhor tem alguma demanda a ser tratada com o prefeito Marquinho de ordem pessoal, porque eu estou vendo que é pessoal, procure ele. Não procure para mim, eu não sou cara de pau. Eu peço que o senhor me respeite o tanto quanto eu lhe respeito. Eu peço que o senhor tenha, da mesma forma, reciprocidade comigo como eu tenho para o senhor. Mandar mensagem para dizer que eu sou cara de pau porque eu não li sua mensagem não tem importância maior nem menor do que ninguém. Nós estamos fazendo uma entrevista e não julgamento. Se o senhor acha que o prefeito, a prefeitura de Itajibá, não realizou o evento ali, o senhor se sentiu ofendido, procure a prefeitura. Lá tem ouvidoria pública. Agora mandar mensagem no meu privado dizendo que eu sou cara de pau, querendo que eu me obrigar a ler a sua mensagem, eu acho melhor o senhor repensar um pouco e entender que o senhor merece ser respeitado e respeitar também. Até porque o senhor já é maduro o suficiente para estar querendo entrar nesse mérito de cara de pau ou não. Então fique no seu cantinho quieto, que eu fico no meu. Bom dia. A mensagem foi lida, ele mandou mensagem para mim dizendo que eu sou cara de pau, porque eu não li a mensagem toda. Ele mandou um jornal durante uma entrevista e quer que eu dê ênfase a uma situação que já foi explicada. Pronto.
1: Na verdade, Japumeni tem 5.000 e tantos habitantes. Todas as opiniões pode respeitar, mas o que prevalece é a maioria.
0: Um evento
1: voltado para o trabalhador. Eu tenho certeza que se a gente fizer uma pesquisa desse evento que nossa gestão criou em Japumeni, de comemorar o Dia do Trabalhador, que é um dia mundial, é um dia que precisa realmente ser refletido.
0: Ficou marcado.
1: Você viu o meu pronunciamento lá, foi uma das coisas que eu falei, foi a questão da da jornada 6x1, né?
0: Sim,
1: jornada 6x1. Que é um tema do trabalhador, que o trabalhador ali não
0: que
1: era...
0: Que a direita tá batendo aí, mas não tem.
1: Não era só um momento de festa, mas era um momento também que a classe trabalhadora tinha que refletir, tinha que buscar agora um entendimento no Congresso, que quem defende essa pauta, e a pauta onde foi votada, e o trabalhador ganhou. O trabalhador hoje brasileiro vai passar, né? Assim que passar no Senado, vai ganhar mais um dia de folga, né? O mundo é um Senado... Vai ganhar mais um dia de folga, né? O mundo evolui, as coisas evoluem. Nós temos hoje, né, toda essa

0: absoluta de um distrito, é, de uma cidade ou de um país. Então, assim, a gente lamenta, eu lamento também, assim, a maneira que foi, você foi tratado. Eu acho que a gente está aqui para fazer uma coisa com seriedade. E isso é uma prerrogativa do prefeito.
1: Sim.
0: Eu fui eleito para isso, para decidir se tem São João, se não tem São João. Se tem o primeiro de maio, não tem o primeiro de maio. Essa é a minha prerrogativa, né? E a gente vai continuar fazendo isso, porque isso foi o que o povo de Itajibá, o povo japonês, me determinou.
1: Pronto. Mas, prefeito, vamos agora falar de uma coisa boa, né? O senhor já comprou o sapato novo para dançar São João?
0: Esse é igual a Júnior Danta. Esse é igual a Júnior Danta.
1: Fala aí, Júnior. Deixa. Bota o Júnior falar, que o Júnior falou: não, você vai ter que falar agora, você não vai correr dessa situação, não. Júnior tá se preparando, prefeito, para dançar São João. Júnior, pode puxar aí, Júnior. Pode puxar aí. Bom dia, Júnior.
2: Tá vendo? Bom dia, gente. Bom dia, Falcão. Bom dia a todos os ouvintes da Nova FM.
1: E aí, já ajudou o prefeito?
2: Não, ele vai de bota. É, ele bota uma bota.
1: Mas não é
2: aí.
1: Sete légua, não, né?
2: Não, uma bota. Bota curtir, pro negócio vai arrumado.
1: Rapaz, vamos lá. Quem tá aí, Falcão? Um forrozinho, Falcão. Pode falar de São João. Prefeito, São João 2026 em Itajibá. Me diz aí como é que estão os preparativos. O senhor sempre sai na frente, né? Quando chega ali virado de ano, já tá começando a futucar as bandas pra saber.
0: Gente, na verdade, assim, a gente é muito bom fazer São João, né, Júnior Danta? Organizar, dançar, é só igual a Júnior Danta. A gente fica só nas observações. Mas o São João Itajibá está tudo preparado. A secretária Beth está lá na parte de ornamentação, cuidando do São João. Foi construída uma comissão, né? A gente achou melhor compartilhar, né, esse evento. Na verdade, as coisas são muito questionadas em Itajibá hoje. Hoje nós estamos vivendo lá uma...
1: Até um monte de alegria, o pessoal questiona, né?
0: Tudo em Itajibá hoje é denunciado. Tudo é questionado. E a gente preferiu, na verdade, fazer um São João, na verdade, compartilhando isso aí. Tá tudo pronto. Na verdade, eu tive uma reunião lá no gabinete, falta só o contrato de uma banda.
1: Você já pode falar nome aí? Fala aí.
0: Não, porque... a gente não vai falar porque
1: fala
0: assim.
1: Aí, rapaz, que é isso? Vai deixar o povo na expectativa.
0: A gente prometeu fazer um lançamento, né? Fazer um lançamento, uma coisa assim, para trazer São João Itajibá, mas em evidência.
1: Sim.
0: Então, e pela própria geração, o que aquela geração fala, a gente só pode divulgar a banda depois de contratada.
1: Certo, não, é verdade, eu sei, né? Isso, a gente sabe disso.
0: Mas depois você tem uma banda em um pré-contrato, daqui a pouco não deu certo, o problema de, né, teve até uma lá com problema de horário, né, só podia se apresentar num horário que não era conveniente para o município, terminou
1: não contratando.
0: Então, essa semana a gente lança o São João Itajibá. O que a gente pode falar para o São João Itajibá é o seguinte: não vai ser um mega São João, né?
1: Será um tradicional São João?
0: A gente vive um tema aí hoje das bandas São João. Banda que era 600 mil, hoje é 1 milhão. Né? Hoje é 1 milhão e 200. As grandes atrações, as atrações a nível nacional. Então isso ficou muito complicado para os municípios. A gente costuma fazer o São João em Itajibá, quando acaba o São João, a gente acaba os problemas do São João também. Né? Se pagar o São João.
1: Sim, sim. Né?
0: Eu acho que o grande problema de um grande gargalo, uma festa junina, porque ela é no meio do ano. Né? E você fazer uma festa para passar o resto do ano pagando ela, você compromete a gestão toda. Então foi um São João feito com muita cautela, né? Nós vamos ter eventos lá no Colégio do Salmeida, no CRAS, comemorando São João, né? A Vila Cultural, que a gente decidiu fazer junto com o São João lá embaixo, que era duas estruturas, duas festas, para reduzir custos, para reduzir, na verdade, demanda. Hoje a secretária Renata vai fazer lá dia 18, 19, né? E o São João tá de bairro no dia 21, 22 e 3, né?
1: Fala aí,
0: 19 e 20, né?
1: Libera pra Júnior falar aí, Falcão. Sempre, Júnior.
2: A vila é 19 e 20 de junho e o São João de 21 a 23 de junho.
1: Existe uma grande expectativa pros festejos juninos de Itajibá, né, prefeito?
0: Assim, Itajibá, assim, é a tradição, né? Mais de 50 anos de São João, é um local onde a população da região gosta de ir, pela qualidade do espaço, pela conformidade, pela segurança. Itajibá tem evento junino que não tem uma ocorrência policial.
1: Que coisa boa, viu? Né?
0: Pelo conforto. Então, assim, é um evento, por si só, ele já é uma atração. Né?
1: Já é uma atração.
0: Ele já é uma atração. Então, a gente, essa semana agora, eu acredito que a partir de segunda-feira, a gente está lançando, e a gente pode até voltar aqui no seu programa.
1: Sim, sim, convite dado. Né?
0: Para anunciar o São João Itajibá, as bandas. Mas eu tenho certeza, na verdade, que a gente está fazendo de novo um grande São João, um São João com responsabilidade, com garantia que não vai afetar em nada, né, a vida funcional do nosso município.
1: Prefeito Marquinhos, muito obrigado pela sua participação. Nosso amigo Júnior Dantas, obrigado por estar aqui em nossos estúdios. Nosso amigo Beco, né?
0: Beco.
1: Beco. Nome de jogador. É quase nome de jogador.

0: jogador, Deco e Beco, quase nome jogador. Prefeito, algo mais que queira acrescentar, fica à vontade.
1: Falcão, na verdade, a gente só vai deixar aqui um
0: Falcão, lembrei. Não, eu sou mais bonito. Falcão, eu sou mais bonito. Pode observar que a minha chaparia tá melhor.
1: Ontem na Câmara, ontem na terça-feira, a gente homenageou dois cidadãos de Japumirim, a Câmara de Vereadores. Eu vou parabenizar aqui nosso presidente Aleandro, todos os vereadores, né, que na verdade são duas obras que estão sendo feitas em Japumirim. Uma leva o nome de Antônio da Cerâmica, que é o ginásio de esporte. É um ginásio de esporte que eu posso dizer é um dos maiores da região, 800 pessoas sentadas. A gente houve um problema lá, um distrato, estamos relicitando para a gente concluir, entregar. O ginásio está praticamente pronto, né? Precisa finalizar. E uma praça lá, que é uma relação hoje com a Pretoforte, né? A empresa. Na área de domínio ali, onde passa o duto, né? Ela tá fazendo uma praça ali, uma praça grande, que leva o nome do seu Aloysio Rocha, que é um cidadão de Japumirim, pai de nosso amigo Nego, né? Foi vereador, foi vice-prefeito, tradicional lá no nosso distrito. Então essas duas pessoas foram assim, homenageadas e lembradas nessas duas obras do município pela Câmara de Vereadores. Então é uma coisa importante pra gente, porque eu tenho fazido isso em Itajubá diretamente, né? Tem um lá creche com o nome de Naldo Luiz, Praça Gutenberg, né, PSF com o nome de Gileno, ex-médico lá de Gileno Fonseca. Então, assim, é uma maneira de você deixar ali o nome de uma pessoa que viveu, que deixou sua marca ali no distrito, que é o caso do nosso amigo vereador Antônio da Cerâmica, que contribuiu muito para Japumirim crescer, para aumentar o distrito, né, com loteamentos, com ocupações. E a gente, né, hoje deixa essas duas homenagens lá em Japumirim.
0: Muito obrigado, até a próxima entrevista.
1: Obrigado também.
0: A todos uma ótima sexta-feira, se Deus assim permitir. Segunda-feira, viu, Beco? Viu, Júnior? Estaremos de volta na nossa edição do Jornal da Manhã. Tchau, tchau e sextou.

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No Bom Dia Alegria, o Be There com The Jackson 5. Dez e 18. 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Daqui a pouquinho tem mais Bom Dia Alegria.

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Agora 10h24 da Nova. Um abraço para você que está curtindo a Nova FM. Um abraço para Marli Santos e Angélica lá na Baviera. Matheus e Cauã. Amanhã.

0: Na Nova FM, no seu Bom Dia Alegria, a presença do Vando Gosto de Maçã. Daqui a pouquinho a gente volta com mais Bom Dia Alegria para você aqui na Nova FM. 10h34.
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Gabe James, All My Life, antes da Lua e Eu, com Cláudio Zola e Cassiano e Melação, com Zé Neto e Cristiano e Luan Santana. Já já tem mais pra você aqui na Nova FM.

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1: 10h50 na Nova. Edu Santos, bom dia, sextou. Guerra, amor e paz, doce encontro e sorriso maroto.

0: Paula Toller na nova Fórmula do Amor. 10h56.
1: Bom dia! Bom dia, Alex!

0: Tô sofrendo, mas não tô parado. Faz barulho pra João Bosco e Vinícius.
1: Guilherme Benuto.
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Summer Back, a Locke Jazz Game. Antes, Bebida Fluorescente, João Bosco e Vinícius Guilherme Benuto. Já já tem mais bom dia pra você.

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5: De volta com o nosso Bom Dia Alegria aqui na Nova FM, sempre no oferecimento de Boticário, Supergás Brás, Borges Supermercado e Colégio Montessori, Santo Agostinho.

0: 11:05 na nova sextou, coração partido, grupo Menos é Mais.
1: Ela vacilou comigo, nós estamos aí, né? Tudo certo.

0: Ferrugem Replay no seu Bom Dia Alegria. 11:11.
1: Bom dia! Bom dia, Alegria!
0: Será um extra, doutor Silvana.

0: Tiaguinho, em busca da minha sorte, com a participação de Billy SP, aqui no Bom Dia Alegria da 9 FM.
1: Levante e anda, vai em busca da sua sorte.
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0: 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Já tem mais para você, 11:18.

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5: 11:36 na Nova. Esse é o seu Bom Dia Alegria. Um abraço para o Jorge, curtindo a Nova FM. 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

0: Guy Fawdetti com Post Malone e Luke Combs. 11:46.
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1: Oi, Nova! 11h53 da Nova FM, esse é o seu Bom Dia Alegria. Vamos direto com a Eliette Cardim, lá do Borges, trazendo as promoções. Eliette, bom dia! Ei, deu algum probleminha aqui? Não estamos ouvindo a Eliette? 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

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Faltando 6 para o meio-dia, daqui a pouquinho tem o Celso Rommel aqui na Nova FM. E o Celso Rommel, então, vai fazer o Jornal da Nova. Já está aqui sentado aqui do meu ladinho para falar daqui a pouquinho no Jornal da Nova, trazendo as principais notícias da Bahia, do Brasil e do mundo. Agora sim, vamos entrar em contato com a Eliette Cardim. Alô, Eliette. Okay. Não estamos conseguindo falar com a Eliette, né? 11:54.

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0: 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E o Bom Dia Alegria fica por aqui, estaremos de volta amanhã, se Deus permitir, a partir das 7 da manhã com mais um Bom Dia Alegria aqui na 9 FM. Eu, o Xande, o Alexandre, né, o Xandão, tá lá, Choco, né, nasceu o bebê, parabéns para a Jessi e o Alexandre com o seu novo bebê aí, que acabou de nascer. Tchau, vem aí. Celso Rômulo e o Jornal da Nova.

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0: Ok, minha gente, com 12 horas e 7 minutos, hoje é dia 29, está chegando o final do mês. Programa Jornal da Nova de hoje vem com os seguintes destaques. Jornal da Nova. Em Ipiaú, sarau do coletivo traz boas atrações culturais e é grande pedida para o final de semana amanhã na cidade. Justiça anula acordo após denúncia do Ministério Público da Bahia sobre acolhimento irregular de menores na Fundação Doutor Jesus. Golpes com álbum de figurinhas da Copa disparam e somam mais de 160 sites falsos. Porto Seguro começa a cobrar taxa para veículos. Valores chegam a R$ 90 por dia. Ex-deputado Valdeque Ornelas lança livro Bahia Urgências. Ou amanhã, aliás, na segunda-feira, em Ipiaú. E vamos chamando os repórteres trazendo as principais informações para esta sexta-feira. Vamos com ele, o repórter Del Santos, atualizando as notícias. Fala, Del, boa tarde.
1: Boa tarde, Celso. Boa tarde, Falcão, ouvinte do Jornal da Nova. A Polícia Militar conduz a delegacia homem por furto de bicicleta. Arrombou a residência e foi preso. Jovem conduzido à delegacia após briga e agredir companheiro de escola. Os detalhes daqui a pouco aqui dentro do Jornal da Nova.
0: Ok, Del, vamos chamando agora o repórter do Povão. Ele traz a informação. Olá, Dig Moral, boa tarde.
2: Oi, Celso, boa tarde a você, a Falcão, os ouvintes do Jornal da Nova. Sextou, hein, Falcão? Daqui a pouco, polícia recupera celulares. Onde, Dig? Peraí, eu conto daqui a pouco. E mais, Polícia Rodoviária Estadual recupera veículo com restrição de roubo. Tudo isso e muito mais aqui no Jornal da Nova, daqui a pouco, em nome do Master Supermercado e Santana Motopeças. É com você, Celso, já que eu volto.
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0: Legal, minha gente, estamos com 12 horas e 9 minutos, 12 e 9, aquele abraço, Cidade Alô Região, você ligado na Nova, comunidade interage, a você que está com a gente nos principais pontos da cidade e da região, desde você que está no Orojó, amigos do Bom Sem Farinha, pessoal da Fazenda do Povo, aquele abraço, comunidade querida, também ligadinha aí na região da Boa Lembrança, você sintonizado na Fazenda Laurena, alô pessoal que sintoniza com a gente no Sítio do Pica-Pau, a você do Birajara Souza Costa, aos amigos ligadinhos com a gente na Itapajipe, aquele abraço, amigos ligados na Pensilvânia. Boa, alô, pessoal do bairro Aparecida, você do bairro 2 de dezembro, amigos ligados também na Rua da Granja, você que está sintonizado também aí na região da Fazenda Oceania, amigos do bairro Fernando Neves, aí em Japumirim, pessoal da Avenida São Salvador, comunidade querida que sintoniza também com a gente aí em Nova Palma, Gunguji, Itapirama, ao povo que está ligadinho no Jornal da Nova, nos mais distantes pontos da região, e você que se liga aí também na região do residencial Antônio Carlos Magalhães, o César Borges, você na Benedito Lessa, a você que está chegando em casa na Benedito Lessa agora para almoçar e saborear esse gostoso prato de feijoada completa. Oba, a feijoada completa com mocotó, com oba, calabresa, com o pé de porco e ainda, é claro, o arrozinho coladinho, unidos venceremos, a farofinha de manteiga e ainda a saladinha de repolho com tomate e alface. Bom apetite, ouvinte amigo, diga Falcão, boa tarde.
1: Fala, Felto, grande abraço, boa tarde pra você, boa tarde pra todos. Rapaz, você tá empolgado demais com esse negócio de salada de alface, salada de repolho.
0: Tem que ter uma saladinha, rapaz, né, meu amigo?
1: Só na semana foram três vezes, rapaz.
0: E por que não pode ter a salada?
1: Eu comi uma feijoada, não tinha
0: esse negócio de qualquer lugar de porco, que você for pedir hoje uma feijoada, sai
1: não, a salada. E essa farinha de manteiga precisa, né? Precisa
0: a farinha na manteiga.
1: Precisa
0: na feijoada. Você botar a farinha da manteiga na feijoada, meu amigo, aquilo ali vira um negócio que não tem esse ser humano, rapaz, que rejeite.
1: Não precisa colocar a farinha de manteiga na feijoada, não. A feijoada, meu amigo, é a feijoada, o arroz e a farinha, mais nada. Claro que tem que ter uma saladinha que é bacana. E a pimentinha, só isso. Você enferta, você fica botando muito boneco no cardápio.
0: Nada. Rapaz, vai hoje lá em Paulinho da Feijoada. O Edinho também, que eu tenho outra feijoada, Edinho top. Rock da feijoada ali em frente à BB. E peça a feijoada, ver se não vem com a farinha e com a saladinha.
1: Amanhã eu vou comer a feijoada de LN.
0: Onde é?
1: A feijoada de LN não tem pé de porco. É uma feijoada boa. Uma feijoada
0: não tem pé de porco, então não tem gosto de nada.
1: Você come? Que é isso, rapaz?
0: Não tem gosto de nada.
1: Você tá falando da feijoada de aliene, tu é doido, né? A feijoada aliene é respeitada.
0: A feijoada que não tem o pé de porco, ela tem um sabor fraco.
1: Agora, eu vou te falar, eu comi 9 horas, umas 9:30 da manhã, rapaz, deu 9 horas da noite, tava com a barriga cheia. Meu Deus, também comi, depois repeti um pouquinho.
0: Porque
1: também
0: tem que repetir, né? A feijoada você não come um prato só.
1: Ela botou um bocado, né?
0: Foi.
1: Rapaz. Eu vou comer pelas beiradas. Agora, pé de porco eu não vou pegar, não. Pra que pé de porco?
0: Não, o pé de porco é pra dar gosto. Você não vai comer
1: pé de porco dá gosto.
0: Não tem nem como você.
1: Que dá gosto é tempero, meu irmão.
0: Não tem nem como você roer o pé de porco. Você vai botar ele na feijoada pra dar o gosto na feijoada. Entendeu? Mas você
1: comer.
0: Come.
1: Eu vou comer.
0: Aí, tá vendo?
1: Agora sim, eu falei,
0: a feijoada boa é assim.
1: Eu falei com ele, olha, tem como botar umas carnes aqui. Ela foi lá, porque o Bal Tapeceiro pegou logo tudo as carnes, né? Bal Tapeceiro e Léo Mecânico. Pegou tudo. Aí eu, quando foi minha vez, não tinha mais nada. Ela foi lá, pegou só carne e eu comi só carne com ele também.
0: Ah.
1: Não vou mentir pra você.
0: Quem tá lá em Zete, ó. Quem tá lá em Zete.
1: E daí a mulher botou pra fora.
0: Botou. Mas aqui não tem
1: problema. Todo dia, meu amigo.
0: Todo dia.
1: Todo dia ele tá no restaurante de Dona Zete. É. A mulher falou: olha, seu fupa, você não vai morar aqui mais, não. Pode tomar
0: seu lugar. Vai embora, procurar seu lugar.
1: Todo dia.
0: Todo dia tá lá em Zete. Já sabe até que hora
1: aí
0: ele já chega.
1: Sabe, é. Se botar o Arapuca aí, pega ele aí.
0: Ele cai lá.
1: E daí, meu amigo.
0: Mas você vai no almoço de hoje, né?
1: Vou comer meio cismado, porque não precisava botar pé de porco, não, meu amigo.
0: Faz tanta feijoada aí que não tem o pé de porco. Você, quando come, fala: essa não gostei.
1: Não, como é?
0: Porque não tinha o pé de porco.
1: A feijoada de aliena eu comi, vou levar você lá, você vai pagar.
0: É onde
1: pra mim
0: a feijoada de aliena?
1: É na parada aí, meu irmão, fica um lugarzinho bom,
0: tá
1: bacana.
0: Certo, tá, viu? Certo.
1: E aí você aproveita pra pagar, que você nunca paga nada pra ninguém.
0: Nada, a gente paga, tem essa não.
1: Aí, ó.
0: A gente vai.
1: Mas eu vou comer pelas beiradas, feito gato.
0: Dia de sexta pra sábado é dia de feijoada.
1: Ei,
0: gente, daqui a pouco eu vou estar aqui conversando com o professor Maxwell, da PLB, Sindicato de Barra do Rocha. Quero saber como é que tá esse barabadá lá em Barra do Rocha, porque já tem 5 dias que os professores estão parados, E segundo já ouvi dizer, vai até terça-feira essa paralisação, ou seja, uma cidade sem ter o ensino público devido a questões de pagamento. Daqui a pouco eu vou estar conversando com o professor Maxwell, a PLB Sindicato. Ainda hoje converso com o escritor, historiador de Piauí, José Américo Castro, sobre o sarau do coletivo que acontece nesse final de semana. E também vou estar falando com o William Passos, ele da Associação Comercial de Piauí, sobre a readequação do feriado de Corpus Christi na cidade. Vai cair na quinta-feira, né, Falcão? O feriado de Corpus Christi.
1: Aí
0: né?
1: A gente já emenda tudo, né? O trabalhador quer emendar, né?
0: Quer emendar. E também o feriado de 2 de julho. Vou saber como
1: ninguém
0: é que o comércio.
1: Que feriado é isso?
0: É o dia da independência da Bahia.
1: Fala não, rapaz, é uma boa parte das pessoas não sabe nem que feriado.
0: Não sabe, não sabe. O povo não tá sabendo mais nem o que é o Natal, quanto mais.
1: É isso.
0: Olha, 12 horas e 14 minutos, eu vou a um breve intervalo para os nossos anunciantes, eu volto já já, trazendo as informações, contato com o povo, mande para cá o seu recado, a gente conversa ao vivo no programa Jornal da Nova, que dá um tempo e volta já já.
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0: Ok, gente, 12 horas e 21 minutos, programa Jornal da Nova, 12h21. Ainda hoje a gente traz aí informações a respeito da situação lá do Rocha, porque não pode ficar tanto tempo os alunos sem ter aula, né? A educação é uma das prioridades. E eu quero ouvir aqui do professor Maxwell o que é que está faltando para chegar num acordo entre os professores e o setor público municipal lá do Rocha. Daqui a pouco a gente conversa com o professor Maxwell, a PLB Sindicato, e já eu vou saber a respeito dos feriados vindouros para Ipiaú e região, e toda a Bahia na realidade, porque sabendo agora há pouco que o Corpus Christi em Ipiaú não é feriado, viu gente? Não há um decreto que transforme o Corpus Christi em feriado, pelo menos para o comércio local. As portas serão abertas naturalmente, sem qualquer tipo de mudança, nenhum tipo de dificuldade em relação ao funcionamento. Daqui a pouco eu converso com o William Passos para saber mais detalhes. Agora, já aproveitar e procurar informações sobre como deverá funcionar o comércio de Ipiaú no feriado do 2 de julho. Eu sei que ainda está longe, mas quem quiser fazer algum tipo de planejamento para viajar, né, para ter um feriado prolongado, enfim, já tem que saber como é que vai ser no 2 de julho, não é isso? Olha, 12h22, nós estamos trazendo aqui as informações todos os dias no oferecimento da Gamil, a loja número 1 Steel para Ipiaú e toda a região. 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Vamos passando para ouvir o povo. Quem chega aí, Falcão, quem é esse? Quem tá chegando? O nome desse rapaz, deixa eu ver. É o Dias Silva, José Dias Silva, porque ele botou o contrário. José Dias Silva é morador de Birataia. Ele disse que tá com exames aí atrasados, querendo fazer esses exames, já protocolou junto à Saúde Pública Municipal de Birataia, mas aí entra dia, sai dia, não chamam ele, e ele tá aqui chateado, não é isso, José?
1: Boa tarde, Falcão. Boa tarde, todas as bancadas da Nova FM de Piauí. Falo aqui da cidade de Ibirataia. A gente, Falcão, chega no ambiente da Secretaria Municipal de Ibirataia, onde vários lugares a gente chega, a gente não é bem recebido. Eu cheguei na maternidade para cobrar, porque eu sou proibido enfrentar a fila, meu querido. Sou proibido enfrentar a fila, entendeu? Tem uns exames para bichar. Aí tava conversando, que eu tipo, passei pela perícia, agora o médico tava cobrando outra perícia de novo. O médico não é esse. Aí o que é que acontece? Nada, dentro do mês de janeiro, que esse exame tá marcado para eu fazer esse exame. E aí, meu querido,

0: Aparecida. Hoje é aniversário de Lara, a filha de João, do Tem de Tudo. Nil, na Benedito Lessa. Hoje é aniversário de Matheus Batista, lá em Barra do Rocha. Malu, a sobrinha de Benta. Hoje é aniversário de Paulo Sena, o irmão de Ubaldo Sena. Maria Eduarda, né, a neta também de Ubaldo Sena. Agnaldo Félix, o homem do grupo dos baianos. Dia do operador de máquinas pesadas. Um abraço, Celso. Um abraço, Falcão. Boa tarde. Deus ilumine e abençoe vocês. Estou descendo para casa, Belo Jardim, Pernambuco.
1: Descansar, viu? Chegar lá, não vai ficar inventando fazer coisas pra trabalhar, não, porque quem é viciado em trabalho é assim, nunca para, né, Falcão? Assim, ah, eu vou descansar. Descansar nada.
2: Mas final de semana, Jota, ele fica de boa. Pega uma cervejinha pra relaxar.
1: Isso.
2: Ele falou que já tá tomando uma cervejinha pra relaxar e fica de boa.
1: Tá tomando.
2: Tá, rapaz, cervejinha
1: não,
2: pra relaxar.
1: Não, cuidado, viu, Jota?
2: Ele falou que cerveja
1: você
2: pode.
1: Que teve
2: o médico,
1: na situação,
2: não, ele, falou pra, ele falou que o médico falou que uma cervejinha pode. Negócio de uma caixinha de 12, de uma caixinha de cerveja pode.
3: Não tem problema até pra levantar. Não,
2: mas o Joel melhorou. Tá
1: melhorou?
2: Bem, tá bem.
1: Tá bem? Isso aí, Joel. Jogue duro. Olha,
2: ele
1: Daniel.
2: Ele vai servir só pra trabalhar,
1: hein?
2: Então ele vai servir só pra trabalhar, hein?
1: Não, mas é aquele negócio. Rapaz. A pessoa tem que ter o lazer, mas é controlado.
2: Pois é,
1: o lazer controlado, ainda mais quem já passou pelo pau do canto.
2: Tem uma semana que ele tomou uma cervejinha. Uma caixinha daquela de 12 latas. Eu acho que é que tem, rapaz.
1: Não, morrer, de 12 não. A caixinha ele pode até ter em casa, agora tomar as 12 não.
2: É, mas agora ele tá bem, já
1: tá bem. Tá. E Daniel tá aí?
2: Tá.
1: Fala, Daniel.
4: Ô Celso, boa tarde. Boa tarde, Falcão. Boa tarde a todos os ouvintes do Jornal da Nova. É Daniel que tá falando. Quero deixar aquela alusão aí pra minha turma do Ribeirão da Mata aí, essa turma do Morre Sem Vela, da Itaquicista, Jotinha, da Delegacia de Polícia, a galera do Morre Sem Vela aí em geral, Vaqueiro Nanau, Vaqueiro Tairone. Valeu, Celso. Que Deus dê um final de dia bom para nós e um final de semana em paz.
1: Amém, amém, Daniel. Obrigado aí pela sua participação. Falando nisso, Falcão, de repente, final de semana de novo, rapaz. Sextou, né? Sextou e a previsão aí é chuva.
2: Chuva nada, rapaz. Que é isso, uma garoazinha, vai fazer um friozinho. Você não mete medo do povo não, viu? O povo tá se organizando para curtir uma noitada aí, de repente pode ter um forrozinho aí sábado. E você já tá metendo medo do povo.
1: Eu vou dizer uma coisa a você. Foi o tempo que as pessoas deixavam de curtir por causa de uma chuva, viu?
2: Hoje em dia já tá saindo.
1: É, o pessoal sai.
2: Hoje em dia tá saindo já.
1: Não fica em casa não, o pessoal não quer perder a oportunidade de ver os amigos, de ter aquele momento de lazer, por causa de questão climática. A não ser que esteja relampejando, enfim. 12h29, eu vou intervalo aqui rapidamente, volto já trazendo as informações, contato com o povo e muito mais no programa Jornal da Nova, que dá um tempo e volta já.

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0: Ok, minha gente, estamos com 12 horas e 32 minutos. Você sabia, Falcão, que o Corpus Christi em Piauí não é feriado?
1: Não, particularmente não sabia.
0: Eu achava que era, pai.
1: Acho que tem que ter um decreto.
0: Tem que ter um decreto municipal. Né? Olha, quem está aqui com a gente é o William Passos, Associação Comercial de Piauí. Ele veio falar, dentre outros temas, sobre essa readequação dos feriados. Inclusive esse de Corpus Christi, que não é feriado em Piauí. Funciona normal, William. Boa tarde.
2: Boa tarde, Celso. Boa tarde, ouvintes. É isso, Celso. O feriado de Corpus Christi não é um feriado nacional. Né? Ele é ponto facultativo.
0: Cai quinta-feira agora?
2: É, quinta-feira agora, né? Feriado, aqui na Bahia só é feriado nas cidades que o município decretou feriado. Aqui, no caso, na Bahia é feriado em Salvador, Feira de Santana e Vitória da Conquista.
0: Ah.
2: Porque o município decretou feriado.
0: Mas isso é só válido para o comércio, para as escolas também? Como é que é?
2: É geral. É geral, mas eu só falo pelo comércio, tá? Pelo
0: ano comércio. Ano passado teve o fechamento do comércio em Corpus Christi?
2: Não. Ano passado foi dado a condição facultativa, né?
0: Quem quisesse fechar.
2: Quem quisesse fechar ficaria à vontade.
0: Mas abriu normal?
2: Mas o comércio abriu normal, né? Teve abertura, sim. Então, o feriado Corpus Christi é um feriado facultativo. E em Piauí não é feriado.
0: Quinta-feira, gente, você que tá pensando aí juntar a quinta e a sexta, nenhum nem outro, viu? Você vai trabalhar normal. Por enquanto, trabalha o sábado também, porque ainda não fechou de vez o negócio da escala 4x2, né?
2: Não fechou.
0: É 5x2.
2: 5x2.
0: Tô querendo botar um dia mais, não. É 5x2. É. Aí não fechou ainda, não. Ainda tá ainda normal, 6x1, certo? Aí quando abrir o 5x2, aí você vai descansar. Mas por enquanto você vai trabalhar a quinta e a sexta, porque o Corpus Christi não é feriado em Piauí, né?
2: É isso, Celso. E é bom se deixar claro que eu estou aqui enquanto delegado do Sicomércio. Eu sou apenas o condutor da informação. Eu não sou o responsável para que isso aconteça.
0: Você é o mensageiro, para depois o pessoal não querer maltratar o mensageiro.
2: É isso, para não querer maltratar o mensageiro, bem lembrado. Então, e também tem um outro assunto, né, Celso, que nós havíamos comentado, que é em relação ao 2 de julho.
0: Certo. Vai cair que dia? É meio de semana?
2: É isso. O 2 de julho, a pedido da prefeitura, ele vai ser transferido do dia 2 de julho para o dia 30 de junho, para privilegiar o São Pedro.
0: Né? Ah, certo.
2: E aí o que acontece? Isso teve uma anuência de todas as entidades, tanto o laboral quanto o patronal concordaram com a transferência e atender o pedido da prefeitura.
0: Certo.
2: A associação comercial da qual sou presidente, a CDL, também concordaram. Mas, para que não seja feito de uma forma sem a participação dos interessados, terça-feira que vem, às 19 horas, na Câmara de Vereadores, a gente está convidando todos os empresários a participarem, onde nós vamos expor o pedido da prefeitura. E a depender do que se for decidido, nós vamos alterar. Né?
0: Então quer dizer que não foi ratificada ainda essa
2: decisão?
0: Ainda
2: não. É uma decisão que nós do sindicato laboral e nós do sindicato patronal e do laboral acatou o pedido da prefeitura, mas nós vamos levar aos comerciantes, né, que realmente são os interessados, terça-feira que vem, às 19 horas, na Câmara de Vereadores, para ver se os empresários concordam. Nós fizemos uma pesquisa, Celso, aqui, e entramos em contato com 28 empresários. Todos os 28 concordaram em transferir o feriado do dia 2 de julho para o dia 30 de junho.
0: Certo.
2: Para privilegiar o São Pedro e com isso a gente manter a prática de 4 dias de São Pedro aqui na nossa cidade. Oh, né?
0: Tem aquela coisa, o feriado do 2 de julho é uma data magna do estado por ser a data da independência não só da Bahia, como o princípio da independência do Brasil. Não é uma data que foi colocada ao acaso, ela representa dias históricos onde baianos deram a vida pela independência desse chão, né? Que mostra assim que a Bahia é um estado pioneiro, dentre tantas outras atitudes, teve também a atitude de lutar pela independência. Então é uma homenagem àqueles que tombaram na Guerra da Independência do Brasil. Mas enfim, se for pela conveniência geral, né, e as pessoas verem que é mais prático, também com o comum acordo de todos, né, William?
2: É, com comum acordo. Foi bom você falar isso, Celso, porque as pessoas confundem o 2 de julho com a independência da Bahia. Na verdade, não é a independência da Bahia. O 2 de julho é a independência do Brasil na Bahia. A Bahia foi o último a expulsar os portugueses daqui. Por isso, a gente comemora o 2 de julho, porque foi quando, de fato, o Brasil
0: se tornou independente.
2: Se tornou independente. Foi no dia 2 de julho aqui na
0: Lembrando
2: Bahia, graças a nós
0: nomes
2: baianos.
0: Como Joana Angélica, Maria Quitéria, não é? Nomes que aqui deram sangue.
2: Isso aí.
0: É pela libertação dessa terra, e foi onde o Brasil se tornou independente de fato. As tropas portuguesas estavam estacionadas na Bahia e foram expulsas daqui. Né? Com muita luta, com muita dificuldade.
2: Muita luta, né? Nós demoramos quase um ano para expulsá-los, mas expulsamos ele no dia 2 de julho do ano seguinte à declaração de Dom Pedro. Voltando a falar da transferência, né, da antecipação do feriado, a gente está fazendo isso em prol do comércio. Né? Nós estamos querendo oferecer para o comércio um período festivo maior, mais extenso. Por isso, a gente acatou esse pedido da prefeitura, que chegou até nós pelo secretário de Desenvolvimento Econômico, em nome da prefeita, né? Então, entendemos que seria interessante, né? A antecipação do dia 2 de julho para o dia 30 de junho, mas nós vamos colocar para debate pelos comerciantes terça-feira que vem, às 19 horas, na Câmara de Vereadores, para que quem realmente é o interessado possa se pronunciar, né?
0: É todo mundo escolher e manter a decisão da maioria.
2: É isso.
0: Essa,
2: né,
0: é a verdadeira, está sendo pela Associação Comercial de Piauí.
2: Não, quero agradecer pelo convite, quero partilhar pelo Sicomércio, né, que é o comerciante, ao CDE Laboral, que tem para os empresários e os trabalhadores, que antecipássemos, mas nós vamos levar ao debate público na terça-feira para que possa ou não confirmar a antecipação do feriado.
0: Ok, William, obrigado aí pela sua participação e conte sempre com a parceria da Nova para informar sobre o comércio de Piauí.
2: Muito obrigado, Celso. Muito obrigado, ouvintes. Uma boa tarde para todos.
0: 12h40, programa Jornal da Nova. Eu vou ouvir o repórter Diego Moral, mas antes, deixa eu só passar aqui para ouvir algumas pessoas que estão mandando um recado. Esse aqui é o Tani. Tani do Tingui. Fala, Tani. Boa tarde.
3: Celso, bom dia, bom dia. Bom dia e boa tarde, né? As duas agora. É o seguinte, tô comendo aqui uma tripinha fritinha. Sabe aquela língua de vaca no meio? É uma tripazinha aí, ó, Celso. Com a carninha fritinha pelo meio aí, tá vendo? E tá vendo o meu cardápio de hoje? Pra ver aí com o Gênio aí, se vocês comem, que a patroa tá comendo aqui um mangalô, já tá terminando, né, Celso? Mangalôzinho. E então esse aí, esse é o nosso cardápio de hoje. Vai nesse aí, uma tripazinha fina com a carne frita pelo meio, um mangalôzinho e o mesmo feijão, que eu não gosto de mangalô. Valeu, Celso, aquele bom dia pra todos. Um abraço para Nacional e a todos.
0: Tem seu lugar, né, Falcão? Fica uma tripazinha frita, né?
4: Ele falou, pergunta a Gênia aí. Gênia não, é Falcão.
0: É.
4: Tripazinha frita com carnezinha.
0: É.
4: Já a esposa dele tá comendo mangalô e ele falou que não come porque
0: que
4: não
0: é
4: gosta.
0: Isso, que mangalô. É isso, mangalô, rapaz.
4: Meu irmão.
0: É difícil você encontrar, igual a gente que não gosta de chocolate.
4: Eu.
0: Que, rapaz?
4: Não gosto, não.
0: Você não gosta de chocolate?
4: Pra mim não faz falta.
0: Que é isso.
4: Pra não faz falta chocolate.
0: Você precisa ser estudado, viu?
4: Não gosto,
0: da Carepio da Pilap, tá aí?
4: Tá aqui, fala o chapéuzão aí.
0: Eita, Pio, o

0: Fala, Pio.
1: Boa tarde, Celso. Boa tarde, meu amigo Falcão. Boa tarde, ouvinte do Jornal da Nova. Celso, nesse cardápio aí, na feijoada, Celso, cai top, viu? Tá, nesse frio, Celso, nesse friozinho que tá fazendo agora, Celso, bate aí 10 por 8, viu, Celso? Com certeza, Pio da Tilápia vai no cardápio, Celso. Celso, aproveitar o espaço aí, Celso. Mandou um alô aí na Vila Irmã Dulce para Roque da Viola, meu amigo Dentinho, na Vila Irmã Dulce para Paulo, mãe Ruxinha, na Vila Irmã Dulce, meu amigo Adra, meu amigo Adriano, na Vila Irmã Dulce, meu amigo Bu, Dona Maria, Edson, Nando, aí na Vila Irmã Dulce, meu irmão Paçoca, para acompanhar todos por lei, aí na Vila Irmã Dulce, todos os moradores da Vila Irmã Dulce ouvindo a programação, Roque da Viola também aí, né? Na Avenida Lopes, meu amigo Torico, meu amigo Babão aí na Avenida Lopes, e meu amigo Dedé do Crosco, Chico do Jornal, Pescador Mentiroso na Avenida, Nobre Cachorrão, Cachorrão de Raça, né? Meu amigo Roberto trabalha no Clube do Maçom, sua esposa, toda a sua família ouvindo a programação. E meu amigo Zé Paulo na Aparecida aí, sua esposa, sua filha, toda a sua família. No Japão Merim aqui, minha irmã linda, meu cunhado Som, para Érica, David, Marco, Thalita e Neto aqui no Japão Merim. Esse pessoal aí, Celso, é todos os seus ouvintes, viu, Celso? É todo o seu ouvinte, viu, Celso? Ouvinte aí, seu aí, do meu amigo Falcão, ouvindo a programação do Jornal da Nova, viu, Celso? Tá curtindo aqui a programação do Jornal da Nova. Pio da Tilápia vindo e mandou, viu, Celso? Tô na escuta.
0: Ok, Pio, obrigado aí pela sua participação, gente, tá esfriando, eu daqui a pouco vou ver se dá tempo

0: Mas antes dá tempo de chamar ainda o repórter Dig Moral, produção. Vamos chamar ele. O repórter Dig Moral trazendo a sua primeira participação no programa de
1: hoje. 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

0: celulares furtados e prende ocupantes de em Ipiaíba. Em investigações sobre de ocorrências de furto e roubo de celulares na cidade de Ipiaú, a polícia crônicos e os ocupantes um objeto foram encontrados. A delegacia dos procedimentos cabíveis. Os recuperados um iPhone, um Motorola Moto G, um Samsung A26 e um Xiaomi Poco X6. Segundo, os celulares estavam em imóveis distintos, localizados nas cidades de Ipiaú e Ibirataia. Todos os aparelhos já tiveram os proprietários identificados pela polícia. A operação teve como objetivos principais a recuperação dos aparelhos subtraídos, a identificação dos autores dos furtos e roubos e a apuração da participação de receptadores. A Polícia Civil ressalta que, mesmo que o cidadão alegue boa-fé, está na posse de bens de origem criminosa, configura crime de receptação, possível de responsabilização penal. Em nota, a corporação recomenda que compradores de produtos especialmente usados exijam nota fiscal ou cupom fiscal no momento da aquisição, como medida de proteção e para evitar a compra de mercadorias provenientes de crimes. As investigações seguem em andamento para esclarecer a autoria dos delitos e localizar outros envolvidos. Celson, daqui a pouquinho eu volto para falar a respeito deste carro que foi recuperado pela polícia. Meu pai do céu, daqui a pouquinho detalhes em nome do Master Supermercado e Santana Motopeças. É com você, Celso, volto já já.
1: Diga, olha, 1:46, programa Jornal da Nova. Eu vou pro intervalozinho, jogo rápido, viu? Já já eu volto trazendo informações a respeito do Sarau do Coletivo, evento que marca o final de semana cultural em Piauí, que vai ter a presença do cantor Andinho Brito, cantor e sanfoneiro, também a presença de Van Figueiredo, e eu daqui a pouco trago informações com o jornalista José Américo Castro. E já nos nossos estúdios, para comentar com a gente daqui a pouquinho, a situação lá de Barra do Rocha. Como é que está o Rocha, depois de uma semana sem aula, e os professores querem ganhar o deles? Porque a aranha vive do que tece. Se não cai o dinheiro, como é que ele vai pagar o gás, a luz e a água? Daqui a pouco os detalhes, depois do intervalo comercial.

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Ok, minha gente, 12 horas e 54 minutos. Olha, o advogado doutor Zito Lacerda pediu aqui para avisar a um cliente seu, o Wellington Silva dos Santos, que há uma audiência designada em um processo de interesse dele para o dia 10 de junho desse ano. Ele é de Itajibá, o Wellington, viu? Ô, Wellington, presta atenção, Wellington, dia 10 de junho, às 9 horas. Procure o doutor Zito, que tem uma audiência para você aqui em Piauí, tá certo? É o Wellington Silva dos Santos. Quem souber de alguma coisa aí, conhecer ele, fale com ele para procurar o doutor Zito Lacerda. 12h54, aí é o Santos, é? Deixou um recado aqui pra gente na internet falando assim: pessoal, boa tarde. Eu gostaria de apresentar respeitosamente uma sugestão quanto à data do feriado previsto para o dia 30 de junho. Caso seja possível e esteja de acordo com as normas e critérios da instituição, eu sugiro adiar a possibilidade de antecipação para o dia 29. Eu acredito que essa alteração possa trazer benefícios na organização e maior comodidade para os envolvidos, sem prejuízo às atividades previstas, inclusive visando até os funcionários de lojas, para quem não curte o São Pedro ou São João, para que possam viajar com a família e afins. Pelo que já ouvimos, entrarão em um acordo e um possível debate acontecerá na terça-feira. São só sugestões que nós estamos aqui enviando. Tá certo, Santos. Obrigado aí pela sua sugestão. Tá

0: de receita para pagamento dos professores.
1: Certo. Né? Esse dinheiro vem para o município limpo e seco? Como é
0: isso,
1: que é?
0: Isso, a União ela tem um cálculo para todos os municípios e estados, né? Calculado em cima de um índice, né, que tem, usa como referência um índice, que é o IPC, índice de preço do consumidor, mas também levando em consideração o VAAT e o VAAF, que são valores de alunos, né, anual, que cada município tem estado.
1: Mas então, cada município pode alegar, dizendo assim, minha arrecadação foi pouca e não estou podendo pagar porque a arrecadação foi pouca, ou o dinheiro vem independente da arrecadação?
0: Isso, Celso. O piso, ele é calculado com tão, assim, muita muitos detalhes, né? Exatidão, que a União lhe colocou lá. Se o município ou o estado não tem capacidade de pagar, ou o valor está pouco para pagar o piso para os professores, né, ele pode fazer um cálculo que a União manda a complementação para que seja pago. Mas, geralmente, município nenhum, e eu falo isso com muito assim, entendimento, que município nenhum faz isso, porque o dinheiro vem certinho e sobra, Celso, ainda sobra. Então, o piso, Celso, ele é calculado em cima de 40 horas máxima, né, para os professores. Quem tem direito são os professores, são os coordenadores, diretores e vice-diretores que atuam no magistério público, desde a educação infantil até o ensino médio.
1: Certo, agora foi feito algum acordo para pagamento desse piso? Tem algum atraso? Como é que é?
0: Pois é, nós, o ano passado, 2005, nós fizemos um acordo, chamamos o prefeito, né, para uma conversa, porque desde a pandemia, desde o ano 2020, nós não recebemos o valor do piso, né, para os professores. Então a gente chamou ele para uma conversa e ficou estabelecido que o piso seria pago a partir do mês de abril deste ano corrente, né, 2006, tá certo? Sem perda nenhuma. E o retroativo seria pago, né, mediante o início do pagamento do piso em abril, a partir de abril, né, dividido em parcelas. Mas, infelizmente, esse acordo, que foi homologado na justiça entre a PLB Sindicato e o gestor, não foi cumprido.
1: Então, tem quanto tempo esse acordo foi firmado?
0: Esse acordo foi feito o ano passado.
1: Sim.
0: Se eu não me engano, foi, Neto, foi já no final do primeiro semestre.
1: Diante de qual situação naquele momento?
0: Naquele momento a gente já estava já desesperado, porque a gente já tinha 5 anos sem receber o piso. 5 anos. Então, o que é que a gente fez? A gente entendeu, né, que de imediato era uma coisa mais complicada da gente ter que receber de uma vez só, né, tudo. Então a gente fez esse acordo. A gente teve um reajustezinho, né, bem simplório, para não ter perdas grandes, e que ele começasse a pagar o piso a partir de abril de 2026, tá certo? Com o pagamento do retroativo referente a janeiro até fevereiro em parcelas. Então foi um acordo muito bom, tanto para a gestão, né, melhor ainda para a gestão do que para os professores, porque nesse momento não precisava de embate, não precisava de greve, não precisava de paralisação nenhuma. Mas, infelizmente, mais uma vez foi descumprido aí o acordo em Barra do Rocha.
1: Certo. O prazo para que fosse cumprido terminou quando?
0: Terminou no mês de abril.
1: E aí, no caso, a decretação da greve aconteceu em comum acordo com os professores, todos concordaram?
0: Justamente. Nós fizemos uma Assembleia Geral, Celso, na semana passada, mais precisamente na quinta-feira, e todos os professores, por unanimidade, eles concordaram em paralisar suas atividades docentes, decretando greve de uma semana, até uma resposta do gestor. Caso contrário, o gestor não der uma resposta positiva, obedecendo à lei, né, a lei do piso, que é a lei 11.738 de 2008, aí sim nós iremos fazer, que já está marcado, viu, Celso, já está marcado uma assembleia para hoje à tarde, porque até o momento não tivemos ainda uma resposta da gestão. Então está marcada uma assembleia para hoje à tarde para avaliar a greve.
1: Mas o prefeito ouviu dizer que já tinha chamado os professores para conversar?
0: Pois então, o vice-prefeito, na verdade, não foi nem o prefeito, foi o vice-prefeito que ligou para o nosso presidente da PLB, João Neto, que está aqui do meu lado, e marcou um encontro hoje pela manhã, dizendo que já tinha uma resposta. Mas até o momento...

0: momento não se concretizou, então nós não podemos esperar, iremos fazer essa assembleia hoje à tarde às 5 horas, às 17 horas da tarde, né? E vamos avaliar a greve e novamente vamos ouvir os professores se é desejo deles continuar com a greve ou não.
1: Bom, eu vou ao intervalo de um jogo rápido, eu ainda volto conversando com os professores de Barra do Rocha, na representatividade do professor Neto, professor Maxwell, APLB Sindicato, e eu trago já já mais detalhes, mais informações, continuo conversando com o povo pelo WhatsApp, no programa Jornal da Nova, que dá um tempo e volta já já.

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0: Ok, minha gente, olha, 1h05. Eu estou conversando aqui com representantes da APLB de Barra do Rocha e na pauta essa paralisação que já chega aí ao final praticamente de uma semana, uma paralisação de... para mostrar na realidade descontentamento, né? É uma paralisação, por enquanto é só um susto, mas pode se transformar numa greve. Mas o que mais me preocupa, além, é claro, da situação dos professores que tem que ganhar o seu, é a situação dos alunos, dos pais de alunos, como é que eles estão vivendo com seus filhos dentro de casa sem frequentar as escolas. Hein, professor Neto, boa tarde.
1: Boa tarde. Quero aqui agradecer logo de antemão a Nova FM por ter aberto esse espaço para que a gente pudesse expressar também o nosso desejo, a nossa vontade assim de explicar para esse povo de Barra do Rocha, a nossa região, da importância da educação para a vida tanto dos alunos como dos professores de um modo geral. Porque sem um professor, profissão nenhuma existiria, né?
0: Claro, inclusive para o professor que está com 5 dias parado, há previsão de reposição das aulas?
1: Sim, porque todo aluno ele tem direito a 200 dias letivos.
0: Certo.
1: Né? Então, por isso é que a gente, mesmo parado, nós temos a obrigação de fazer acontecer esses 200 dias letivos.
0: Certo. E em relação à situação para o alunado, para os pais de alunos, como é que está essa situação? Já passado uma semana, professor.
1: Eu acredito que, diante da resposta do prefeito, não é? Nós estamos prontos a recomeçar todo esse trabalho. Nós não estamos nos omitindo a esse trabalho que é um papel nosso. Agora, o que nos chama a atenção é que gostaríamos é que a gestão entendesse o lado do professor, porque 6 anos sem ajuste salarial é impossível. Para você ter uma ideia, o que eu estou querendo dizer em relação a isso, Celso, é que o piso do ano passado era de 4.800 e poucos reais. Nós estamos ganhando praticamente um piso de uma gestão bem anterior. O piso que está sendo pago hoje é de 4.294. Olha que diferença, para hoje 5.130.
0: O que vocês estão pedindo aos retroativos ano após ano?
1: Não, no momento, em relação ao acordo que nós fizemos com a gestão, é que ele pagaria o piso relacionado a esse ano, que é de 5 mil.
0: Pelo menos regularizar o pagamento normal.
1: Esse piso. É esse que nós estamos falando.
0: O ponto principal.
1: Exatamente, certo?
0: Questões passadas depois.
1: Depois, entendendo? Que é para que a gente possa estar
0: Mas o prefeito, eu soube que já chamou vocês para conversar agora, depois desses dias aí.
1: Bom, conversar, acredito que ele queira conversar, mas até o momento eu soube que ele está lá pro lado de Salvador, não chegou ainda, e até o momento não houve nenhuma uma intenção de fato para chegar e sentar e conversar.
0: E se não resolver, segunda-feira continua parado?
1: De acordo, nós vamos estar na Assembleia hoje à tarde, 5 horas, para que os professores decidam, né? Porque eu, como presidente, não tenho a minha opinião. É como se fosse o meu voto de Minerva, né? Uhum. Mas os professores é que vão decidir o que fazer a partir de segunda-feira. Porque isso, para a gente, é muito importante. Sei que é triste ver o município ser punido por causa de alguns problemas pessoais. Mas nós vamos estar aí na luta por isso. Eu quero dizer mais o seguinte: Barra do Rocha, o ano passado, ficou entre aqui no Médio Rio das Contas como uma das melhores educação. Nós tivemos um índice bom, alto, excelente, certo? Então a gente não quer perder esse índice. Para que isso não venha a ser uma perda para o município, então o prefeito, junto com a PLB, junto com os professores, possa contribuir para que essa melhora possa acontecer cada vez mais.
0: Ok, professor Neto, voltando aqui com o professor que está com a gente aqui da APLB, professor Maxwell, para a gente traçasse mais um pouco a respeito dos próximos dias. Você acha que é possível um acordo que possa fazer os professores voltarem à sala de aula, professor Maxwell?
2: Celso, eu penso que sim, né? A gente está aberto ao diálogo. Já falei aqui que nós tivemos uma informação através do vice-prefeito que o gestor, né, quer conversar com a gente. Então, assim que ele der a resposta, se vai pagar o piso de forma integral, segunda-feira, aí nós já retomamos nossas atividades normais.
0: Tem esse final de semana para conversar.
2: Justamente, né? Hoje à tarde a gente já passa as informações para os professores na Assembleia. Porém, se ele disser que não paga o piso, né, mas que tem uma outra proposta, a gente vai ouvir, né? Vamos passar para os professores. Se os professores concordarem, acharem que é bom, tudo bem, nós aceitamos, né? A gente acata. Porém, se os professores não aceitarem, a gente continua assim com a greve.
0: A professora Vanusa Gonçalves mandou aqui um recado. Boa tarde, Celso, ouvintes da Nova. Sou a professora Vanusa de Barra do Rocha. Infelizmente, a gestão não valoriza a educação, não paga os nossos direitos, trabalhamos em condições inadequadas, onde tem faltado nas escolas o mínimo, que é o papel ofício, material de limpeza, sem falar em capacitações para os docentes, visto que estamos recebendo vários alunos atípicos e alunos sem vir à escola, porque além das estradas vicinais sem manutenção, também falta o transporte. Bem, nós aqui torcemos para que a PLB e a Prefeitura de Barra do Rocha possam chegar a um acordo que facilite o retorno dos profissionais da educação à sala de aula já na segunda-feira. A gente está aqui nessa torcida, mas antes disso fica o espaço para que a PLB possa se manifestar e nas suas considerações finais, professor Maxwell, obrigado pela sua participação aqui hoje.
2: Muito bem, Celso. Eu gostaria também de frisar que Barra do Rocha, Celso, é o único município do estado da Bahia que se encontra nessa situação, com 6 anos, logo após a pandemia, né, sem pagar o piso do magistério, o piso dos professores. É o único município que não cumpre com o piso dos professores. Então isso é triste. E gostaria de dizer também que está tramitando no Congresso um projeto de lei de improbidade administrativa para os prefeitos que não cumprem o piso, Celso. Então isso vai ser ótimo, excelente, porque ninguém vai ter desculpa dizendo que não vai pagar ou que não tem verba suficiente. Então, como eu falei anteriormente, a União repassa, se não der, se o valor é pouco ou insuficiente, a União repassa os valores corretos de acordo com o número de alunos, né, mediante uma complementação, caso o município comprove, ele tem que comprovar que não tem dinheiro. Então, Celso, eu fico assim preocupado, porque quando um gestor fala em impacto de folha de pagamento, bom, se já vem um cálculo lá de cima já feito com o número de alunos, por que ele fica com essa ideia dizendo que vai ter impacto de folha, não é? Então, se tiver, por que não faz um projeto para complementação da União para se pagar esse piso, cumprir o piso? Então, fica aí meu desejo, meu apelo para o gestor de Barra do Rocha, que entre em contato com a PLB Sindicato para que a gente possa sentar, conversar e acertar o mais rápido possível para que os alunos possam retornar às escolas na segunda-feira e os professores com suas atividades docentes. Né? Mesmo porque, Celso, a gente tem o direito, né, à educação, todos têm direito à educação, mas os professores também têm direito ao seu piso salarial. Então, um abraço a todos e que a gente consiga resolver esse problema o mais rápido possível.
0: Não é prazeroso para o professor ficar sem ensinar, porque a vida do professor é diante do quadro, é diante do alunado, é sendo cobrado pelo professor, pela direção da escola, pelos alunos, pela sociedade em geral. Dentro de casa não é lugar para o professor estar, sendo que tem tantos alunos que estão precisando estudar. Mas é aquele negócio, cada qual precisa defender também o seu pão de cada dia. Olha, a professora Suzana, lá de Barra do Rocha, falou assim: infelizmente estamos passando por essa situação, que espero que o gestor cuide da educação do nosso município, porque a educação é o pilar da sociedade. Professor Neto, agradeço pela sua participação no programa de hoje. Algo mais a acrescentar? Fica à vontade.
1: Eu agradeço aqui a Nova FM, a você, Celso, o nosso colega que está aqui de junto, porque realmente para nós é um prazer imenso estar aqui. Mas eu quero só fazer uma colocação aqui que para a gente é muito importante. Eu já trabalho em Barra do Rocha há 33 anos. Sempre fui professor de matemática ali no Colégio Semo. E quero dar aquele abraço a todos os professores do município. Porque assim, nós vivemos em uma sociedade em que a dependência dos alunos e nós, professores, precisamos cada vez mais ajudar essas pessoas. Mas apelamos para os pais, principalmente aos pais, de que cuide da educação. E para cuidar da educação, vocês precisam cada dia mais apoiar os professores, porque são os professores que lhe darão, que darão aos seus filhos o prazer de um dia ser doutor. Porque todas as profissões sempre passou pela mão dos professores. Claro. E para isso a gente nós podemos fazer o seguinte. E a última informação que eu quero dizer é o seguinte: o município de Barra do Rocha tem 74 professores efetivos. Somente isso. Os demais são contratos, são questões que vêm depois disso.
0: Esses aí. Esses efetivos estão tudo parados.
1: É, esses que estão parados, tá entendendo? Porque são 74 apenas. Então, dá para justamente ajustar esse piso salarial em função dessa quantidade. Porque desde 74, recentemente, 8 é que foi agora no concurso, no último concurso, que foi chamado. Então, que chegou a 74 através disso. Então, portanto, chamo a atenção da gestão do município de Barra do Rocha, que cuide dos professores. Nós estamos aqui por isso, porque nós temos professor que já adoeceu por causa dessa situação. Nós temos professor que está entrando pedindo de licença porque precisa se tratar. Então, é por quê? Por que tudo isso? Porque justamente não está havendo uma sintonia entre os professores e o município. Então, eu quero agradecer a todos que estão nos ouvindo, a SFM que tem aberto as portas para nós, e que Deus esteja abençoando a todos.
0: Amém. 1:16, eu vou um intervalozinho, um jogo rápido, daqui a pouco eu trago mais informações, contato com o povo, vou estar conversando com o escritor, historiador José Américo Castro, e na pauta mais uma edição do Sarau do Coletivo, que é o grande evento cultural desse final de semana aqui em Piauí. Já os detalhes depois do intervalo comercial. Música.

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0: Tá legal, minha gente, 1:22, programa Jornal da Nova. 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Eu já tenho um recado aí do contabilista Antônio Wellito, popular Tonico, Tony Contador. Ele está falando e lembrando as pessoas que hoje é o último dia para declarar o imposto de renda, né? O negócio agora está mais sério, viu, gente? Quem não declarar tem uma série de situações e ele chama a atenção para a pessoa não entrar no buraco. Declare seu imposto de renda, tem até a meia-noite, não é isso, Tony?
1: Bom dia, meu amigo Celso, quem fala aqui é Tony, contador. Ô, meu irmão, tô ligando para avisar aí a meus clientes e ao público em geral, a quem interessa, que hoje é o último dia de entrega da declaração pessoa física, viu? Aí quem trabalhou em empresas privadas ou setor público, que teve retenção de valores, é obrigado a fazer essa declaração. O prazo final é hoje. Lembrando que ainda não está em vigor para o ano 2025 aquele aumento de R$5.000 que o governo fez. Então, ainda quem ganhou até acima de 35 mil, hoje que é o valor, boto 35, tá pagando imposto e é obrigado a fazer a declaração. Quem tem empresa, CNPJ, é obrigado também por ser sócio. E tem outros fatores aí que a gente tá, pode vir fazer aqui no escritório, último dia. E o principal é o seguinte, tem uma multa de 165 para quem é obrigado a fazer e não declarar hoje, entendeu, Celso? Valeu, meu irmão, obrigado. Aí, aqui na Tony Contabilidade, aqui na Empracadora Sena. Se alguém quiser me procurar, aí tô à disposição. Boa tarde, meu amigo.
0: Ok, ó, tem até um zap aqui de Tonico. Quem tiver alguma dúvida, quiser passar direto para conversar com ele, ele disponibilizou aqui, franqueou o seu WhatsApp, que é o 739-8854-8238. 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Tire qualquer dúvida lá com o Tony Contador. Gente, eu já tô aqui com essa lenda viva do jornalismo e que revelou, inclusive, o seu lado historiador recentemente, com artigos estourados aí no site Piauí Online sobre grandes personalidades da terra piauense. Piauí é pródiga em criar nomes assim que se notabilizam e que ficam na memória popular, não é isso, Zé? Eu tava vendo aqui, relendo, porque a gente lê e relê, né? Artigos como, por exemplo, a homenagem a Clarice, a homenagem a Zé Tenais e por aí vai. Boa tarde.
2: Boa tarde, Celso, Falcão, boa tarde, ouvintes, público aí que tá nos acompanhando. É isso aí, são os ossos do ofício, não é a missão que a gente tem de fazer o resgate da memória de Piauí e trazendo sempre essas novidades e renovando também o estoque, não é? Usando na linguagem comercial. Agora mesmo eu estava conversando com o Falcão, que eu quero entrevistar ele para fazer uma matéria com ele, para entrar nesse
0: estoque. Tem muito pano para manga, a história de Falcão. Tem muito pano
2: para manga. Falcão é folclórico, como a gente pode dizer.
0: Sobrevoando a terra de Rio Novo e Japumirim.
2: Grandes figuras, não é? Tem aqui nessa cidade. E nós estamos fazendo aí esse trabalho.
0: Bom, agora dia 1º, ou seja, segunda-feira, o doutor Valdec Ornelas, né, que é nascido aqui em Piauí, ex-ministro, ex-deputado, vai estar lançando um livro aqui na cidade de Piauí. Que livro é esse e quem é o doutor Valdec Ornelas?
2: Valdec Ornelas é natural de Piauí. Tem raízes aqui fortes em Piauí. O pai dele, Valdomiro Ornelas, foi secretário da prefeitura, salvo engano, no governo de Zequinha Borges. Foi secretário em governos anteriores também. E o avô dele, Sérvulo Ornelas, foi um dos primeiros habitantes de Piauí e veio de Santo Antônio de Jesus e fundou aqui talvez o primeiro jornal ou o segundo jornal está dentro dessa área do jornalista, o Sérgio Lornelas. E o Valdec, que foi ministro, foi secretário de Estado na Bahia, foi deputado estadual, deputado federal, senador. E foi o homem que planejou Salvador no tempo de Antônio Carlos Magalhães, inclusive tendo feito aquele trabalho de reformulação do Pelourinho.
0: Sim.
2: É, Valdec, então, é um técnico. Ele é muito mais técnico do que político. Um técnico, um cara assim de grande importância para a Bahia. E ele está lançando esse livro, que é um livro que vem trazendo assim textos já publicados em jornais, é uma coletânea, onde ele vai mostrando assim a questão da logística, a questão do sistema viário, na Bahia e no Brasil, coisas que podem ser pensadas, repensadas e planejadas para que flua melhor o desenvolvimento estadual, nacional.
0: Ele está vindo prestar serviço aqui na terrinha, Zé?
2: Eu ainda não tenho uma confirmação, mas segundo os bastidores, ele vem aqui para fazer uma espécie de plano de desenvolvimento urbano.
0: Sim.
2: Do município, que o último que foi feito foi na gestão de Zé Mendonça e não foi devidamente executado, foi executado em parte. E, salvo engano, ele vem fazer esse trabalho. E vai ter uma reunião, parece, com empresários do município no decorrer da semana que vem. Mas eu vim aqui mesmo para falar desse lançamento.
0: Vai ser onde? Que horas?
2: Vai ser no Complexo Poliesportivo Cultural Dr. Salvador da Mata, antigo ginásio de Rio Novo. Porque tem muita gente que a gente fala o complexo, não sabe onde é. Uhum. O complexo é onde era o ginásio de Rio Novo, onde funcionou a UNEB. Então ali vai ser ali às 17 horas da segunda-feira, dia 1º de junho, e com certeza vai ter assim uma boa participação do público, das pessoas. O Valdec ainda tem alguns parentes aqui em Piauí.
0: Certo. Saiu daqui ainda nos anos 70, não foi, Zé?
2: Bem antes.
0: Ainda antes?
2: Ainda antes. O Valdec deve ter saído daqui nos anos 60.
0: Nos anos 60.
2: Por aí.
0: Família ainda tradicional daqui, né?
2: Aí, família tradicional. Ele é parente de Alvina, mulher de Bira.
0: Sim.
2: De Ângela, mulher de Genivaldo Lins.
0: Ah.
2: De Júlio, marido de Sueli, da professora Sueli. Foi parente aí de Adilson Duarte.
0: Ele serviu no governo Antônio Carlos Magalhães.
2: Ele foi um dos caras fortes aí do governo de Antônio Carlos Magalhães. Antônio Carlos Magalhães abraçou ele como técnico.
0: E era secretário de que pasta, você lembra ou não?
2: Planejamento. Ele sempre foi do planejamento, foi ministro do planejamento.
0: Sim, também.
2: Foi o cara que deu um impulso pro INSS. Teve aqui em Piauí, muito quando foi inaugurada a agência do INSS, ele na condição de ministro. E deu impulso, era um homem assim de confiança de ACM, mas o que a gente não esse momento desse retorno dele aí Piauí não é nem um retorno de conotação política, é um retorno de ele reencontrar com a cidade dele, contribuir com o desenvolvimento do lugar que ele nasceu e trazer assim, o lançamento desse livro vai ser um lançamento de reencontro com amigos, a renda do livro. Ele se prontificou da vendagem do livro a doar para a Academia de Letras de Piauí.
0: Sim.
2: Todo livro que for vendido vai ser revertido o dinheiro em prol da Academia de Letras. E ele tem alguns planejamentos, estava me falando, é que vai cuidar também do planejamento do mercado do centro de economia solidária.
0: Que é esse da Praça da Feira.
2: Que é esse da Praça Antiga. Da Feira. Eu soube que tem o dedo dele na organização daquela coisa.
0: Uhum.
2: E parece que vai ter até um box voltado para a cultura, para a livraria, para essas coisas que Ipiaú carece. Está carecendo disso.
0: Tem algum spoiler aí? Quando é que deverá ser entregue aquela obra, Zé?
2: Eu creio, Celso, não posso adiantar nada que eu não tenho conhecimento, não fui informado ainda, mas talvez no mais estourar nesse mês de junho.
0: É, porque deve ser antes do São Pedro, né?
2: Antes do São Pedro.
0: Porque ali deve servir para alguma atividade festiva, né? Alguma coisa.
2: Não, ali vai ser pole, não é? Ali vai ter diversas coisas.
0: Eu digo em relação aos festejos, né? É possível também, que ela esteja linkado com os festejos.
2: Inclusive a Flip IPAU, não é?
0: A Feira Literária?
2: A Feira Literária vai acontecer algumas coisas ali.
0: Naquele Mercadão.
2: Naquele Mercadão.
0: Que beleza.
2: Inclusive isso. E tu sabe que o Mercadão vai ter uma sala, um setor de alimentação, não é?
0: Como se fosse um mini shopping.
2: E vai ter um espaço cultural, a música.
0: Olha!
2: É.
0: Que bom, hein?
2: Já pensou o fim de semana lá?
0: Ah, chegar ali, tocar e ainda comer uma feijoadinha, um salgadinho, um negócio? Um
2: salgadinho, uma bebidinha, essas coisas
0: todas. Olha, rapaz, que beleza. Piauí é carente disso, viu?
2: Piauí
0: é carente.
2: Então, é isso aí. É um trabalho que foi iniciado pela ex-prefeita Maria das Graças. Deu continuidade agora com Larissa Dias. E com certeza vem acrescentar muito no cenário cultural, econômico de Piauí.
0: Ô Zé, outro detalhe para lhe perguntar, em relação ao sarau cultural, que acho que é a segunda edição desse ano, né?
2: É a vigésima.
0: Mas esse ano, acho que é a segunda.
2: Esse ano acho que é a segunda, mas é a 21ª ou 22ª.
0: Que
2: é
0: amanhã que acontece aqui na Praça Antônio Liares.
2: Praça Antônio Liares, também conhecida como Praça da Fundação.
0: Sim.
2: Que é próxima à Fundação Hospitalar de Piauí.
0: Naquele vão ali da praça,
2: naquele,
0: né?
2: Vão.
0: Onde desce para a rua Silva Jardim.
2: É uma perseverança do coletivo cultural, não é? Os caras abraçaram essa coisa, vem mantendo a mesma essência, já que anos seguidos.
0: E sempre dá, gente, sempre tem.
2: Não, sempre tem público.
0: Prestígio.
2: E dessa vez tem boas atrações, não é? Tem o Andinho, tem o Van.
0: Van Figueiredo, que praticamente é o nosso cover do Ney Mato Grosso.
2: Pô, a mesma voz.
0: A mesma voz, é verdade.
2: A mesma voz.
0: É. E Andinho é estourado,
2: Andinho,
0: né?
2: Andinho é estourado. E tem uns meninos aí também, novatos, que eu não sei bem assim. E tem o White, né? A Universidade Aberta da Terceira Idade.
0: Sim.
2: Que são aquelas senhoras com mais de 60 anos que estão aí dançando, cantando.
0: Que maravilha.
2: Resgatando o folclore.
0: Isso é vida, né?
2: Essas coisas bonitas. Então, parabéns aí ao Coletivo Cultural, à Casa da Cultura.
0: Amanhã a partir de que horas?
2: Amanhã a partir das 17 horas. Começa a apresentação da UAT, tem também uma apresentação de capoeira.
0: Uhum.
2: Com...
0: Deus ajude que o tempo não fique chuvoso, né?
2: Deus ajude. Então é isso aí, Celso. Eu acho muito importante comparecer esses eventos e comparecer esse lançamento aí do Valdeque Ornelas, porque é uma oportunidade de dialogar com um homem de projeção nacional.
0: Claro.
2: Um ipiauense.
0: De Ipiaú para o mundo.
2: De Ipiaú para o mundo. Um cara assim de vasto conhecimento técnico que precisa, e eu acho que lá vai ser uma convergência de todas as correntes políticas
0: lá na antiga UNEB, né?
2: Na antiga UNEB, vai ser um reencontro dele com os conterrâneos e com certeza vai ser uma coisa legal.
0: Zé, obrigado aí pela sua participação, viu? Algo mais acrescentar, fica à vontade.
2: Não, eu dizia assim que gostei do show seu lá no Festival do Chocolate, teve cenas assim, a chuva aí, a banda teve que pegar na raça.
0: Você lembra, rapaz, puxando aquilo ali, né? Aquele palco pesado. E a participação de Fernando, baterista, né?
2: Baterista, eu nunca vi Falcão, Celso Roma trabalhar tanto. Carregando caixa de som, puxando coisa. Eu nunca vi isso, pra mim foi inédito. Mas aí ele tava afim de fazer o show e foi bonito o show. É. E o concurso também foi legal.
0: Foi muito bom, Garota Chocolate.
2: Agora quem saiu muito retado foi o pessoal de Itajubá, com razão.
0: É, porque eles acreditavam que tinham tudo.
2: Não,
0: né?
2: E a menina de Itajubá tinha condição de ser o terceiro lugar. Deram pra candidata de Piauí. Não tô desmerecendo a candidata de Piauí, não, mas ela entrou parecendo um furacão, velho, de uma energia retada. Agora fez uma coreografia que não era adequada pra aquele tipo de
0: pra o momento.
2: Era mais uma coisa pro teatro, pra...
0: Eles. Aí o pessoal de Itajibá saiu muito chateado.
2: Saiu muito sob protestos.
0: Foi.
2: Brabos protestos.
0: Mas é bom porque mostra que não é um concurso qualquer, é um concurso que tem alma, que tem opinião, participação, tem torcida.
2: E quem ganhou foi a menina de Ubatão, morena, muito bonita.
0: Muito merecida, né?
2: É, o Celso, é bom falar em Ubatão, hoje na minha coluna no Gira e Piauí, hoje ou amanhã talvez, vai sair uma matéria falando da diretora de cultura de Ubatão. Ela é atriz, já trabalhou em diversos filmes. É Tavares, como eu esqueci o prenome dela. Ela é atriz, trabalhou em filme, em teatro e tudo, e ganhou prêmios de melhor atriz. Uhum. E está aí prestando serviço para Ubatão. É legal e é bom, assim.
0: Pra essa região,
2: Ana Lu
0: Tavares. Essa região parece que acho que é o cacau, né? Que parece que mexe com a cabeça das pessoas.
2: E Ana Lu Tavares, nada mais, nada menos do que parente de Eduardo Tavares.
0: Olha aí, tá vendo?
2: Filha de Paulo Tavares, que é um advogado, escritor.
0: Esse aí, Paulo.
2: Parente,
0: Dr. Paulo.
2: Parente
0: já toquei no aniversário dele.
2: É, Dr. Paulo, intelectual.
0: Isso.
2: Parente de Ildásio Tavares.
0: Sim, outro intelectual também, né?
2: E de Gil Vicente Tavares. Uhum. Então, uma família de intelectuais.
0: Que maravilha.
2: Maravilhosa, né?
0: Zé, obrigado aí pela sua participação, irmão, com a gente hoje, mais uma vez.
2: Valeu, né? Falcão. Até a próxima.
0: Até a próxima, 1h36. Eu vou intervalozinho, jogo rápido. Já eu volto com o Jornal da Nova no seu rádio.
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0: Ok, minha gente, 1h41. 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Eu vou chamando aí o repórter Del Santos, penso no homem bem informado, chega com a sua participação no programa de hoje. Fala, Del.
1: Olá, Celso, Falcão e ouvintes do Jornal da Nova. Boa tarde. Tô chegando com as informações direto e ao vivo aqui de Jequié. 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Celso, a Polícia Militar conduziu até a delegacia dois jovens depois de uma briga generalizada dentro da escola. Ele queria tirar a vida do outro amigo depois de uma discussão. Ele com o uso de uma caneta. A briga foi controlada pela Guarda Municipal e a Polícia Militar o conduziram até a delegacia e também para encaminhar aí todos os procedimentos. Que situação terrível, hein? Ê, Deus eterno. Olha, tráfico de drogas, uma pessoa foi parar na delegacia. Isso aconteceu, segundo informações, no bairro do Joaquim Romão ontem. A Polícia Militar conduziu até a delegacia uma pessoa por motivo de tráfico de drogas. Com ele foi encontrada uma certa quantidade de drogas, pedras de crack e também caderno de anotações. A Polícia Militar o apresentou na delegacia, ele ficou lá à disposição ali da justiça. Operação da Polícia Militar tira de circulação droga, arma e pessoas que já estavam com mandado de prisão em aberto. E isso aconteceu ali em Maracás, uma operação entre a Polícia Militar, Polícia Civil, Guarda Municipal, a segunda etapa aí da operação Força Total. A Polícia Militar conduziu até a delegacia dois homens que estavam com drogas e armas e tentou fugir até da polícia, mas foram presos, levados e apresentados ali na delegacia. A Polícia Militar informou também de que, além disso, esses homens estavam com mandado de prisão e aberto, estavam sendo procurados pela Polícia Militar. Olha, a Polícia Militar também informa de que uma grande quantidade de drogas foi encontrada aqui no bairro do Joaquim Romão. Dois tabletes de maconha foram encontrados. A Polícia Militar conduziu dois suspeitos à delegacia. Eles negam que as drogas seriam deles, mas a Polícia Militar os apresentou ali na delegacia. Uma operação da Polícia Militar na cidade de Manuel Vitorino resulta na prisão de duas pessoas. Isso aconteceu ontem à tarde. A Polícia Militar conduziu até a delegacia esses envolvidos na droga, no tráfico de drogas, e eles ficaram lá à disposição ali da justiça. Condução à delegacia depois de uma agressão. Isso aconteceu, segundo informações, na cidade ali de entre Jaguaquara e Maracás, que é Lajedo do Tabocal. A Polícia Militar foi até o local, lá conduziu até a delegacia esses homens por esse crime. Com eles, além da droga e dinheiro, tinha cadernos de anotações e, segundo informações, tinha a sigla MMM. A polícia indagou o que era, significava morte, era para matar quem estava devendo. Olha que situação. A Polícia Militar o conduziu até a delegacia, esse homem. Segundo informações, ele é apontado como um executor do grupo. Tem o que cobra e tem o que mata. Esse seria o que mata. Foi conduzido e apresentado ali na delegacia. Olha, a polícia de Maracás, a 93ª companhia ali de Maracás, fez uma ação de tirada de circulação, Celso, as motocicletas que estavam com os escapamentos adulterados, que fazia aquele barulho infernal. A Polícia Militar foi procurada por mães de autistas, de crianças, de diversas patologias e também de pessoas que cuidavam de idosos, informando de que esse barulho estava alterando a saúde dessas pessoas. E então a Polícia Militar fez uma operação e lá foi constatado de que várias motocicletas estavam com esses escapamentos adulterados. Foram conduzidas à delegacia essas motocicletas, em torno de 150 motocicletas, no bolso de toda a investigação e a operação. E quando foi segunda-feira à tarde, houve a demolição de todos esses escapamentos. A Polícia Militar chamou um rolo compressor e esmagou todos os escapamentos para não ter possibilidade de usar novamente. Há quem diga que essa ação vai amenizar muito ali os impactos sonoros na cidade, e estão pedindo que a Polícia Militar aqui em Jequiel, 19º, faça essa operação. Eu não sei, Celso, se aí em Piauí tem esse problema dos escapamentos com esses barulhos infernais. Eles passam acelerando, gritando com essas motocicletas, até gritar eles gritam na motocicleta. E falando nessa questão de acelerar, quem usam a maioria dessas motocicletas que são usadas para fazer esse barulho são as pessoas do delivery, que faz o delivery. Aqui em Jequié tem muito isso. E a Polícia Militar é cobrada aqui em Jequié porque a ação para dessa magnitude ainda não foi realizada. Ok, Celso? São essas informações das últimas 24 horas aqui em Jequié e na nossa região. Voltamos com você, Falcão, aqui no Jornal da Nova.
0: Ok, Del, obrigado aí pela sua participação. Eu vou intervalo de um jogo rápido, já eu volto na etapa final do Jornal da Nova desta sexta-feira.

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0: Muito bem, minha gente, olha, 1h50, repórter Dig Moral chegando com mais informações nesta sexta-feira. Dig, com você.
1: 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Celso, vamos que vamos. Polícia Rodoviária Estadual recupera veículo com restrição de roubo na BA-650 entre Birataia e Ipiaú. Uma guarnição do posto 3.3 de Japumirim recuperou na manhã desta quinta-feira, 28, um veículo com restrição de roubo. Durante a operação Força Total, na BA-650, trecho que fica entre os municípios de Ibirataia e Ipiaú. De acordo com informações da Polícia Militar, a ação ocorreu por volta das 11h40, no quilômetro 39 da rodovia. Os policiais já tinham conhecimento sobre um automóvel, um Gol 1.0 G4 de cor branca e placa final G22, que possuía restrição de roubo. Durante o patrulhamento, a guarnição visualizou um veículo com características semelhantes e realizou abordagem. Após consulta da placa nos sistemas Atua e Senasp, foi confirmada a restrição do automóvel. No carro estava um homem de 31 anos e um adolescente de 17 anos. Ambos são moradores de Ibirataia e foram conduzidos para a Delegacia Territorial de Ipiaú com o apoio de uma viatura da 55 CIPM. O veículo recuperado também foi apresentado na unidade policial, onde o caso será investigado.
2: Celso, vamos ficando por aqui. Um abraço ao pessoal que tá ouvindo a gente em Barra do Rocha, Alducha, também Valdemir, Jacaré, Vicente Eletricista, Aldo Alexandre e sua esposa Leila, Piaba, Chau do Posto e Emily, todos ouvindo o Jornal da Nova. Um abraço, pessoal, até o próximo programa, se Deus assim nos permitir. Bom final de semana pra você, Celso. Pra você também, Falcão. Falcão, não viaja não, viu, negão? Viaja não, que tá frio. Cuidado com o resfriado, viu? Eu vou mandar aquele cachorrinho pra ele acompanhar sempre onde você for. Um abraço, Celso. Até o próximo programa. Tchau, pessoal.
0: Não, o Falcão não vai viajar, não, porque com esse tempo frio assim, vai pra onde?
3: Eu vou, né, só se for a trabalho. Já mandei uma mensagem pro rapaz aqui. Rapaz, dá o quê? Eu vou a trabalho. Mas esse final de semana eu não vou, não. Esse final de semana.
0: Previsão é águas fortes.
3: Não, mas eu ia a trabalho. Não, eu ia a trabalho. Mandei mensagem pro rapaz aqui. Rapaz,
0: ficou de aí, Furpa, aí mandando um recado. Diga aí, Furpa.
4: Boa tarde, Falcão. Boa tarde, meu amigo Celso. Salvador hoje, Celso. Dia parcialmente nublado. Sol entre as nuvens, mas o sol deu cara e sumiu de novo. Tempo tá bom, não tá muito quente. Sextou, viu, Celso? Sextou. Hoje é dia de soda pop, né, não, Celso? Não vai ter aí num coffee shop, né? Forte abraço, tô ligadinho no programa aqui. Um abraço a

0: todos os ouvintes da Nova.
1: Ok, Fupa, obrigado aí pela sua participação, um forte abraço, um bom final de semana pra você. A Suelen Queiroz chega finalizando o programa de hoje, trazendo as informações direto da capital baiana. Fala, Suelen, boa tarde.
2: Boa tarde, Celso, alô, ouvintes da Nova. A gente começa o boletim desta sexta-feira falando de agricultura familiar. O governo do estado anunciou mais de 4,5 milhões de reais em investimentos para fortalecer o setor na Bahia. Os atos foram autorizados pelo governador Jerônimo Rodrigues durante o Festival Estadual e Feira da Agricultura Familiar em Feira de Santana. Entre as ações está a construção de cisternas em 347 unidades do Minha Casa Minha Vida Rural em municípios do semiárido baiano. Também foi anunciada a ampliação de um projeto de qualificação profissional e geração de renda para agricultores familiares. A gente continua o boletim desta sexta falando de emprego. A Bahia gerou mais de 8,400 postos de trabalho com carteira assinada no mês de abril, segundo dados do Cadastro Geral de Empregados e Desempregados, o CAGED, do Ministério do Trabalho e Emprego. Esse foi o quarto mês seguido com saldo positivo no estado. Os dados foram sistematizados pela Superintendência de Estudos Econômicos e Sociais da Bahia, ligada à Secretaria de Desenvolvimento Econômico. O setor de serviços foi o que mais gerou empregos no mês, com 4,788 vagas. Em seguida, aparecem a construção civil, com mais de 3,000 postos, e a indústria geral, com mais de 2,000 novas vagas. No acumulado de janeiro a abril, a Bahia já soma mais de 37 mil novos.

0: interior e 41 moram em Salvador. Atualmente, a Nota Premiada Bahia conta com mais de 890 mil participantes cadastrados. Para concorrer, basta se cadastrar no site da campanha e pedir a inclusão do CPF na nota fiscal a cada compra. www.notapremiada.ba.gov.br. No dia 16 de julho, acontece o sorteio especial de R$1 milhão e ainda dá tempo de você fazer o cadastro. Terminando o boletim de hoje, a Secretaria da Agricultura da Bahia participa nesta sexta do Sertão Produtor em Paulo Afonso com ações voltadas ao fortalecimento da agricultura familiar. Durante o evento, a SEAGRE vai oferecer orientação técnica gratuita, entrega de alevinos de tilápia e inscrições para o concurso de qualidade do mel. No estande da secretaria, produtores rurais também poderão receber orientações sobre defesa agropecuária, documentação para trânsito animal e manejo da piscicultura. A programação ainda inclui palestras sobre caprinos, ovinos, apicultura e piscicultura, reunindo produtores, pesquisadores e entidades do semiárido baiano. O setor produtor vai até às 18h no Centro Integrado de Educação de Paulo Afonso. Tá aí, esse foi o nosso giro de informações nesta sexta-feira, 29 de maio. Direto de Salvador, Sueli Queiroz, desejando a vocês da rádio, todo mundo que está nos ouvindo agora, um ótimo final de semana. Até lá.
1: Ok, Sueli, um bom final de semana para você e para todos os nossos amigos ligados no Jornal da Nova. Tafarel Miranda já tá chegando aqui para dar continuidade à programação Show de Bola da sua 89,3. A gente dá só um tempinho, mas na segunda-feira a gente volta ao meio-dia. E a todos, um bom sábado, um bom domingo. Segunda-feira a gente se fala de novo. Tchau.

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maravilha, maravilha, tá bom demais. Agora são 2:01 aqui na sua ZYV 527 89,3. Você está ligado na sua Nova FM, seu mais novo amor. 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E você me conhece muito bem, eu sou Tafara Miranda e a partir de agora nós vamos ficar juntos até as 5 horas com o seu Tarde 89. Nova! Isso aí! 988-068-468 é o nosso número de WhatsApp para você mandar sua mensagem de texto, para você interagir conosco. Falar o que você tá achando desta sexta-feira. Hoje é dia 29 de maio, sexta-feira que promete ser com chuva no final da tarde, né? Por enquanto, chuvas finas e espero, Deus, que ela continue assim, bem fininha. Daqui a pouquinho, aqui no nosso Tarde 89 Vida Nova, você vai conferir os capítulos de hoje das novelas da Rede Globo. Tem também as notícias do mundo dos famosos. Tarde 89. 2:02, vamos ficar juntos. É o Tarde 89 animando a sua sexta-feira aqui na

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0: Rafael Miranda, boa tarde, aqui é o Grande dos Santos. Eu quero a música de Pablo Vittar e Marina Sena.
1: Pronto, Edu.
0: Que delícia o verão. Um alô aqui pra gente aqui, viu?
1: Tranquilo, meu jovem.
0: Estamos sintonizados, viu? Toca essa música aí pra mim aí, viu?
1: Pronto.
0: Pablo Vittar, Marina Sena, viu? Que delícia o verão.
1: Pronto. Edu Santos, você ligou, pediu, a gente toca. Que delícia o verão. Marina Sena e Pablo Vittar na Nova.

0: delícia o verão, mas só que ele já foi embora, hein, Edu? Já estamos aí no outono, garoto. Marita, Marina Sena com Pablo Vittar aqui no Tarde 89. Teve também Zé Ramalho cantando Sinônimos, Vagabundo, Gustavo Lima e Luiz Fonsi.
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0: Pois bem, gente, aqui na sua Nova FM são 2:17. O Tarde 89 está no ar até as 5, sempre com oferecimento da Nova Aliança. 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
2: Olha o balanço!
0: Vamos então nesse balanço! Me chama do que quiser, Thiaguinho, aqui no Tarde 89.

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Beleza, beleza. 2:30. Tá todo mundo ligado aqui nas YV527 89,3. 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A única rádio da Bahia que é 100% digital. Porém, só

gente garante um som mais limpo, mais claro, mais potente. Estamos transmitindo em alto e bom som de Piauí, Bahia, para todo o Brasil, através da nossa sintonia 89,3 e também para todo o planeta Terra pela internet. Você continua participando aqui do nosso Tarde 89 da Nova, mandando a sua mensagem de texto 988-068468. Mas não perca tempo, não. Faça isso agora. Tarde 89. Mandando aquele abraço esperto pro Gazo, da oficina do Gazo. Tá lá no Santa Rita, ouvindo a Nova. E também o Genivaldo Júnior, conhecido...

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0: Agora 2:50 aqui na 9 FM, isso é mais novo, amor. Você me conhece, né? Eu sou o Tafarel Miranda, tô junto com vocês aqui na Nova, todos os dias de segunda até o sábado, com Tarde 89, tocando aquelas músicas que você gosta de ouvir. E claro, contando com a sua participação pelo nosso WhatsApp 988-068-468, sempre com oferecimento da Nova Aliança. 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Tarde 89. Vamos que vamos com Tarde 89. O Deilton mandou mensagem pra gente, disse que tá curtindo a Nova lá no bairro Euclides Neto. Valeu, Deilton.
1: Traumatizando, né?
0: Traumatizei Henrique Juliano aqui no Tarde 89.
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1: Pois é.

0: Esse é o clima da sua tarde de sexta-feira aqui na Nova FM, seu mais novo amor, tarde 89 com Tafarel Miranda. E você curtindo Zé Cantor e Magno Costa, Marra de Bandida.
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0: 3 horas em ponto na Bahia, 25 graus aqui em Piauí, toda a região. Apesar do clima tá nublado, ainda tá um tanto abafado, não é?
1: Chamante
0: amor! 98006-8468 é o nosso número de WhatsApp. Manda mensagem pra gente agora! Alô, Kleber! Tá curtindo a gente aí na Baixada, né? Aquele abraço!

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Transmitido em alto e bom som aqui da cidade de Piauí, Bahia, para todo o Brasil através da nossa sintonia. Transmitindo também para

planeta Terra pela internet. Você me conhece muito bem, eu sou o Tafarel Miranda, mas você já está acostumado a ouvir nesse horário a Jéssica Araújo. Desde ontem, a Jéssica está de licença maternidade. Isso, vai dar à luz ao seu segundo filhinho. E aqui tá todo mundo assim, ó, feliz da vida! 988-068-468. A galera tá mandando mensagem aqui pro nosso WhatsApp que tá bombando. Todo mundo ligado, ouvindo a gente nos quatro cantos de Piauí e também de toda a nossa região. Valeu, galera! A Deise tá ligado na nova, curtindo lá no Japumirim. Grande Deise, aquele abraço! Vamos agora com Olho Marrom, Luan Santana, aqui no Tarde 89 da Nova. Lisboa!

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2: Então, vamos saber agora o que rola nessa sexta-feira no capítulo da sua novela Nobreza do Amor, a novela das seis na Rede Globo. Hoje, Dumi confessa seu amor por Kênia e os dois se beijam. Virgínia tenta disfarçar seu incômodo diante de Mirinho e Alica. Fortunado humilha Maria Helena. Mirinho confirma a Virgínia que aceitará o emprego como caixa de banco oferecido por Diógenes. Belmira se assusta com as histórias contadas pelo pai e Viriato se penaliza. Dumi consegue se esconder quando Gendal se aproxima do quarto de Kênia. Omar planeja chegar ao Brasil em breve. Niara comenta com Teresa e Alica que acredita que Onildo desconfie da entidade das duas. E Robert se apresenta para Jandal. Isso aí é o que rola hoje no seu capítulo da novela A Nobreza do Amor, novela das seis na Globo.
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2: 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Fica atento aí, galera. Daqui a pouco eu falo pra você o que vai rolar hoje no capítulo da novela Coração Acelerado, a novela das sete. Por enquanto, vamos de Belo Transas aqui no Tarde 89 da Nova.

presença de Bruno Marrone aqui no Tarde 89 da Nova. Coração de Isca. Teve também a Saiteira com Skank Transas. Belo! 3h30, daqui a pouco eu conto que

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0: Pronto, a Fátima mandou mensagem aqui no nosso WhatsApp, querendo ouvir essa aí do Grupo Pixote, mais uma de amor. Beijão pra você, Fátima, continua ligada aqui na Nova. Ela tá ouvindo a nossa programação lá na cidade de Aiquara. Valeu!
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0: Isso. Sexta-feira, o que acontece na novela Coração Acelerado, hein? Eu vou contar agora pra você com antecedência. Agrado e Nayane fingem uma trégua para acalmar os fãs. Irene ouve quando Sinara ameaça contar a todos que Nayane não é a garota do passado de João Raul. Irene descobre que Valmir já está ciente da informação. Zila cede às demandas de Sinara a fim de não ser desmascarada por ela. Gael ajuda Nayane, que gosta dos galanteios do rapaz. Alaorzinho sugere que Zuzanete hospede Ana Castela e Palhares se incomoda. Valmir se aconselha com Nora novamente. Nayane arma para que Ana Castela não seja recebida propriamente. Valmir tem um sonho com Cecília. Gael encontra Ana Castela por acaso. Isso aí vai acontecer hoje à noite no capítulo da novela Coração Acelerado, a sua novela das 7 na Globo.
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0: Vamos de Simone Mendes, 3:37 aqui na Nova. Pé do Pecado, junto com o grupo Menos é Mais na

Essa foi só pra matar a tua saudade. Puro êxtase para um vermelho aqui no Tarde 89 da Nova, que trouxe também Pedro Pecado, Grupo Menos é Mais e Simone Mendes. 3h44. Continue mandando mensagem pra gente. 988-06-8468.

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2: Pronto, e no capítulo dessa sexta-feira da sua novela, Quem Ama Cuida, Arthur se emociona com a decisão de Adriana. Pedro aceita o caso do escritório de Ademir, apesar de ficar desconfiado. Bruna pede emprego para Tiago. Arthur reúne os funcionários para comunicar-se que se casará com Adriana. Diná sofre com a notícia do casamento de Arthur. Adriana avisa a Elisa que precisa do apoio da mãe. E mais, hoje na novela, Quem Ama Cuida, Pedro confessa a Kleber que se sente atraído por Adriana. Ulisses devolve o carro que Fábia comprou para Felipe. Otoniel fica furioso ao saber que Adriana aceitou se casar com Arthur. Elisa tenta tranquilizar Adriana. E a família de Arthur reage quando ele anuncia seu casamento com Adriana. É o que vai acontecer na noite desta sexta-feira, no capítulo da novela Quem Ama Cuida, a novela das nove da Globo.
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2: Tarde 89. 3:50 aqui na Nova, o tempo não para, né? E nós vamos juntos.

Felipe Rodrigo marcando presença aqui no Tarde 89 da Nova. Ignora, teve também Tide Street, Sultans of Swing, começando com Caos e Sal, Isa.

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0: Todo mundo ligado aqui na ZYV527, 89,3. 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Se você ainda não sabe, fique sabendo agora. 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Você me conhece muito bem, eu sou o Tafarel Miranda. Nós estamos juntos aqui na Nova, até às 5, tem um tarde 89. Nova! E você continua participando do nosso programa em 988-06-8468. Eu disse 988-06-8468. 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
0: Daqui a pouquinho tem notícias dos famosos. Vamos ficar sabendo da vida dos outros, hein? Vou contar tudo, não vou esconder.

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0: aqui na 9 FM, 16 horas e 18 minutos, também conhecido como 4 e 18. Atenção, atenção, tá no ar o seu Tarde 89 até as 5 da tarde com o Tafarel Miranda, sempre com oferecimento da Nova Aliança. 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
0: Eu nem falei, rapaz! Nem falei pra vocês as fofocas! Então vou contar agora, hein? Vou contar agora as notícias dos famosos pra você ficar antenado, ligado em tudo que acontece aqui no mundo dos famosos. Vou contar agora pra vocês! Vamos lá, vou falar da Lauren Brota, a esposa do Léo Santana. É que a vida de mãe não é fácil. A bailarina Lauren Brota compartilhou na madrugada desta sexta-feira um registro ao lado do filho recém-nascido, Levi, é o nome do garoto. Ela falou sobre os desafios dos primeiros dias da maternidade. No clique, Lauren Brota apareceu com o bebê no colo durante a madrugada e desabafou sobre as noites sem dormir. Ela postou o seguinte: mais uma madrugada para contar, ainda sem pegar os olhos. Nesse início é assim mesmo, né? Mamães, não desistam, foi o que escreveu a Lauren Brota na publicação. Já na manhã de hoje, Lauren voltou às redes sociais para atualizar os seguidores e contou que seguia acordada após uma noite intensa ao lado do pequeno Levi. E a bailarina, a dançarina, falou sobre os desafios das primeiras madrugadas com o recém-nascido e ainda aproveitou para incentivar outras mães que estejam vivendo a mesma fase. O pequeno Levi nasceu terça-feira lá em Salvador. O bebê veio ao mundo pesando 3 quilos e medindo 50 centímetros. Isso por volta das 8h20 da manhã. Só 3 quilos? 50 centímetros? Não puxou o pai Léo Santana, não.
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0: 4h21 aqui na Nova! Vamos dizer Felipe e Ana Castela, sua boca mente.

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0: Vamos nessa, porque tem mais notícias do mundo dos famosos. E essa é muito, muito, muito, muito importante. Sabe por quê? Porque o João Silva tranquilizou os fãs de Fausto Silva ao comentar o estado atual de saúde do apresentador. O Faustão, que está internado no hospital israelita Albert Einstein para retirada de uma sonda gástrica. Faustão precisou adiar a alta médica para realizar exames complementares de rotina. Em conversa com a revista Quem, ontem João demonstrou o otimismo ao falar sobre a recuperação do pai. Eu acho que no começo da semana agora, segunda-feira, né, dia 1º, acho que ele deve ir para casa, foi o que afirmou o filho do Faustão. Além disso, o jovem apresentador João destacou que Faustão atravessa um momento mais estável após anos difíceis. Ele está bem, meu pai está bem, a gente está nesses últimos 3 anos, nessas batalhas duras, mas agora ele está na melhor fase, foi o que declarou o João Silva, que passou, todo mundo sabe, né? O Faustão passou por transplantes de coração, rim e fígado nos últimos anos, e além de enfrentar uma recuperação delicada, ainda assim, segundo João, Fausto Silva segue acompanhando de perto sua carreira na televisão.
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0: 4h32 aqui na 9FM, tarde 89, trazendo Dancinha, ou Delicinha, né? Delicinha com a Nayara Azevedo na Nova.

Esse é o som que você gosta de ouvir, então toca aqui na 9 FM, seu mais novo amor, tarde 89, trazendo The Fate of Ophelia com Taylor Swift. Teve também Adorei, Grupo Menos é Mais, Rio e Galoa, Fábio Júnior, começando com Delicinha. Gabriel Gava, com a participação da Nayara Azevedo aqui na Nova.

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0: Já são 4 horas e 53 minutos e aqui na Nova FM a gente vai seguindo com o Tarde 89 com oferecimento da Nova Aliança. 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
0: 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E o bicho pegou na internet, nas redes sociais. Meu Deus do céu, tá um pega pra capar. Em uma postagem que contesta a declaração do jornalista, Luana Piovani disparou contra Thiago Leifert. Pois é, a Luana Piovani, que está com 49 anos, detonou Thiago Leifert, que está com 45, em meio à polêmica com a Virgínia Fonseca, que só tem 27 aninhos. Em uma postagem nos stories do seu Instagram, a atriz chamou o jornalista de imbecil ao compartilhar críticas ao fato de ele ter defendido recentemente a influenciadora digital. Olha só o que aconteceu. Thiago Leifert publicou um vídeo chamando a atenção das pessoas que criticam a presença de Virgínia Fonseca como repórter da Rede Globo de televisão para a cobertura da Copa do Mundo. O apresentador, hoje contratado do SBT, cobrou um posicionamento de quem se diz feminista diante dos ataques destinados à influencer. Bom, a Luana Piovani disparou o seguinte: esse cara é um imbecil total. Ele já desocupou? Perguntou ela. Achei que ele estivesse ocupado ainda. Dei um gato pra ele. Ih, tchau, bicho pegou. Recentemente, apesar de não ter formação em jornalismo, a Virgínia Fonseca foi anunciada como repórter do Domingão com Hulk na Globo para a abertura da Copa do Mundo de 2026 e tem rendido críticas à emissora. Virgínia se tornou um alvo frequente de Luana nas últimas semanas. Em abril, a atriz publicou um relato sobre uma família que perdeu um membro após acumular dívidas em plataformas de apostas e afirmou: Virgínia, a maldição vai colar em você, resvalará nos seus filhos, dinheiro de sangue, endemoniado! Ei, mas a Luana Piovani, hein? Não faz mais sucesso, tá apagadinha, não tem mais aquele corpão, e aí tem que aparecer. Eu acho que é isso que ela tá querendo, não é?
2: Você

0: Eu acho que você tem que mandar aquela.
1: Vamos lá, Danilo e Davi aqui na Nova. Paga, paga, paga.
0: O que tá no seu coração?
2: Porque se fosse eu falaria mais ou menos assim.
3: Ei, boa noite. Antes de te bloquear, eu só vim te dizer que a partir de hoje pode tocar o terror, fazer o que quiser fazer. A boca é sua, curte sua farra. Sinto mais nada.
0: Não, apaga, apaga, apaga.
3: Oi, boa noite. Só vim

0: É pra acabar, né? Danilo Davi aqui na Nova. Paga, paga, paga.
1: Que eu tô. Coração escreveu. 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
0: Que eu faço?
1: Apaga, apaga, apaga.
0: É isso aí.
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0: Pois bem, chegamos ao final do Tarde 89 desta sexta-feira. Pois é, mas você vai seguir junto com o Tafarel Miranda, porque depois, daqui a pouquinho só, a gente tem a primeira hora do Freestyle da Nova, você curtindo sempre as melhores

5:01. Você ligado na ZYV527-89,3. 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Começando a primeira hora do Free Sound, você curtindo as melhores músicas no seu fim de tarde, claro, só aqui na Nova. Você me conhece, né? Eu sou o Tafarel Miranda e a gente fica sempre juntos. Começando com Tina Turner.

Essa é a primeira hora do Free Sound da Nova FM, seu mais novo amor. Você curtindo Vanessa Rangel, Palpite. Teve também Elis Regina, Fascinação. Ainda bem, Vanessa da Mata, começando com a Tintana. 7:15 aqui na Nova, um abraço pro Laércio Borges aí na escuta.

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5h17 na Nova, você curtindo as melhores músicas aqui no Freestyle. Pra curtir o final de sexta-feira, final de dia, bem chuvoso, mas muito aconchegante. Boa tarde. A canção tocou na hora errada. Ana Carolina, na Nova.

Freestyle 9 FM, você curtindo Esquadros com Adriana Calcanhoto, aqui na Nova. Teve também Preciso Dizer Que Te Amo com Marina Lima, Hus Hus Hus com The Pussycat Dolls.

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0: Muito boa noite para todos vocês que estão com seus rádios ligados, claro, aqui na Nova FM, seu mais novo amor. São 18 horas e mais 6 minutos. Hoje é sexta-feira, dia 29 do mês de maio do ano de 2026. A partir de agora está entrando no ar o mais completo programa do Rádio Esportivo do Brasil.
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0: A partir de agora até as 19 horas, o nosso compromisso é manter o nosso ouvinte bem informado de tudo o que acontece no esporte de Ipiaú, de nossa micro-região, do estado da Bahia, do Brasil e do mundo. 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
0: Vamos lá, 18 horas e 9 minutos, abrindo espaço para o nosso ouvinte interagir conosco através do nosso WhatsApp 988068468. Já anotou? Então, mande agora sua mensagem de texto, mande agora sua mensagem de voz pra gente bater essa resenha esperta que só rola aqui no Painel Esportivo. E claro, vamos começar aqui falando bem rapidamente da Copa Libertadores da América com os resultados de ontem. O Cruzeiro meteu 4-0 do Barcelona lá no Mineirão, se classificou na segunda colocação. O Boca Juniors, pasmem, perdeu em casa 1-0 para a Universidade Católica. Universidade Católica se classifica e o Boca Juniors vai para a Copa Sul-Americana, para os playoffs, né? Ontem também nós tivemos Palmeiras 4, Boca Junior Barranquilla 1. Cerro Porteño 2, Sporting Cristal 0. O Cerro se classificou ao lado do Palmeiras e o Sporting Cristal vai para a repescagem da Copa Libertadores da América, ou melhor, da Copa Sul-Americana. Bom, depois dos resultados de ontem, hoje já foi sorteado os confrontos da próxima fase e os parceiramento, né? Emparceiramento nas próximas fases também da Copa Libertadores da América. Bom, vamos lá. Vão jogar Estudiantes contra Universidade Católica. Quem passar desse confronto, nas quartas de final, pega o vencedor do confronto entre Rosário Central e Corinthians. Aí nós temos Cruzeiro e Flamengo. Só para lembrar aqui, o Corinthians vai decidir em casa, assim como o Flamengo. Quem passar de Cruzeiro e Flamengo vai, nas quartas de final, encarar o vencedor do confronto entre Tolima e Independente Del Valle. E aí, o Flamengo ou o Cruzeiro, quem passar, passando de Tolima ou Independente Del Valle, vai encarar o vencedor, pode encarar o Corinthians em uma semifinal da Copa Libertadores da América. É assim, ó, Estudiantes e Universidade Católica pegam na quarta de final Corinthians ou Rosário Central. Quem vencer o confronto aí vai pegar na semifinal Flamengo, Cruzeiro, Independente ou Tolima. Do outro lado da chave, o Mirassol vai encarar a LDU. O Mirassol joga primeiro em casa, mesma situação do Palmeiras que pega o Cerro Porteño. Quem vencer Mirassol e LDU encara Palmeiras ou Cerro Porteño. O Platense vai encarar o Coquimbo Unido. Quem passar desse confronto pega Fluminense, Independente e Rivadavia. O Fluminense jogando em casa a primeira partida. Uma coisa interessante desse sorteio é o seguinte: temos aqui confrontos que já aconteceram na competição. Isso mesmo, LDU e Mirassol se enfrentaram na primeira fase da competição, a fase de grupos, né? Cerro Porteño e Palmeiras também se enfrentaram na fase anterior. Independente Rivadavia e Fluminense também se enfrentaram. Podemos sim ter semifinal 100% brasileira. Mirassol, Palmeiras e Fluminense podem se enfrentar. Do outro lado, na semifinal pode dar Flamengo e Corinthians ou Cruzeiro e Corinthians. São os jogos aí, as datas ainda não foram confirmadas pela Conmebol. 18 horas e 13 minutos na Bahia. Lembrando pra você também que nesse final de semana, hein? 7 da manhã do próximo domingo, vamos ter a rodada aí do Campeonato Master da AABB de Piauí. Os jogos já estão confirmados aqui. Primeiro jogo, Consucred contra Ita Telecom. E no segundo jogo, Dan Cacau enfrentando a Coxinha Real. Você é o nosso convidado, não fique de fora desse jogão de bola. 18 horas agora, mais 14 minutos na Bahia. 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
0: Vamos nessa, 18 e 14. Falar agora do Campeonato Baiano da segunda divisão, rodada de número 5. Vai acontecer no sábado e também no domingo. Amanhã, um único jogo na Superbet Arena, Leônico contra Feira. Aí no domingo, todos os jogos, os restantes, né? Os outros 4 jogos acontecendo a partir das 3 horas da tarde. O Salvador vai enfrentar o Redenção, também na Superbet Arena. No estádio Alberto Oliveira, o Fluminense vai receber o Barreiras e um deles, ou os dois, vão perder, né? O 100% de aproveitamento. No Lomanto Júnior, o Vitória da Conquista vai receber o Grapiúna. E o Jacobina vai encarar em casa, no estádio José Rocha, a equipe do Camaçari.

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0: essa, já estamos de volta aqui na Nova FM com painel esportivo, show do esporte, notícia no campo do seu rádio. 18 horas e 20 minutos, vamos falar aqui da Copa Sul-Americana. Atenção, torcedor! Olha só, poderemos ter também semifinal na Sul-Americana, 100% brasileiro. Poderemos ter São Paulo e Vasco da Gama, ou Grêmio e Vasco da Gama. É claro que para isso antes o Grêmio e o Vasco precisam passar pelos playoffs. Do outro lado, Bragantino pode encarar o Botafogo, ou o Santos pode pegar o Botafogo numa semifinal, e até mesmo o Atlético Mineiro na semifinal pode enfrentar a equipe do Botafogo. Tá bom demais, né? Mas os confrontos ficaram assim. Primeiro pelos playoffs, né? Boca Juniors vai jogar contra o Rings. Quem vencer o confronto vai encarar o Recoleta nas oitavas de final. O Bolívar vai pegar o Grêmio. Quem passar desse confronto pega o São Paulo. O Independente Santa Fé joga contra o Caracas. Quem passar pega o River Plate. O Independente Medellín encara o Vasco da Gama. Quem ganhar o confronto pega o Olímpia. Isso por um lado. Aí poderemos ter o Recoleta jogando. Podemos ter São Paulo e Grêmio na quarta de final. Por quê? Boca Juniors e O'Higgins pega o Recoleta. Quem ganhar, pega o Recoleta. Quem ganhar do confronto, pega São Paulo, Bolívar ou Grêmio. Aí do outro lado temos River Plate encarando Independente Santa Fé ou Caracas. Quem passar aí pega o Independente Medellín, Vasco da Gama ou Olímpia. Do outro lado teremos o Sporting Cristal encarando o Bragantino nos playoffs. Quem passar pega o Atlético Mineiro. Universidade Central pega o Santos. Quem vencer o confronto pega o Macará nas oitavas de final. O Nacional encara o Tigre e quem ganhar esse confronto enfrenta nas oitavas de final o Montevideo City Torque. O Botafogo está esperando o vencedor do playoff entre Lanús e Cienciano. Aí nesse lado aqui, já sabemos, Sport Cristal Bragantino pegando Atlético Mineiro, quem ganhar o confronto pega Universidade Central, Santos ou Maracá. Do outro lado, o Montevideo City Torque pega Nacional ou Tigre. Quem venceu o confronto pega o vencedor do confronto do Botafogo contra Lanús ou Cienciano. E as oitavas de final, primeiro os playoffs, né? Os playoffs vão acontecer aí depois da Copa do Mundo, ok? E as oitavas de final serão disputadas entre os dias 12 e 19 de agosto, depois da Copa do Mundo. E os playoffs acontecem nos dias 22 e 29 do mês de julho.
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0: Vamos nessa, 18 horas e 23 minutos na Bahia, painel esportivo, continuando junto com vocês, falando com você, ó, que gosta de festa, gosta de alegria, gosta de curtir a vida. 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
0: Vamos lá, 18 horas mais 25 minutos na Bahia. Vamos seguindo aqui falando de seleção brasileira que vai se preparando para o primeiro amistoso contra o Panamá domingo lá no estádio do Maracanã e depois, consequentemente, né, para a Copa do Mundo. Bom, e o técnico Carlo Ancelotti fez o primeiro treinamento, esboçou a escalação para este amistoso. Claro, sem o vovô Neymar, que tá machucado, só para variar um pouquinho só, né? Ele não participou, atividade em campo e ainda está em tratamento. Mas o time titular que treinou hoje foi esse aqui, ó. Alisson, Wesley, Bremer, Léo Pereira e Alexandre. Inclusive, Alexandre, eu tenho informações que renovou o contrato com o Flamengo por mais um ano. Formando o time também, Casemiro, Bruno Guimarães, Matheus Cunha e Rafinha, Vinícius Júnior e Luiz Henrique. Não acredito que esse vai ser o time titular do Brasil para a estreia da Copa do Mundo. Para mim ele tá muito desfigurado, algumas coisas ainda vão mudar nessa escalação do técnico Carlo Ancelotti. Lembrando também que já estão definidos aqui as datas e os horários das finais da Copa do Nordeste. O primeiro jogo, dia 2 de junho, terça-feira que vem, 9 da noite, no estádio Castelão, em Fortaleza, entre Fortaleza e Vitória. A finalíssima, o jogo da volta, será no próximo sábado, de amanhã, 8:04 da tarde, no Barradão, no confronto entre Vitória e Fortaleza. É claro que aqui ninguém leva de vantagem de empate. Ninguém, por ter tido uma campanha melhor, não tem vantagem nenhuma. São dois jogos, dois empates, decisão nos pênaltis. Vitória de um e do outro, pela mesma diferença de gols, também teremos as cobranças de pênaltis para se decidir quem será o grande campeão da Copa do Nordeste 2026. Sem perder tempo, vamos trazendo mais informações aqui no seu painel esportivo, o show de esporte e notícia no campo do seu rádio. Falar do Atlético Mineiro. Dudu não atua no Brasileiro há cerca de um mês. A sua última participação foi no dia 26 de abril, quando ele entrou em campo na goleada sofrida para o Flamengo pela 13ª rodada. Desde então, o camisa 92 do Galo tem sido utilizado apenas em jogos da Copa Sul-Americana e também do Campeonato Brasileiro. Será que ele tá de saída? Não sei, né? Não sei, não. Outra informação também do Esporte Clube Corinthians Paulista. Segundo as informações mais recentes, a diretoria do Corinthians já trabalha para perder o goleiro Hugo Souza e também o atacante Yuri Alberto no final da janela de transferência, ou no início da janela de transferência. Um acordo na assinatura do contrato dos dois diz que o Corinthians precisa flexibilizar uma possível saída desses dois atletas. Então, o Corinthians, se manter a sua palavra, os dois sairão do Corinthians se houver também propostas vantajosas, tanto para jogadores quanto para a equipe do Corinthians. Eles devem se transferir, principalmente para clubes da Europa, na janela de transferências pós-Copa do Mundo.
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0: Já estamos de volta aqui na Nova FM, seu mais novo amor. 18h34. Olha, informações aqui do Vasco da Gama. Atenção, muita atenção, torcedor do Vasco que sonha com a revenda da SAF. Olha só, a 77 Carioca, que é uma empresa subsidiária da 777 Partners, que é a ex-controladora do Vasco, entrou com uma interpelação judicial tentando impedir a venda da SAF do Vasco ao empresário Marcos Lamacchia. O Vasco tem um acordo encaminhado com o Carlos Lamacchia para a transferência de 90% dos ativos do departamento de futebol vascaíno. Não há processo. Essa ação foi encaminhada diretamente para Marcos Lamacchia e serve como uma espécie de aviso. A 77 Carioca argumenta que seria ilegal uma eventual revenda da empresa que comanda o futebol vascaíno. A 777, que é uma empresa americana, está alegando que ainda é dona de 70% das ações do Vasco da Gama, sendo que 39% dessas ações estão subscritas e que não há controvérsia entre as partes sobre a titularidade das ações no processo arbitral. O jurídico do Vasco discorda desse argumento. De acordo com o clube, a 777 possui somente 31% das ações da SAF do Vasco. Por isso, a empresa americana é sócia minoritária e não poderia para impedir esta revenda. Mas como é que o Vasco está oferecendo 90% da SAF ao Carlos Lamacchia, se o próprio departamento jurídico do Vasco diz que a 777 é dona somente de 31% das ações da SAF do Vasco? Aí o primeiro erro. E outra coisa, eu nunca vi em uma sociedade quem tem minoria de ações mandar. Quem fica no poder é quem tem mais ações. E aí? Como é que fica agora? Mais um bolo jurídico, né, para o Vasco da Gama, o torcedor do vascaíno, na verdade, tentar ingerir. 18h39 na Bahia, seguindo aqui com o nosso painel esportivo, lembrando para você, na hora que você precisar de medicamentos genéricos ou de marca, não vai em lugar qualquer, e não vai em nenhum lugar qualquer, vai em uma das farmácias PagPouco. 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Painel Esportivo. Vamos nessa, 18h38. Vamos falar agora de Campeonato Brasileiro, primeira divisão, o Brasileirão. É a última rodada antes da Copa do Mundo. E olha, teremos jogos no sábado e também no domingo. Por conta da seleção, até por um instante pensei que nós teríamos todos os jogos no sábado, mas não. Anota aí, torcedor, amanhã, 16h, Maracanã, Flamengo e Coritiba. Flamengo sem 9 jogadores, aqueles que estão convocados para suas seleções. O Coritiba tá aí, né? Cheio de atrações para essa partida. 16h. O Atlético Paranaense vai receber o Mirassol lá na Arena da Baixada amanhã também às 16h. Já às 17h, também de amanhã, Grêmio e Corinthians se enfrentam na Arena do Grêmio. 17h de amanhã, temos também na Arena Fonte Nova, Bahia e Botafogo. 20h de amanhã, estádio Vila Belmiro, Santos e Vitória. No domingo, 23h, Bragantino e Internacional, no estádio Cícero de Souza Marques. 4 da tarde de domingo, São Januário, Vasco e Clube Atlético Mineiro. Teremos também às 4 horas no Nubank Park, Palmeiras e Chapecoense. Fala-se que o Palmeiras vem com 11 desfalques para o jogo de domingo, entre convocados e lesionados. Domingo, 8:30 da noite, no estádio do Mineirão, tem Cruzeiro e Fluminense. E também às 8:30 de domingo, no Mangueirão, Remo e São Paulo. Nunca é demais lembrar para o torcedor o seguinte, a classificação, né? A classificação, depois de 17 rodadas realizadas, o Palmeiras tem 38 pontos. Flamengo 31, tem um jogo a menos. Fluminense 30 pontos. Atlético Paranaense, 27 pontos. Bragantino 26, Coritiba também 26, São Paulo 25, Bahia, Cruzeiro e Botafogo. Não, Bahia e Cruzeiro 23 pontos e o Bahia com um jogo a menos. Botafogo e Vitória tem 22 pontos e os dois têm uma partida a menos. Na 11ª colocação, Atlético Mineiro, Internacional, Grêmio e Corinthians, todos eles com 21 pontos. O Vasco é o primeiro fora da zona de rebaixamento com 20 pontos. O Santos tem 18 e abre a zona de rebaixamento para a segunda divisão. O Mirassol tem 16 pontos, um jogo a menos. O Remo, 15 pontos. E a Chapecoense na rabeira, lanterninha na mão, 9 pontos e também uma partida a menos.
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0: 18:41, hora de ouvir o nosso torcedor, os fanáticos ligados no painel esportivo. Começando aqui com o Jossi, o homem do algodão doce mais gostoso e saboroso do mundo. Ele dá um boa noite pro Paulo Henrique, pro Marquinhos, pro Valdir, Zé Bala, Jarley, Nenê Chupagelo, seu Elias e todos os ouvintes do painel esportivo. Valeu, grande Jossi. Jobé, torcedor do Vasco, também ligado aqui na Nova. Fala aí, Jobé, boa noite.
2: E aí, Tafarel.
0: Sim.
2: Tafarel, Paulo Henrique, né, pessoal?
0: Isso.
2: Um abraço aí pra Pio da Tilap, Gil Barrão, Bira, Bulegão, Everts, pessoal, Coxa da BB aí, pessoal. E essa galera massa aí que tá nos ouvindo aí, né, pessoal? Aí tá falando sobre a safra, pessoal, que os malandros europeus tá aí, né, pra sacar esse dinheiro, lavrar o time, e tem que ter muita atenção aí, né, os bastidores do futebol hoje, né, velho, esse time aí que tá na perrenga, sem dinheiro, pra quem vai vender essa safra aí, porque os malandros europeus aí, tá aí, pessoal, viu, o mesmo cara querendo comprar o time do Botafogo, é complicado, né, mas vamos ficar de olho aí, o Vasco pega o Atlético domingo aí, vamos ganhar, que eles vêm desfalcado aí, vamos fazer esse 3 pontos aí, pessoal. Um final de semana aí pra essa galera esportiva aí, que tá nos ouvindo aí, pessoal. A todos, Jarley e Companhia Limitada aí. Valeu, uma boa noite.
0: Valeu, Jobé. Só te corrigindo, não é o malandro europeu. Eu sei que lá na Europa também tem malandro, mas no caso o John Textor é americano. E por coincidência, né? Me veio a cabeça agora, coincidência, você falou da malandragem. A 777, os caras são americanos, né? Enrolaram o Vasco. Botaram o Vasco aí numa situação mais complicada do que o Vasco já estava. O John Textor também americano. Colocou o Botafogo agora numa situação pior do que aquela que ela estava. E eu não consigo entender essas SAFs, né? Bom, o Botafogo vendido alguma coisa em torno de 400 milhões de reais. 400 milhões. Aí a dívida só aumentou. Os investimentos do Botafogo foram feitos no elenco. Na estrutura em si, pouco foi feito no Botafogo na era de John Textor. Certo? E também o Botafogo perdeu muitos jogadores por falta de pagamento de salário e tal, papá. Como é que o time agora vale muito mais do que valia antes, né? Se a dívida aumentou, triplicou, quadruplicou, não sei. A gente imagina, agora vão pagar menos do que pagaram antes. Não dá pra entender. E mesma coisa do Vasco, né? Venderam porque acho que foi 700 milhões na época e agora tá valendo bilhões, sendo que a dívida aumentou. Não dá pra entender, não. Cadê o Ariel Henrique? Diz aqui, ó, boa noite, Tafarel. Um abraço aqui pra galera do supermercado, na Praça da Feirinha. Valeu, galera. Alô, Dero, vai ou não vai pra Iquara esse final de semana, hein? E aí o gordo, tá muito gordo, gordo, não? Um abraço. Eliseu Pimentel, torcedor do Corinthians, fala com a gente. Boa noite, Eliseu.
3: Boa noite, Tafarel, a nação corintiana, ao grande Pinho, seu Zebala, seu Elenito, Elias do Bahia, Jarleio Fera, João do Avião, telecampeão. Saiu o sorteio da Libertadores, é agora que o bicho vai pegar. Brasileirão, amanhã e domingo encerra, né, pra cada seleção, né, preparativos. E vamos que vamos, como diz o amigão Eliseu Pimentel.
0: Valeu, Eliseu! A gente vai ver agora que na verdade, Eliseu, eu acho que a Libertadores e a Copa Sul-Americana também, ela já deveria começar das oitavas de final. Porque é muito time ruim, rapaz, pra jogar uma competição. Muito time ruim. Apesar de que temos times tradicionais que não se deram bem nessa Libertadores. Nacional do Uruguai. Cadê o Peñarol? Não se deu bem também. Peñarol jogou, nem me lembro mais se jogou. Boca Juniors, companheiro. Também se deu mal. Mas aí você fica um monte de time que não faz bons espetáculos. Olha o falhou agora a memória do time que não fez nenhum ponto. O Cusco fez um ponto só em 6 partidas, você conseguiu só um empate. Não dá, né? Eu gostava da Libertadores quando que começou a Libertadores só com o campeão de cada time. Depois foram abrindo espaço pro vice, depois reformularam, botaram 32 equipes. Aí você vê, 32. Só do Brasil vão 8 times. Aí você não faz um bom campeonato brasileiro e você ganha uma vaguinha na Libertadores. Que aqui a gente acha assim: ah, mas eu fui 5º colocado, eu fiz uma boa campanha no brasileiro. Você não fez uma boa campanha. O que acontece é que o Campeonato Brasileiro dá 5 vagas na Libertadores. Eu acho isso demais. Valeu, Eliseu Pimentel!

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Vamos que vamos, gente boa, aqui na Nova 18:52. As informações do mundo do esporte não param. Vamos falar de Série B do Campeonato Brasileiro agora, né? A 11ª rodada da competição começa hoje, hein? Único jogo, 9 da noite, claro, né? 9 horas. Juventude e América, um clássico em verde e branco. Esse jogo vai ser no estádio Alfredo Jaconi. Amanhã teremos às 4 horas, 2 partidas, Atlético de Goiás e Goiás, clássico no estádio Antônio Ascioli. E no estádio da Ressacada, clássico catarinense, Avaí e Criciúma, também às 4 horas. 18 horas amanhã, o Atlético vai receber o Fortaleza na Arena Sicredi. Também amanhã, 8:30 da noite, Ilha do Retiro, Sport e Náutico. É o clássico Capibaribe, né? É o clássico pernambucano lá na Ilha do Retiro. Domingo, 11 da manhã, estádio 1º de maio, o São Bernardo vai receber o Novo Horizontino. Não deixa de ser um clássico do interior de São Paulo. Também pela 11ª rodada do Campeonato Brasileiro Série B, no estádio VGD, lá em Londrina, teremos o Londrina jogando contra o Vila Nova no domingo às 11 da manhã. 4 da tarde, domingo, estádio Castelão, lá em Fortaleza, o Ceará vai jogar contra o Operário. 8:30 da noite de domingo, na Arena Pantanal, tem

0: Classificação da Série B do futebol brasileiro está assim: São Bernardo liderando com 20 pontos. Náutico, Sport, Vila Nova, 19 pontos. Fortaleza, 18. Goiás, Novo Horizontino, 16 pontos. O CRB, o Criciúma, o Atlético tem 14 pontos. Ceará e Juventude, ao lado do Operário, tem 13 pontos. O Atlético de Goiás tem 12 pontos. Avaí e Cuiabá, 10 pontos. E na zona do rebaixamento para a Série C, temos o Botafogo de Ribeirão Preto com 9 pontos, Londrina com 8 pontos, Ponte Preta com 7 e o América de Minas Gerais com apenas 3 pontos conquistados.
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0: Vamos que vamos, gente. 18h55, hora certa da Bahia, seguindo com o nosso painel esportivo, o show do Esporte Notícia no campo do seu rádio. 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Já apostou hoje nos seus conhecimentos esportivos? 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
0: Vamos que vamos, 18h56, hora certa da Bahia. Vamos aqui, ó, falar de seleção brasileira de novo, porque para chegar ao hexacampeonato, a seleção brasileira terá que vencer também as probabilidades. É, estamos a poucos dias, né, do início da Copa do Mundo. E um modelo estatístico foi desenvolvido por estudantes da Escola de Matemática Aplicada da Fundação Getúlio Vargas. Eles calcularam que a Espanha é a seleção com a maior chance de título entre as 48 participantes do torneio. 15,57% de probabilidade da Espanha ser campeã mundial. Em seguida aparecem a Argentina, na segunda colocação, segundo os matemáticos lá da Fundação Getúlio Vargas, a Argentina tem 13,62% de chances de ser campeã do mundo pela quarta vez. A Inglaterra tem 9,24% de chances de ser campeã mundial de futebol pela segunda vez. A maior campeã da história das Copas do Mundo, a seleção brasileira, sabe qual é a posição nessa lista aí? Nona colocação, 4,68% de chances de conquistar o hexa. O Brasil está atrás da Colômbia, de Marrocos e também de Portugal. Para fazer esses cálculos aí, que eu não sou matemático e nunca fui bom de matemática também, os caras lá, repito, são estudantes de matemática da Fundação Getúlio Vargas. Eles simularam, calcularam as chances de vitória, de classificação e conquista do título a partir do desempenho recente das equipes. São apenas cálculos. A gente cansa de dizer, quando se entra numa competição, futebol, sempre quando tem um confronto, tem um favorito. Mas isso não quer dizer que o favorito vai vencer o jogo. Que a gente sempre fala, o futebol é gostoso por isso, porque nem sempre o melhor, o favorito, vence. Diferente de muitos outros esportes, onde sempre dá os favoritos.

os grandes. Futebol é completamente diferente. Agora, o Brasil também, as últimas copas aí, as que conquistou, né? Eu lembro aqui, 94, o torcedor também, a gente ainda tinha toda aquela paixão pela seleção brasileira, se mobilizava muito, muito, muito mais do que hoje. Mas a gente não tava com tanta confiança, não. Um time com Dunga, Parreira comandando, entre outros ali, brasileiro também não confiava tanto, não. O resultado todo mundo sabe. Em 2002, tínhamos grandes jogadores. Feras ficaram de fora da convocação. Mas também os resultados prestes a começar a Copa não deixaram o torcedor brasileiro com tanta confiança. E a gente lembra só do final da história. Brasil campeão em 94, Brasil campeão em 2002. Mas a gente se esquece como foi a chegada até lá, né? 2002 também não foi um mar de rosas com a chamada Família Scolari. Bom, amanhã, 13h, nós teremos a grande final da Champions League. Direto da Puskas Arena, em Budapeste, Hungria, teremos a final entre Arsenal enfrentando o PSG. PSG busca o seu segundo título e de maneira consecutiva. Já o Arsenal, que já foi campeão da Champions League, quer voltar a levantar a chamada orelhuda. Fique atentos, não é, o jogo amanhã não será às 16h, como normalmente acontece a final da Champions League, e sim a 13h. Você pode assistir pela TNT, na TV fechada, pode assistir por stream, que é pelo seu celular, né? Você paga o stream para assistir jogos, filmes, tá? Papapá, séries, pela HBO. E também pode assistir na TV aberta, porque o SBT transmite a Copa Sul-América, ou melhor, a Champions League. Finalizando aqui mais uma edição do nosso programa Painel Esportivo, show do esporte, notícia no campo do seu rádio. Deixando nosso abraço a todos vocês e desejando um bom final de semana. Segunda-feira, 18h, aqui mesmo, na Nova FM, seu mais novo amor, a gente volta a se encontrar. Então, boa noite a todos. Tchau, Brasil!

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0: está no ar a Voz do Brasil. As notícias do governo federal que movimentaram o país no dia de hoje.
1: Olá, boa noite.
2: Boa noite para você que nos acompanha em todo o país.
1: Sexta-feira, 29 de maio de 2026.
2: Vamos ao destaque do dia, avanço da economia.
1: Brasil registra crescimento de 1,1% nos primeiros três meses do ano.
2: Produto Interno Bruto foi impulsionado pela agricultura e consumo das famílias. Luana Karen.
3: Em valores correntes, ou seja, sem descontar a inflação, o PIB somou 3,3 trilhões de reais.
1: Recursos para a saúde. Mais 225 milhões de reais serão investidos em equipamentos para cirurgias gerais e oftalmológicas. Graziela Mendonça.
4: São equipamentos para operações como vasectomia, laqueadura e catarata. A expectativa é reduzir o tempo de espera para as cirurgias no Sistema Único de Saúde.
2: Petrobras anuncia 72 bilhões de reais em Sergipe para a fábrica de fertilizantes e exploração de óleo e gás em águas profundas.
1: Durante evento, o presidente Lula pede respeito à soberania brasileira, após Estados Unidos classificarem PCC e Comando Vermelho como grupos terroristas.
5: Não aceitamos ser tratado como um moleque. Nós não sabemos ser tratado como se fosse uma republiqueta. Não brinque com a soberania desse país, não brinque com a nossa democracia, não duvidem das coisas que nós fazemos aqui nesse país.
2: Move Brasil, já está disponível financiamento para a compra de novos caminhões e ônibus mais seguros e sustentáveis.
1: Hoje, na apresentação da Voz do Brasil, Mariana Jungmann e Luciano Seixas.
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1: O consumo das famílias e a agricultura ajudaram no crescimento do país no primeiro trimestre deste ano.
2: O IBGE divulgou hoje que o PIB, Produto Interno Bruto, aumentou 1,1% no período, com resultado positivo em três setores: agropecuária, indústria e serviços.
1: Lembrando que o PIB é o resultado de tudo que é produzido no país.
3: Na chácara de 3 hectares em Tangará da Serra, no Mato Grosso, José Francisco de Souza planta de tudo. E de tudo, a terra dá. Tomate, brócolis, cebola, repolho, cebolinha, alface, couve, milho. A produção é vendida nas feiras, mercados e enviada a escolas públicas da região. Em 2025, José conseguiu o financiamento do Programa Nacional de Fortalecimento da Agricultura Familiar, o PRONAF, para a construção de 3 estufas na propriedade.
6: No ano de 2025, a gente conseguiu o financiamento do PRONAF. A gente precisava aumentar a produção e conseguimos financiamento para construir 3 estufas na propriedade, onde melhorou bastante e aumentamos bastante a nossa produção.
3: Puxado pelo campo e pelo consumo das famílias, o Produto Interno Bruto do país cresceu 1,1% no primeiro trimestre de 2026, comparado ao último trimestre de 2025. O PIB é considerado o termômetro oficial da economia. Ele mede o valor de tudo o que é produzido no país durante um determinado período de tempo. E esse tudo inclui desde o pãozinho da padaria, passando por carros e máquinas, até o corte de cabelo e a consulta no médico. São os bens e serviços. Para o economista e professor da ESPM, Jorge Ferreira dos Santos, o crescimento do PIB mostra a resiliência da economia brasileira.
7: Nós sabemos, do que está acontecendo no ambiente global. Você tem um ambiente de alta do petróleo, você tem uma pressão geopolítica muito grande. Apesar disso, a economia brasileira acabou performando um pouco melhor do que o esperado, puxado por esses dois grandes vetores, consumo das famílias e a produção do agro.
3: Os dados de crescimento do PIB no primeiro trimestre deste ano são ainda maiores quando comparados ao mesmo período do ano passado, uma alta de 1,8%. Em valores correntes, ou seja, sem descontar a inflação, o PIB somou 3,3 trilhões de reais. Reportagem Luana Karen.
2: Em suas redes sociais, o ministro da Fazenda, Dario Durigan, afirmou que o resultado de hoje sustenta a projeção de crescimento de 2,3% para o ano. E se confirmado, 2026 será o quarto ano consecutivo com